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1: 9:04, estamos de volta com a Noite na Espaço, no oferecimento Energia Esportes, Boutique Animal. 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Uma chuva que está deixando a maior cidade do Brasil debaixo d'água. São Paulo vive momentos de caos e alagamentos após um temporal que atingiu a capital paulista nesta tarde. Estações de metrô ficaram alagadas, o túnel do Anhangabaú precisou ser fechado e carros ficaram empilhados. Uma pessoa morreu em decorrência de deslizamentos de terra na Brasilândia, segundo os bombeiros. A água invadiu a estação do metrô. Tem vários vídeos, inclusive, mostrando o momento em que isso acontece, o pânico das pessoas. Ainda não há confirmação sobre a causa da ocorrência nem sobre eventuais impactos na circulação dos trens. Problemas afetou parcialmente as catracas, segundo o metrô. E também outras imagens de carros sendo arrastado. Tem uma foto que é impressionante. Como se tivesse acontecido uma chacoalhada na terra, tem carro por cima do outro, carro sendo levado pela água, uma cena incrível, tem as pessoas meio que ilhadas, elas estão em cima dos carros, aguardando alguma forma de sair, algum resgate. Situação hoje delicadíssima acontecendo em São Paulo, capital. 9:06, inclusive já, infelizmente, com uma morte registrada. Aqui em Farroupilha, 15 graus, às 10 horas, a gente tem a previsão para a sequência da semana. Deixa eu mandar aqui os abraços, Márcio e Terezinha, muito obrigado pela companhia. Também, quem está participando, Kathleen, obrigado, Kathleen, pela sua mensagem, pela participação. O recado aqui também da Rúbia, obrigado, Rúbia, pela mensagem. Quem participa aqui, a Márcia, obrigado Márcia, boa noite pra você, Edgar também tá na escuta, a Maria, obrigado Maria pela mensagem, boa noite para o Axel, obrigado Axel, e também o recado do Renner, obrigado Renner, boa noite. Pessoal que tá participando, já interagindo, nosso WhatsApp 549-9611-1971. 9:07, aqui na Espaço Vitor Clay.

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1: 9:27, 15 graus em Farroupilha, à noite na Espaço, faz um breve intervalo. Na volta tem mais música pra você nesta quarta-feira, hoje, 14 de outubro, chegando quase na metade do 10º mês de 2026, reta final do ano. Voltamos já aqui na Rádio dos Melhores Ouvintes, 9:28.
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19: Agora 9:34, estamos de volta com a noite na Espaço, num oferecimento Energia Esportes e Boutique Animal. Destaques região afora. Tá vendo que é um release da CDL de Caxias do Sul. O número de consumidores com dívidas em atraso em Caxias chegou a 158 mil pessoas. População de Caxias é quanto? 500 mil pessoas por aí, né? Deixa eu dar uma conferida aqui os números certos. Espera aí que

quero copiar aqui, quero pesquisar só para ter uma noção, porque esse número é assustador. Até se fosse, digamos, 1 milhão de habitantes, já seria um número expressivo. Mas pelo censo do IBGE, Caxias tem 479 mil habitantes e pela pesquisa da CDL, 158 mil estão com dívidas em atraso, que é uma realidade não só de Caxias, mas do Brasil inteiro. Sempre que se faz um levantamento, qualquer região do Brasil, os dados sempre são alarmantes. É o maior patamar dos últimos 7 anos, segundo a CDL Caxias, com base em dados do SPC Brasil. Aqui tem a porcentagem da população, ó. Total corresponde a 37%, pouquinho mais de um terço da população economicamente ativa. Na comparação com agosto, houve aumento de 2%. Em relação a setembro do ano passado, a alta foi de 8%. As instituições financeiras respondem por 66% das dívidas em atraso registradas em setembro. Na sequência, aparecem serviços de água e energia elétrica com 10%, contas básicas de consumo, né? O comércio com 8% e empresas de comunicação, então bota telefonia, internet, 6%. Outros segmentos representam 10% do total. O valor médio das dívidas por consumidor chega a R$ 6.720. Isso dá quantos salários mínimos, por exemplo? Entre os homens, a média é de R$ 7.400. Por faixa etária, o maior valor médio de R$ 7.568 foi registrado entre pessoas de 40 a 49 anos. Pode botar como chefe de família, né? Homem ou mulher, né? Na distribuição por idade, consumidores de 40 a 64 anos representam 43% dos inadimplentes. A faixa dos 25 aos 39 anos corresponde a 38%, enquanto pessoas com 65 anos ou mais somam 11%. Consumidores de até 24 anos representam 7%. Então, de novo, nessa faixa aí de chefe de família, né? Pai, mãe, enfim, 40 a 64 anos é o maior. No maior porcentagem, 43% dos inadimplentes. Em relação ao gênero, mulheres correspondem 42% dos registros e os homens 41%. Então, uma situação igual. Quanto ao valor das pendências, 31% dos consumidores têm dívidas de até R$ 1.000. Outros 42% possuem débitos entre R$ 1.000 e R$ 7.500, enquanto 25% acumulam valores superiores a R$ 7.500. É uma realidade, como eu falei, do Brasil todo. Esses dados mostram normalmente sempre por aí, quando faz um levantamento em qualquer região. Caxias do Sul, que é a maior cidade, é o centro econômico da Serra Gaúcha, não é diferente, um momento delicado na economia das pessoas, das famílias. 9:38, agora 15 graus aqui em Farroupilha. Deixa eu mandar mais abraços, querido amigo Luciano Silva, namorada Aline Lázari, filhota Pétia Samira, reunidos em mais uma noite ao som da Espaço. Obrigado, Luciano, Aline, abração para vocês, obrigado pela mensagem. Também a Evonete, obrigado Evonete pela mensagem, boa noite. Vamos com música, né? Espaço Hit, agora 9:38.

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1: 10:01, a noite na Espaço faz um breve intervalo. Na sequência, vamos atualizar a previsão do tempo. Mais uma noite com muita neblina em Farroupilha, 15 graus a temperatura. 10:01, já voltamos na noite na Espaço.

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1: O mamão contém fibras e água, uma combinação que contribui para o funcionamento do intestino. Consumir a fruta regularmente, junto de uma alimentação variada e da ingestão adequada de líquidos, pode ajudar a manter a regularidade intestinal. A vida é melhor quando se tem saúde.
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13: 10:05, estamos de volta com a Noite na Espaço, no oferecimento Boutique Animal, Energia e Esportes. Só vou atualizar aqui, eu vou deixar o tempo para o próximo bloco, só divulgar aqui a informação dessa noite na política brasileira. O Congresso Nacional concluiu na noite dessa quarta-feira a aprovação da PEC do fim da escala 6x1. O Senado votou a proposta em 2 turnos no mesmo dia e sem alterações em relação àquele texto que foi aprovado pela Câmara. E agora a medida segue para promulgação. Foram 75 votos favoráveis, 1 voto contrário, que foi do senador Hamilton Mourão, aqui do Rio Grande do Sul. O placar foi igual na segunda votação. A proposta precisava de pelo menos 49 manifestações favoráveis, já que é uma PEC. Ainda vai ser definida a cerimônia de promulgação da PEC, como é uma proposta de emenda e aprovada pelo Congresso, o presidente, era uma proposta do presidente, né? Mas não precisa passar para o presidente vetar ou não, não tem. A proposta de emenda, quando ela passa no Congresso, já é estabelecido, né, a sua aprovação, resta só ser promulgada. A PEC 221 de 2019 reduz a jornada máxima semanal de 44 para 40 horas e garante 2 dias de repouso remunerado sem redução salarial. A conclusão da votação ocorre na reta final da disputa presidencial, cujo segundo turno está marcado para 25 de outubro. As duas deliberações foram viabilizadas pela aprovação e votação simbólica do requerimento de calendário especial. A aprovação não reduz, isso que é importante, estou tentando procurar o que vale, né, para o povo que está ouvindo agora. A aprovação não reduz imediatamente a jornada máxima para 40 horas. O texto estabelece uma transição. 2 meses depois da publicação da emenda, o limite semanal cai de 44 para 42 horas. A redução para 40 horas entra em vigor 14 meses após a publicação. Os trabalhadores terão direito a 2 dias de repouso remunerado por semana, um deles preferencialmente aos domingos, preservados os salários. Durante a transição, acordos ou convenções coletivas poderão ampliar a jornada diária para acomodar as 42 horas semanais, mantidos os 2 dias de descanso. A proposta também permite compensação do repouso por negociação coletiva, desde que a média mensal assegure 2 folgas por semana e pelo menos 1 dia de descanso a cada 7. Uma lei complementar deve estabelecer regras de transição para microempreendedores individuais, microempresas e pequenas empresas, condicionadas à manutenção do nível de emprego. Foi votada, foi aprovada praticamente por unanimidade, só um voto contra do senador Hamilton Mourão, aqui do Rio Grande do Sul. O Congresso aprova o fim da escala 6x1. 10:09, daqui a pouquinho vai estar no site da Espaço também. Deixa eu mandar mais abraços, Vargas, sempre na escuta, aquele abraço. Também, obrigado, Paulo, pelo comentário aqui mais cedo. E aquele abraço, querido Paulo Machado, de Caxias do Sul, na sintonia. Também a Eduarda Bush mandando aqui o recado. Cavalos soltos na pista, meu Deus. Qual que é o coletivo de cavalos? Não sei agora para falar, mas tem quantos aqui? 3, 6, 7 atravessando a rodovia ali no trevo da Valentini, em frente à Trombini. Caramba, um grupo daqueles de cavalos soltos na pista, não tem nenhuma pessoa junto, né? Tô vendo aqui no vídeo que a Eduarda gravou. Cara, que perigo isso aqui, eu vou encaminhar já o pessoal do grupo rodoviário, polícia rodoviária também, não sei quanto podem ajudar, mas enfim, pra pelo menos ficarem de olho, se não estão voltando depois pra pista. Esse vídeo que a Eduarda gravou, ela tá trafegando no sentido Farroupilha-Caxias e os cavalos estão indo em direção ao bairro Medianeira, atravessando a rodovia. Que perigo, obrigado Eduarda pela mensagem e também pela participação. Agora 10:10, 15 graus a temperatura. Deixa eu mandar aqui um abraço também. Juliano Baumgarten, vereador. Aquele abraço, Juliano. Obrigado, cara, pela mensagem. Muito obrigado pela tua participação também nessa noite. Mais gente chegando. Luciano Neubert, grande Luciano, bairro Lamim, Porto Alegre, na audiência. Aquele abraço, cara, muito obrigado pela mensagem. Meu grande amigo Leonel Venço, Sapiranga, o som da Espaço. Obrigado, Leonel, pela mensagem, pela parceria. Mais uma noite ao som da Espaço. Aqui na Espaço FM, também meu grande amigo que deve estar na escuta nesse momento, Dub Mix, na Espaço.

0: Agora 11 horas com 1 minuto, à noite na Espaço, faz um intervalo, na sequência muito mais, caramba, passou o tempo, hein? A música boa é assim, vai nos levando pelas horas, eu tenho ainda que cumprir, passar a previsão do tempo, que eu adiei para dar outras notícias Brasil afora. Aliás, continua muita neblina em Farroupilha, 15 graus. 11:02, voltamos já.
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0: 11:07, estamos de volta, reta final da noite, na Espaço, no oferecimento Boutique Animal e Energia Esportes. 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Vamos com a previsão do tempo, terceira noite com neblina pesadíssima e que não cessa aqui no centro de Farroupilha, 15 graus, não mexeu a temperatura ao longo da noite. Para esta quinta-feira, continua indicando chuva a qualquer momento do dia e tempo entre o momento de chuva, tempo bem nublado com essa neblina que vai persistir. Temperatura baixa um pouquinho, a máxima será 16 graus. Exatamente a mesma coisa para sexta-feira, a mesma coisa para o sábado e também do domingo. Incrível. Uma sequência que nem no inverno teve assim. Essa sequência que vai até o domingo, tempo completamente fechado e com chuva ao longo, a qualquer momento do dia. Para essa quinta, repito, mesma coisa que foi essa quarta, que foi a terça, que foi a segunda também, só que esfria um pouquinho mais. 16 graus é a máxima para quinta, mesma coisa para sexta, sábado cai um pouquinho mais, 15 graus é a máxima, e domingo a máxima é 14 e a mínima é 5 graus. 11:08, deixa eu mandar mais abraços. Também aqui o recado. Deixa eu ver quem tá mandando aqui. O Zanelato, obrigado Zanelato pela mensagem, pela participação. Também o recado da Diandra, obrigado Diandra pela mensagem, também pela sua companhia. 11:09, reta final da noite, né? Espaço, chegando agora, The Calling.

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1: 11:32, reta final da noite, né? Espaço, último intervalo e na volta, o último bloco desta quarta-feira. 15 graus aqui no centro de Farroupilha, permanece muita neblina. Voltamos já.
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6: 11:37, voltamos com a noite na Espaço, no oferecimento Boutique Animal, Energia Esportes, a churrascaria Ronda Charrua atende a meio-dia, de terça-feira a domingo. Matéria que tá no site da Espaço, que é inacreditável, a foto... Caramba, a foto ela é até meio bizarra de ver. A proprietária de um estabelecimento de alimentos, mulher de 41 anos, foi presa em flagrante nesta quarta em Porto Alegre após um cliente encontrar um rato morto dentro de um bolo. Parte do produto já havia sido consumida antes da descoberta. Só que é o senhor rato inteiro. Não é, sei lá, uma patinha, um pedacinho da cauda. Ah, a foto aqui, ela dá até um... Desculpa, mas dá um nó no estômago, mas tive que botar pra chamar atenção, né? Após a denúncia, equipes da Polícia Civil e da Vigilância Sanitária fiscalizaram 2 estabelecimentos na zona sul de Porto Alegre, também na região central. Os locais foram interditados, conforme a polícia. Durante as inspeções, foram encontradas fezes e urina de roedores em diferentes pontos dos imóveis, além de alimentos vencidos e condições inadequadas de higiene. A proprietária foi presa em flagrante por suspeita de crime contra as relações de consumo. Suspeita, né? Só tem um rato inteiro dentro de um bolo. A fiscalização busca apurar possíveis irregularidades, evitar risco à saúde dos consumidores. Isso aqui é inacreditável. E não fica claro aqui se a pessoa estava consumindo o bolo dentro, ou se a pessoa comprou, mas dentro do estabelecimento, né? Ou se ela comprou e levou para casa. Na matéria que não chega a relatar isso. Mas a foto aqui é bizarro. Meu Deus, entrou um rato inteiro dentro do bolo. É, a pessoa tirou, bom, enfim, tá na foto pra dar uma olhada. Uma situação que não se vê todo dia, ainda bem, né? 11:39, a mulher foi presa, viu? A proprietária, não foi só uma autuação, não, foi levada pra delegacia, foi presa por conta de crimes em relação ao consumo, contra o consumo, né? Deixa eu ver o crime certo aqui. Crime contra as relações de consumo, e o estabelecimento dela foi interditado. 20 para meia-noite, reta final do programa desta quarta-feira. Aqui na Espaço tem Glenn Medeiros.

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1: 11h56, fim de papo na noite, né? Espaço dessa quarta-feira. Muito obrigado pela sua companhia. A gente volta nessa quinta às 8 horas, logo após a Voz do Brasil. Cavalos soltos são flagrados na 122 em Farroupilha. Três pessoas ficam feridas em acidente no centro de Farroupilha. Câmeras flagram furto de cabos na estação férrea e dois homens são presos em Caxias. Quatro suspeitos de furto são presos com R$12.000 em mercadorias em Bento. Senado aprova o fim da escala 6x1. Esses e outros destaques, site, aplicativo e redes sociais da Espaço FM. Nós encerramos com Jim Cross e a Espaço volta às 6 da manhã com o Panorama. Boa noite, boa quinta, até mais.

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5: Bom, muito bem, com licença, bom dia, 6 horas no ponto, temperatura, estamos com 15 graus, centro Farroupilha, estamos com o tempo nublado para instável, tem previsão de chuvarada, tem previsão de tempo nublado para essa quinta-feira, estamos com 15 graus aqui no prédio da Espaço FM, Avenida Paulo Broiro, com a 13 de maio, máxima para hoje não sobe muito, entre 18 e 21 graus para Serra Gaúcha. 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Começar com uma oração musicada, em seguida, panorama pé no fundo, muita utilidade pública, interatividade sempre muito bem-vinda. Começar com uma canção do Roberto, Irineu Barpe, alô São Paulo, nas ondas da Espaço FM. Pra gente começar muito bem, uma oração musicada na voz do Roberto e o detalhe na versão original. 6 horas e 1 minuto.

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1: Era 6:06. Bom dia. Oração musicada linda para começar muito bem. O homem na voz do Roberto. E o detalhe: gravação original. Irineu Barpe, Alô, São Paulo. Bom dia. Bom dia. 6:06. Padre Marcelo, boas-vindas.
2: Ave Maria, cheia de graça. O Senhor é convosco. Bendita sois vós entre as mulheres. Bendito é o fruto do vosso ventre, Jesus. Santa Maria, Mãe de Deus, rogai por nós, pecadores, agora e na hora de nossa morte. Amém. E que desça sobre você, sobre o nosso Brasil, sobre nossas famílias, a bênção do Deus Todo-Poderoso, o Pai, o Filho e o Espírito Santo.
1: Amém, amém. Saúde, segurança, proteção, trabalho, felicidade, coragem, fé. Bom dia, 6:07. Nossa Senhora de Caravaggio, rogai por nós. Menino Jesus, abençoai-nos. Nossa Senhora de Caravaggio, rogai por nós. Divino Espírito Santo, iluminai-nos. Divino Espírito Santo, iluminai-nos. Bom dia, excelente quinta-feira, 6:07. Nossa Senhora Aparecida, Santa Ana, São José, São Joaquim, rogai por nós. Santa Bárbara, Santo Antônio, hoje é dia do professor, hoje é dia do professor, dia de fazer homenagem também. Nossa Senhora de Fátima, Nossa Senhora da Saúde, Nossa Senhora Imaculada Conceição, rogai por nós. Quem tá na estrada, São Cristóvão, rogai por nós. São Cristóvão, boa viagem. São Cristóvão. Espaço! A viagem, São Brás nos proteja, São Brás nos proteja, amém, bom dia. Vamos viver intensamente essa quinta-feira. Irani tá com a gente, Irani, muito obrigado. Marilene De Luca, bom dia. Hoje, aqui alegria, saúde e paz com as bênçãos divinas sempre para todos vocês da Rádio Espaço. Hoje, especial um recado para os professores. Minha homenagem para Inês da Losbel Meneghel, Neuza de Paris Luquezzi, professoras queridas. Marilene, bom dia. Dia do professor Vargas nas ondas da Espaço FM. Aqui também Dona Irma tá com a gente. Tem homenagem hoje para os professores. Irma, alô Nova Sardenha.
3: Bom dia, Rogério. Bom dia, Rádio Espaço. Hoje quero homenagear todos os professores. Essa área de saúde que é muito difícil para um professor lidar com essas crianças, não é fácil hoje. Quero parabenizar elas, em especial a minha nora Simone, Adriane, Mafê e César. Que sejam felizes, que continuem sempre com essa garra firme delas. Um bom dia.
1: Bom dia, Irma. Muito obrigado, muito obrigado. Professores, no seu dia, manda a tua homenagem, envia a tua homenagem pra cá. Um bom dia muito especial. Gostaria de homenagear minha querida professora Maria de Lourdes Fontana, Escola José Fanton. A todos os professores da Escola José Fanton. Só se identifica, manda o nome aqui, quem está homenageando. Por favor, que aqui não consta. Coloca o nome aí, coloca o nome. Pra gente ficar. Ah, homenagem redondíssima. Feliz aniversário, Rádio Espaço. Feliz aniversário, que delícia. A homenagem diz assim, ó: bom dia. Hoje temos uma pessoa muito especial, completando 93 anos de vida. O senhor Alcides Capelletti. Pai, avô, bisavô, gostaria de homenagear juntamente com a esposa Fátima, os filhos, né? Aqui os 8 irmãos, 16 netos, 5 bisnetos. Me desejaram um feliz aniversário, que Deus abençoe sempre sua vida com saúde, feliz aniversário, amor, felicidade sempre, que espetáculo, 90, e tem, tá no colo aqui o bisneto certamente, que foto linda aqui, Valderês, parabéns pro teu pai querido aí, 93 anos de idade, muita saúde, senhor Alcides Capelletti, que beleza, feliz aniversário, Rádio Espaço, feliz aniversário, que delícia. Manda, envia tua homenagem hoje para os professores, professores que estão atuando, professores que passaram, que marcaram tua vida, fique à vontade. Vai para o WhatsApp 99611-1971. Não perca tempo, 6:11, tempo nublado, temperatura 15 graus, bom dia.
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4: Fique atento à umidade. 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
1: Agora 6:15, senhoras e senhores, bom dia, boas-vindas, temperatura 16 graus, tempo nublado, espaçofm.com.br, hoje dia do professor, envia tua homenagem pra cá, Cláudio Mirguilden, polícia, bom dia, aqui homenagem bonita também a todos os professores que se dedicam na educação dos estudantes farroupilenses da região do estado, país afora, muito obrigado. Envia para cá pelo WhatsApp. Berenice, bom dia. Nas ondas da Espaço FM. Envia para cá pelo WhatsApp 99611-1971. Galafácio, bom dia. Excelente, produtiva quinta-feira. Cavalos soltos são flagrados na rodovia 122 em Farroupilha. Entre 8 e 9 cavalos aqui, nossa, um perigo danado. 3 pessoas ficam feridas em acidente em pleno centro de Farroupilha. Amanhã, sexta-feira, Maurício Marcon. Aqui vem uma comitiva para cá. Maurício Marcon convidou e o pessoal. Amanhã tem adesivaço aqui em Farroupilha. Eu falava ontem, vou repetir: o espaço está aberto para todos aí. Pessoal do PT também tiver alguma ação, alguma atividade, vai informando. Aqui o pessoal do PL está confirmada a presença do Maurício Marcon, a presença do Cláudio Branchieri, do Maurício Scalco, da Daiane Melo e do Diogo Siqueira, 2 federais e 3 estaduais, amanhã 5 da tarde, aqui na Paulo Broilo. Aqui pontos de referência, aqui o prédio da Rádio Espaço, o Fórum de Farroupilha tem adesivaço 5 da tarde. Vira notícia, câmaras flagram furto de cabos da estação férrea e 2 homens são presos. Caxias, 4 suspeitos de furto são presos com R$12.000 em mercadorias em Bento. Senado aprova fim da escala 6x1. Entenda o que vai acontecer a partir de agora. Tem todo um processo agora. PEC foi aprovado pelo Senado em 2 turnos. Senador Hamilton Mourão, senador gaúcho, foi o único a votar contra. O resto a favor. O Congresso Nacional concluiu na noite de ontem a aprovação da PEC que prevê o fim da escala de trabalho 6x1. No Senado, a proposta recebeu 75 votos favoráveis e apenas 1 voto contrário nos 2 turnos de votação. O único voto contrário foi do senador Hamilton Mourão, Republicanos do Rio Grande do Sul. Com o texto, foi aprovado sem alterações de mérito em relação à versão votada pela Câmara dos Deputados. A proposta segue para promulgação pelas mesas das 2 casas legislativas sem necessidade de sanção presidencial. A data da cerimônia ainda será definida. A PEC reduz a jornada máxima semanal de trabalho de 44 para 40 horas e garante 2 dias de repouso remunerado, sem redução salarial. A mudança, porém, será gradual, conforme o cronograma previsto no texto. 2 meses após a publicação da emenda constitucional, o limite semanal de trabalho passará de 44 para 42 horas. A jornada máxima de 40 entrará em vigor em 14 meses depois da publicação. espaçofm.com.br 6h18. Aprovaram isso, ao Alcolumbre agilizou, articulou em plena campanha política. Se fosse o outro lado, certamente o Supremo Tribunal já tinha entrado em ação, que não era para votar algo assim tão importante em menos de 1 semana e meia aí de eleição. Homem com diversos antecedentes criminais é morto a tiros em Vacaria. Caxias registra 158 mil consumidores inadimplentes, maior número em 7 anos. Caxias tem 158 mil consumidores inadimplentes. Blitz em Caxias fiscaliza 92 veículos de carga e recolhe 7. Dona de estabelecimento é presa após cliente encontrar rato morto dentro de bolo em Porto Alegre. Mega Sena acumula e prêmio vai para 170 milhões no próximo final de semana. Procon de Farroupilha alerta para cobranças indevidas da Consan e aumentos na conta de energia da RGE. PL promove carreata da direita no sábado. Amanhã tem adesivaço e no sábado tem carreata. Isso é promoção de lideranças do PL. Repito, PT vai realizar alguma ação, nos informa para divulgar também. Copa Prime de Jiu-Jitsu deve reunir 700 a 1000 atletas em Farroupilha no domingo, lá no Saturno, em Caravaggio. Farroupilha tem 160 vagas de emprego disponíveis no balcão do trabalhador. Kombi com mais de R$21.000 em débitos é flagrada durante blitz, Caxias do Sul. Espaço FM .com.br 6h20, bom dia. 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
1: Agora 6h22, seu rádio está ligado na Espaço FM, é Panorama Show de Informação. Farroupilha tem 160 vagas de emprego disponíveis no Balcão do Trabalhador, lá junto à Secretaria da Assistência Social e Habitação. 160 vagas de emprego, entre oportunidades estão funções para auxiliar de produção, áreas administrativas, motorista de caminhão, auxiliar de carga e descarga e setor de vendas. Confere aí setor do Balcão do Trabalhador, junto à Secretaria da Assistência Social e Habitação, lá com a secretária Anitta Maioli Pascoal. Anitta, bom dia. Bolivar, bom dia. Prefeitura e Infraero discutem futuro do aeroporto Hugo Cartegiani em Caxias do Sul, investigado por fraude eletrônica, preso em Vacaria. Inscrições para meia maratona Caravaggio encerra no dia 3 de novembro. Uma palhinha rápida. Vem aí Expo Bento, vem aí Fenavinho 2027. Bento lançou essa semana os 2 mega eventos para o próximo ano. Presidente Daniel Panizzi, do Centro da Indústria e Comércio, o SIC de Bento Gonçalves.
19: Agradeço o espaço aqui para poder compartilhar um pouco do trabalho que vem sendo realizado. E eu acho que o guarda-chuva do SIC, ele tem um pilar muito importante, que é o desenvolvimento social, econômico e cultural da nossa cidade e com reflexo na região como um todo. E tanto a Expo Bento, chegando à sua 35ª edição, como a Fenavinho completando 60 anos, fazem parte desse desenvolvimento. A gente tem uma feira que fomenta o comércio, compras, lazer, entretenimento, isso é a geração de emprego, geração de tributos, investimento público-privado, e a gente tem uma festa que simboliza a nossa cultura. Então, mantém acesa as nossas heranças, que é muito baseado na vitivinicultura. Então é um casamento perfeito e para o SIC é uma satisfação e uma honra poder dar esse retorno para a comunidade depois de 35 anos de história. Então, nós convidamos a todos para que estejam conosco de 27 de maio a 6 de junho, porque serão momentos de muita festividade e também de muitas oportunidades de compra.
20: A Expo Bento, que tem na sua característica uma multifeira, uma feira multissetorial, que trabalha desde espaços temáticos, atrações artísticas, variedades, a questão salão do imóvel, recreação infantil, Brasil, ou seja, mobiliza indústria, comércio e serviço.
19: Sem dúvida, e esse é o papel, né? Já diz o nome do nosso centro, que é fomentar esses três pilares da nossa economia. E lá dentro, mais de 500 expositores contemplando tudo isso, e além do mais, a agroindústria, que é uma ferramenta econômica da nossa região muito importante, que também estará lá com muitos expositores.
20: Uma festa dessa envergadura, presidente, já se trabalha também com números, valores?
19: Bom, quando a gente fala em números, é sempre um desafio. Chegando à sua 35ª edição, uma das coisas que eu tento tranquilizar a equipe é que o número de visitantes batidos, 280 mil, já é um número muito representativo. E eu acho que isso a gente precisa acalmar o coração e buscar, sim, uma entrega melhor para o nosso expositor, uma entrega melhor para o nosso visitante, conforto e muitas oportunidades para que a gente tenha, sim, um aumento de faturamento. Porque a felicidade do expositor com boas vendas e o do visitante com boas oportunidades de compra é o que, de fato, nós precisamos ter em mente. E nós sabemos que é uma feira que movimenta mais de 60 milhões e a gente tem um orçamento que é um grande desafio fazer essa feira acontecer.
20: E nessa oportunidade do lançamento de mais uma edição da Expobento e também da Fenavinho, presidente, o que que se tem de estrutura, o que que se tem de novidade que o visitante vai visualizar, vai presenciar?
19: Bom, a gente está ainda num primeiro passo de composição, nós tivemos apenas uma reunião de diretoria. Então ainda estamos estudando as possibilidades para trazermos novidades para a feira e festa.
20: Já fica o convite para a região guardar essa data.
19: É isso aí, 27 de maio a 6 de junho de 2027. Esperamos todos aqui na Funda Parque, centro de eventos aqui de Bento Gonçalves, com muito vinho, boas compras, oportunidades de compra e bons shows. Então é espaço para toda a família, desde bons negócios, mas bons encontros e bons brindes.
1: Agora 6:27, bom dia, alô Bento Gonçalves, Daniel Panizzi, presidente do SIC, Centro da Indústria e Comércio de Bento, Vinícius Buffon, presidente da 35ª Expo Bento.
2: É um evento maravilhoso, uma feira e festa que combinam, que são sinérgicas, tem uma união de atrativos muito interessante e a gente vem de décadas já de edições, tanto de Expo Bento e Fenavinho, corroborando e trazendo Expo Bento e Fenavinho para o cenário nacional com uma estrutura muito robusta e entregando muita gastronomia, muita cultura, muita compra, muito entretenimento para todo mundo que vem aqui visitar. Às vezes as pessoas vêm mais de um dia, dois, três dias e o pessoal curte bastante, esse é o nosso desafio.
20: Nessa oportunidade, presidente, foi o lançamento da Expo Bento na sua 35ª edição e também da Fenavinho na sua 22ª edição, que tem um tema muito importante, emoções que traduzem histórias. Traduz esse tema, presidente.
2: Isso. Sempre que a gente ouve falar de Expo Bento e Fenavinho, todo mundo que ano após ano frequenta essa feira e festa já diz que viveu muitas emoções e tem muitas histórias bonitas para contar de alguns momentos que teve aqui visitando a nossa Expo Bento Fenavinho. Então é sempre difícil em uma frase a gente tentar traduzir uma campanha, mas eu acredito que nós, o SIC, fomos muito assertivos em tentar traduzir por emoções que traduzem histórias. Realmente, são muitas emoções, seja de Expo Bento, seja de Fenavinho, e que estão marcadas na nossa memória, e a gente leva essas memórias para a vida toda, curtindo esses 11 dias de feira e festa que são maravilhosos e dá para ser muito feliz aqui dentro.
20: Nessa oportunidade, presidente, não se falou em programação, mas se comentou que tem uma grande festa que vai ter espaços temáticos, atrações artísticas variadas, moda, agroindústrias, gastronomia que vai ser forte, vinícola, salão de imóvel, recreação infantil, ou seja, uma festa que vai envolver indústria, comércio, serviços.
2: São mais de 500 expositores, 520 expositores nessa última edição agora em 2026. Então, com essa quantidade tão grande de expositores, a gente obviamente pode falar agora em Expo Bento de ser a maior feira multissetorial do país, de ter essa gama gigantesca de oportunidades de compra, de entretenimento e culturais também unidas com Fenavinho, que fazem o dia a dia de Expo Bento e Fenavinho ser muito rico e todo mundo adorar e querer voltar ano após ano. aproveitar essas edições.
20: Lançado Expo Bento e Fenavinho, quais são os próximos passos?
2: A gente já está trabalhando a todo vapor, todas as diretorias e assessorias reunidas, porque o trabalho começa com praticamente um ano de antecedência. O tamanho da feira e festa é tão grande que a gente precisa, obviamente, planejar isso muito bem. Já temos todos os eventos de Fenavinho previstos, Festival Fenavinho, desfile cultural, jogos da Fenavinho, todos eles já com data marcada, e o andamento está muito rápido, e eu tenho certeza que a gente vai trabalhar muito e trazer muita novidade para a próxima edição.
20: Qual será o grande diferencial da Expo Bento dentro dos 60 anos da Fenavinho também?
2: Isso, a gente vai tentar, obviamente, acompanhar todas essas mudanças, como está o estilo de consumo, o que motiva as pessoas a visitar. A gente vai mapear e vai tentar traduzir isso em experiência aqui, e obviamente com o apoio entre Expo Bento e Fenavinho e os 60 anos da primeira edição de Fenavinho, a gente tem certeza que todo mundo que vir para cá vai ter muitos motivos para vir e para lembrar do que sentiu aqui dentro do Expo Bento e Fenavinho.
20: Já fica o convite então para que coloquem na agenda, de 27 de maio a 6 de junho, os caminhos todos trazem a Expo Bento Fenavinho.
2: Isso aí, 35ª Expo Bento e 22ª Fenavinho, a união que deu muito certo, e todos convidados 27 de maio a 6 de junho a prestigiar essa feira e festa maravilhosa. Em Bento Gonçalves, para Rio Grande do Sul, para o Brasil e para fora do Brasil também.
1: Vambora, 6h31, alô Bento Gonçalves, Daniel Panizzi, presidente do SIC, Centro da Indústria e Comércio, Vinícius Buffon, presidente da 35ª edição da Expo Bento. Fecha a rodada, Miller. Coordenador geral, a coordenadora geral Janaíne Arpini, 22ª Fenavinho, o mega evento Expo Bento e Fenavinho, 27 de maio a 6 de junho. Parte de eventos em Bento Gonçalves.
3: Trazemos uma Fenavinho comemorativa, uma Fenavinho, uma edição especial, 60 anos. Então, a gente traz o encontro da comunidade com a inovação, né? Então, a gente tem a Expo Bento conjugada, mas a Fenavinho vem com o espaço do bodegão, com o espaço interativo, com as vinícolas, para sentar com a sua família, com seus amigos, tomar um bom vinho de Bento Gonçalves.
20: Os jogos da Fenavinho serão um diferencial também?
3: Isso, esse ano nós vamos ter o espaço para os Tosatei, né? Quem entende, né? São as crianças, né? Então a gente traz para a edição 2027, para comemorar os Jogos Fenavinho 60 anos, também toda uma edição voltada para as crianças, né? Então elas estarão participando, além das tradicionais provas, né? Que os adultos já pertencem, né?
20: A gastronomia é um outro ponto fundamental da Fenavinho?
3: Isso, nós juntamos a gastronomia e o vinho, né? Então, gastronomia farta, desde massas até algodão doce, né? Que as crianças gostam bastante, mas a gente traz tudo isso junto.
20: É claro que nessa oportunidade é apenas o lançamento dessa grande festa Expo Bento e Fenavinho, ou seja, uma super feira como é a Expo Bento, uma feira multissetorial, e como é uma grande festa a Fenavinho. Novidades que está sendo preparado para essa grande feira, essa grande festa. A gente sabe que a agroindústria também é muito importante, principalmente dentro da Fenavinho, com as suas vinícolas.
3: Isso, a nossa agroindústria sempre estará presente, né? Porque ela faz parte da Fenavinho, como sempre, né? E com certeza queremos permanecer com esse movimento de agroindústria dentro da edição de 2027. E as novidades ao longo aí hoje foram apresentadas diretorias, elas estarão trabalhando nas próximas semanas e divulgando novidades que vem por aí. Ainda não temos programação, só temos os eventos paralelos, então, que nós temos agora Natal nos Vinhedos, que são 3 finais de semana, nós temos o Jogos das Eliminatórias, os Jogos da Fenavinho, que é 14 de março, e de 2 a 4 de abril, temos Festival Fenavinho 60 anos.
20: Uma Expo Bento e uma Fenavinho que também tem uma nova corte.
3: Isso, temos a nova corte, que foi eleita nesta edição deste ano, né? Então, a Lana, a Bianca e a Jéssica estarão representando e à frente dos trabalhos de divulgação da Fenavinho e Expo Bento.
20: Essa grande festa acontece quando e onde?
3: Então, esperamos todos de 27 de maio a 6 de junho aqui nos pavilhões da Funda Parque. Todos convidados, esperamos todos vocês aqui. Já coloquem na agenda que estamos aí.
1: 6h34. Antes de encerrar, prefeito Amarildo Lucatelli. Alô, Bento Gonçalves.

0: Kelfen Navinho e Expo Verde. Então, para nós é um motivo de orgulho estar aqui prestigiando, incentivando e ser parceiros da festa também, porque ela divulga Bento Gonçalves, divulga a nossa gente, a nossa origem, a cultura, uma infinidade de coisas boas aqui, que é o nosso, da nossa gente aqui de Bento Gonçalves.
1: Prefeito, um evento dessa magnitude, que impacto economicamente traz para o município?
0: Com certeza, impacta. É, isso são praticamente 10, 11 dias de feira, quase 300 mil visitantes, envolve vários setores, gastronomia, turismo, serviços, a indústria, o comércio, movimenta, né? As pessoas daqui também participam, expositores também são de Bento Gonçalves, isso acaba deixando, gastando aqui, né? E a economia cresce, o dinheiro fica uma boa parte aqui em Bento Gonçalves, então tudo isso ajuda no desenvolvimento nos vários setores aí, em vários segmentos da nossa cidade.
2: Tem mais assuntos. Alô, Bento Gonçalves, a gente vai divulgando durante a programação. Obrigado, prefeito Amarildo Lucatelli. Gente, para gravar, o pessoal com antecedência, divulgando, hiper bem organizado, 27, uma tradição, 27 de maio a 6 de junho, 2027, parte de eventos em Bento Gonçalves, 35ª Expo Bento, 22ª Fenavinho. Também é importante salientar, empresas interessadas em expor, em participarem, já façam um contato. 6:37, tempo nublado, temperatura 16 graus, bom dia.
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4: Com alto teor de água, a melancia é uma opção refrescante para os dias quentes e contribui para a hidratação diária. A fruta também fornece nutrientes importantes, mas não substitui o consumo de água ao longo do dia. A vida é melhor quando se tem saúde.
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2: Agora 6h40, bom dia, temperatura, estamos com 16 graus, tempo nublado. Deixa eu agradecer, gente, hoje é dia do professor, envia tua homenagem pra cá. Rosa Suzin, bom dia, com muitas bênçãos de Nossa Senhora de Caravaggio e toda a família nas ondas da Espaço. Rosa Suzin, muito obrigado. Aqui é a Lídia Fabro Maiani. Lídia, bom dia pra essa família bonita. Excelente quinta-feira. Parabéns a todos os professores, em especial pro filho Felipe Maioli, professor Felipe Maioli, a nora Fernanda Bump Maioli, a irmã Lisete Fabro Weber, a sobrinha Lisiane Weber, família de professores queridos, que Deus dê a eles muita coragem para prosseguirem nessa tão importante missão, missão abençoada. Lídia Fabro Maioli, Lídia, muito obrigado aqui pela lembrança e parabéns, família querida e família de professores. Tem aqui, gente, bom dia, é a Silvana de Oliveira, São Marcos, só quero te agradecer, isso aqui tem que agradecer o Diogo da Iluminação Pública de Farroupilha, pintou o problema, Diogo tá resolvendo aí, pediram ontem, já foi resolvido, Diogo, um abraço, Diogo, parabéns aí, sempre, trabalho pediu, não tem bola perdida, vambora, Silvana de Oliveira, em São Marcos, muito obrigado, bom dia, quero homenagear os irmãos pelo dia do professor, o Júlio César Prati, Alexandre Prati, Patrícia Prati, Sandra Prati e Márcia Cristina Prati, o cunhado Akira Kuriyama, parabéns a todos os professores por essa linda profissão. Gente, famílias aqui, Márcia Prati, Márcia, parabéns, família Prati, de grandes professores aí. Muito bom, parabéns a todos. Tem que homenagear, gente, professores que estão atuando, professores que já se aposentaram, enfim. Vale a pena a homenagem, sempre. Envia pra cá. Vários professores. Deixa eu dar um toquezinho, Lilian, já vou ler tua mensagem bonita aqui. Envia pelo WhatsApp 99611-1971. Bernardi tá viajando, não chegou em Manaus ainda, tá na balsa, mandando imagens pra cá, que a gente tá na corrida aqui, tá na balsa, saiu de Belém pra Manaus, tá na balsa, imagens lindas aqui, sensacional. Manda um boletim pra cá, como é que tá a situação, até pra orientar, pessoa que saiu de Caxias de caminhão rumo a Manaus, que pernada aí, atravessando o Brasil inteiro aí, e nas ondas da Espaço FM, espetáculo, um abraço, muito respeito a todos os professores que tem uma das mais difíceis missões, enfim, tem homenagem, família Debona homenageando Janete, muito obrigado, Ricardo, feliz aniversário para a filha Catiane Gonçalves, feliz aniversário, Ricardo, parabéns, Catiane Gonçalves, deixa eu liberar, jornais chegando, jornais em circulação, 6h43, em seguida, tem despertar pro novo dia. 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Bristol Gardens, tempo nublado, temperatura 16 graus. Dani, o nome da música é O Homem do Roberto Carlos, a versão original, que é uma oração linda também. Adoro. Irineu Barpe deu a dica aí, excelente. Para começar bem essa quinta-feira, jornais chegando, jornais em circulação. Caxias do Sul pioneiro, assistência social, prefeitura promete sanar dívidas com entidades até o fim do ano, em reunião marcada por cobranças e com plenário da Câmara lotado, secretário de Finanças garante que recursos do ICMS irão ajudar a reduzir atrasos nos repasses que já chegam a 4 meses. Assistência Social em Caxias, Dia do Professor, lições que nascem, lições de quem nasceu para ensinar. A frase tem tudo a ver, lições de quem nasceu para ensinar os mestres. O que move são os propósitos. Aqui matéria com os eleitos. Aqui o professor Cláudio Branchieri, o destaque da quinta-feira. Branchieri vai estar amanhã, ele, o Diogo de Bento, o Marcon, o campeão de votos, mais a Daiane, vão estar aqui na Paulo Broila amanhã, 5 da tarde, os 4 eleitos pelo PL. 3 deputados estaduais, 2 federais, o campeão de votos do estado, o Macon, vai estar por aqui, o Diogo, ex-prefeito de Bento, vai estar por aqui também, a Desivasso amanhã, 5 da tarde. É importante salientar, a gente tem informação, carreata também do PL no sábado, tem a Desivasso amanhã em carreata. PT, se tem alguma atividade, informa a população e conta aqui com a espaço para divulgar também. Os desafios finais do Juventude pelo acesso, destaque da segundona brasileira em enfrentando a violência contra a mulher, Patrulha Maria da Penha, destaque jornais em circulação, Caxias do Sul, 6:46, 0 hora, Porto Alegre, o que pensam os chefes da transição do Rio Grande do Sul, o xadrez eleitoral na região Nordeste, com reforço de governadores eleitos, Flávio pede votos em Porto Alegre, Lula elabora carta aos evangélicos, texto fala de, em escuta, respeito e prioridades às famílias, falhas nas escolas do SAMU da capital provocam horas de espera por socorro, justiça condena 15 réus por esquema de adulteração de leite com soda cáustica. Por 75 votos a 1, Senado põe fim à escala 6-1. PEC vai para promulgação. Proposta de emenda à Constituição estabelece a redução da jornada máxima semanal de trabalho de 44 para 40 horas, sem corte salarial, assim como 2 dias de descanso remunerado. Na Câmara, avançam projetos por mês. Jornais em circulação. Peru quer impor regras sobre o visual de estudantes. Nepal, colapso de geleira causou deslizamento, diz estudo. Jornais chegando, jornais em circulação. 6:48. Vamos lá com o Dia Espectáculo para o novo dia. 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Destaque para vacaria. 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
2: 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Vamos lá com despertar para o novo dia. Já tem um feliz aniversário muito especial, mas o dia inteiro hoje homenageando os professores. Professores de hoje que estão trabalhando direto, também professores que marcaram a sua vida, né, Zequinha? Zequinha Covolan, Berenice Costa Milan e Ione Rosler. Boas lembranças aqui, dia do professor, homenagear todos os professores, em especial a professora Berenice Costa Milan, professora Ione Rosler. Foi no estado Farroupilha, Zequinha, me passa informação aí. 6:51, bom dia.
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6: Olá, meus irmãos e minhas irmãs. Quinta-feira, dia 15 de outubro. O evangelho de hoje é de Lucas, capítulo 11, versículos 47 a 54. O Senhor esteja convosco, Ele está no meio de nós. Proclamação do Evangelho de Jesus Cristo, segundo Lucas. Glória a vós, Senhor. Naquele tempo, disse o Senhor: ai de vós, porque construíram os túmulos dos profetas, no entanto, foram vossos pais que os mataram. Com isto, vós sois testemunhas e aprovai as obras de vossos pais, pois eles mataram os profetas e vós construís os túmulos. É por isso que a sabedoria de Deus afirmou: eu lhes enviarei profetas e apóstolos, e eles matarão e perseguirão alguns deles, a fim de que se peçam contas a esta geração do sangue de todos os profetas, derramado desde a criação do mundo, desde o sangue de Abel até o sangue de Zacarias, que foi morto entre o altar e o santuário. Sim, eu vos digo, serão pedidas contas disto a esta geração. Ai de vós, mestre da lei, porque tomastes a chave da ciência, vós mesmo não entrastes e ainda impedistes os que queriam entrar. Quando Jesus saiu daí, os mestres da lei e os fariseus começaram a tratá-lo mal e a provocá-lo sob muitos pontos. Armavam ciladas para pegá-lo de surpresa por qualquer palavra que saísse de sua boca. Palavra da salvação. Glória a vós, Senhor. Reflexão. Com as duas maldições, ai de vocês, de Cristo contra os fariseus e escribas, que lemos hoje, conclui-se a série. A primeira refere-se à culpa dos doutores da lei, prolongada por diversas gerações, na recusa e perseguição contra os profetas, enquanto a segunda, versículos 52, condena o autoritarismo intelectual dos doutores da lei, ou seja, a manipulação do conhecimento que conduz a uma fé mais esclarecida e, portanto, a um seguimento mais fiel à vontade do Pai. Hoje diríamos se tratar de um abuso espiritual que continua existindo e precisa ser sempre evitado, denunciado e combatido. Programação da paróquia Jesus Ressuscitado. 16 de outubro, sexta-feira, às 20 horas. Missa em honra a Nossa de Fátima, comunidade Nossa de Fátima, Rio Borate. Às 20 horas, Missa Igreja Sagrada, Coração de Jesus, Rio Caçador. 17 de outubro, sábado, às 17 horas, Missa Igreja Nossa Senhora de Lourdes, Farrapos, com a primeira Eucaristia. 18 de outubro, domingo, às 8 horas, Missa Igreja São Vicente de Mártires, bairro Nova Vicenza. Às 9 horas e 30 minutos, Missa Igreja Nossa Senhora de Medianeira, bairro Medianeira. Às 10 horas e 45 minutos, Missa em honra a Nossa Senhora Aparecida, bairro Centenário, após o almoço festivo, no Salão da Comunidade. Ao meio-dia, almoço festivo em honra Nossa Senhora de Fátima, na comunidade Nossa Senhora de Fátima, Rio Borate. E que Deus, Pai de bondade, sempre vos abençoe, Ele que é Pai, Filho e Espírito Santo. Amém. Louvado seja o nosso Senhor Jesus Cristo, para sempre seja louvado. Amém.
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2: Agora 6h55, feliz aniversário, Rádio Espaço, feliz aniversário, que delícia, Ademir Luiz Táparo, Luiz Carlos Dalpisol, Jeremias Gonçalves da Costa Pires, Rodrigo Pasolini, homenagem grupo Big Fair, Sabrina da Silva Souza, homenagem da Anselme, homenagem para Esteban Miranda e Grigor Colombo, Joey Rodrigues de Ávila, homenagem Máquina Sazi, Iraci de Miranda, homenagem das filhas Idete de Denise e Andréia, genros Luiz, Aldecir e Mauro, os netos Lucas, Luan, Vanessa e Davi, e da Associação dos Jogadores de Câmbio Longevitar. Professora Marli, bom dia. Laura, parabéns pelo dia. Laura Tamiosso, 16 anos, homenagem dos pais Wagner e Luciane, avós Valdemar, Wanda e Eleutério, e a toda a equipe, e o pessoal, os colegas da CNC, a nossa Senec, Silvia Tereza Lovatel, homenagem do Clube Santo Santa Rita, Ademir Bertoletti, homenagem da esposa Maria Silvana e o filho Gianluca, Alcides Capelletti, homenagem do filho Valderes, são 9 filhos, 15 netos, 4 bisnetos, então homenagem bonita aqui, família Capelletti, alô município de São Marcos, senhor Alcides, parabéns pela família, pelo aniversário, Caetano e Inês Bernardi, aniversário de casamento, os filhos Rose, Fabrício e Gisele, os genros Rafael e Diego, a nona Fabiana, os netos Gustavo, Gabriel Caetano, Otávio, Patrícia e Tainara, Celso Rostirola, homenagem do irmão Luiz Carlos e a cunhada Helena. Hoje, a doutora Eliane Trevisol Dal Ponte, homenagem do esposo, doutor Paulo, os filhos queridos Luísa e Gabriel, o pai Hildo, as irmãs Luciane e Vânia, cunhado Evandro, sobrinho João Vitor e Ana Lúcia. Feliz aniversário. Doutora Eliane, muita saúde, parabéns. Eloy Paese, a esposa Inês, os filhos Renan, Michele e Guilherme. Eloy, muita saúde. Fabrício Luvison, a namorada Clarice, os pais Pedro e Inês, o irmão Tiago, sogros Renato e Miriam, cunhado Paulo, Flávio de Almeida, homenagem dos filhos Giovanni e Flávia, a esposa Ivânia, Henrique Colombo, 5 aninhos, homenagem da mãe Débora e de todos os familiares e amigos, Henrique, Jaime José Dalvesco, a esposa Zenaide, os filhos Felipe e Virgínia, a nora Joyce, o genro Silviano, o neto Pedro e o neto Murilo, Jerônimo Batista Lázari, os filhos Giovanni e Daniel, as noras Patrícia e Vanessa, os netos queridos Arthur, Antônio, Antonella e Tori Enzo, hoje Juliana Portolan, homenagem do esposo Jefferson, os filhos Felipe e Pedro, a mãe tia Janete, Juliana, feliz aniversário, Juraci Beatriz Brustolin Messinger, homenagem do filho Juliano, Leuclide Santana Dias, a esposa Marley, os enteados Luana, Vanderleia, Vanderlei e Giovanni, Lucas de César Razer, 14 anos, homenagem dos pais Alexandre e Evonete, o irmão Arthur, todos familiares e amigos, Luiz Eduardo Valentim, os pais Tereza e Jorge, os irmãos Ana Paula e Jorge Paulo, sobrinhos Gustavo, Betina, Aurora, cunhados Marciano, Lisiane e da namorada Ana Clara, Milton de Souza, Milton, bom dia, homenagem da esposa Franciele, os filhos queridos Nicolas, Matheus e Laura, Milton, feliz aniversário, Murilo Duzo, dos Santos, homenagem dos pais Alessandro e Tatiana, o irmão Arthur, Priscila Posse e Gustavo Poça, irmãos não gêmeos, aniversário no mesmo dia, os pais Maxi e Ivanor, familiares e amigos, Rogério Gasperin e Beatriz Andrioli Gasperin, aniversário de casamento, os filhos Gabriel e Melissa, Sheila Trevisan Abel, o esposo Gustavo, o filho Henrico, os pais queridos Pompeu e Regina, os irmãos Xana, Michele e Pompeu Júnior, Tereza Okoski, 92 anos, Terezinha Dalpan Fagherassi, já tem homenagem completa, tá chegando informações, 10 minutos de horário político obrigatório e gratuito, tem dia do professor especial para homenagear durante a programação inteira, até já.
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4: Senhoras e senhores, bom dia de volta. Panorama Show de Informação, temperatura 16, tempo nublado.
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4: Agora 7:12, temperatura 16, aqui Rádio Espaço, aqui Panorama Show da Informação. Por aqui, Centro Farroupilha, Avenida Paulo Brolho com a 13 de Maio, no prédio da Espaço FM, 16 graus, tempo nublado, muitas nuvens, máxima para hoje, segundo a previsão aqui da meteorologia, só me dá uma confirmada rapidinho aqui, não sobe muito, máxima para hoje para a Serra entre 18 e 21 graus. 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Eu começo a liberar em seguida homenagem também para os professores. Envia homenagem para cá, para o teu professor hoje, para o teu professor de ontem, professores que marcaram tua vida também, professores que estão atuando, fique à vontade. Aqui parabéns, Terezinha Dalpan Fagherassi, a cunhada Cristine e todos os familiares e amigos. Terezinha, feliz aniversário. Tereza Okoski, Oxoski, 92 anos, homenagem, 12 filhos, 23 netos, 17 bisnetos, trinetos, o Adrien, o Arturo, o Murilo, familiares e amigos. Dona Tereza Oxoski, 92 anos de idade, feliz aniversário. A equipe diretiva da CNC, a nossa Campanha Nacional de Escolas da Comunidade, nossa SENEC, a nossa CNC, parabeniza todos os professores, mas em especial os professores da CNC, que fazem da educação muito mais do que ensinar. Fazem dela um ato de amor, de dedicação e transformação. Com carinho, Juliane e Isabel. A todos os professores que estão com a gente na audiência, de modo especial, professores, a equipe de professores da CNC, a Campanha Nacional de Escolas da Comunidade. Vai enviando a tua homenagem. 7:15, Outubro Rosa é o mês que reforça a importância da conscientização, da prevenção e do cuidado. 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

0: 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Envia pra cá a tua homenagem, já começa a liberar, muita gente querida aqui homenageando, repito, professores de hoje que estão atuando, professores que marcaram tua vida também. O coordenador do processo seletivo do Instituto Federal do Rio Grande do Sul, Campus Farroupilha, o Sandro Lázari, destaca a realização de mais uma edição do IFE, Instituto Federal do Rio Grande do Sul, o Instituto é Teu, evento de portas abertas que ocorre sábado agora, das 8:30 às 12:00. A iniciativa busca apresentar a estrutura da instituição, os cursos técnicos e superiores e as formas de ingresso no IFE, Instituto Federal do Rio Grande do Sul, Campus Farroupilha. Alô, Sandro.
1: Então, no dia 17 de outubro, das 8:30 da manhã até o meio-dia, nós vamos estar com o campus aberto. A gente vai ter um evento muito importante aqui no campus, que é o evento O IFRS é Teu. O que vai acontecer nesse evento, tá? A gente vai receber das 8:30 até o meio-dia toda a comunidade de Farroupilha para conhecer o campus, tirar dúvidas, conversar com os professores, conhecer nossos laboratórios, ver como a gente desenvolve nossos cursos aqui dentro e também já aproveitar, quem quiser fazer a inscrição pro processo seletivo, a gente vai estar com pessoas aqui para orientar, para organizar, para ajudar as pessoas a fazer a inscrição também para estudar aqui em 2027. O evento é totalmente gratuito, totalmente aberto para quem quiser vir conhecer aqui o campus, tirar as dúvidas. A gente só pede que faça uma inscrição rápida, quem quiser participar das visitas guiadas pelos laboratórios, ver experiências, que aí a gente precisa organizar também para ver quantas pessoas vão ter para atender melhor as pessoas. Mas a inscrição também é gratuita. Todas as informações estão lá no nosso site ifrs.edu.br/farroupilha.
0: Evento é sábado agora das 8:30 às 12:00. Sandro Gonzalez Lázari, que é o coordenador do processo seletivo do Instituto Federal do Rio Grande do Sul, Campus Farroupilha. Diogo Rodrigues, um abraço, Diogo. Problema resolvido, reivindicação dos ouvintes na Júlio de Castilhos, também na rua Veranópolis aqui. Pessoal de São Marcos já enviou um agradecimento agora de manhã pelo trabalho, viu, Diogo? Tem problema com iluminação pública? Pode fazer o contato direto com a prefeitura, faz pela Rádio Espaço também, que a gente faz aí o contato direto com a equipe. Aí o Diogo, não, repito, não tem bola perdida, apareceu o problema, é para resolver rápido, não tem enrolação. Diogo, toda a equipe aí do secretário Matheus Paim, iluminação aí, nota 10 pra turma aí. Tem problema, não, o pessoal resolve em seguida, manda para cá um problema com iluminação pública, manda para cá também 99611-1971. Não perca tempo, 7:19.
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0: Deixa eu liberar espaçofm.com.br. Vídeo, cavalos soltos são flagrados na rodovia 122 Farroupilha. Eram mais de 8 aqui no vídeo, nossa. No vídeo, cerca de 8 cavalos estão atravessando a pista nas proximidades do Magazine Valentini, Distrito Industrial. Foi ontem à noite, flagra aqui dos ouvintes. Ouvinte repórter impecável. Espaçofm.com. Proprietário já recolheu, até nos mantém informado. 3 pessoas ficam feridas em acidente no centro de Farroupilha. Porrada violenta ontem. 3 pessoas ficaram feridas em acidente registrado por volta das 10h15 da manhã no centro de Farroupilha. A colisão aconteceu no cruzamento da República com a rua Tiradentes, centrão da cidade. Maurício Marcon, amanhã tem adesivaço em Farroupilha. Eu peço aqui, gente, dos dois lados, Flávio Bolsonaro, Lula, pessoal do Lula, tem alguma programação, alguma atividade aí para divulgar? Fique à vontade, utiliza a Rádio Espaço. Aqui o PL tá com 2 eventos. Tem aqui o Maurício Marcon, eles vão vir em Farroupilha, estarão em Farroupilha os 5 eleitos. 3 estaduais confirmaram presença: a Daiane Melo, o Scalco e o Branchieri, mais os 2 federais. O campeão de votos no Rio Grande do Sul, Maurício Marcon, e o ex-prefeito de Bento, Diogo Siqueira. Os 2 federais e os 3 estaduais eleitos vão estar amanhã, 5 da tarde, aqui na Paulo Broilo. Ponto de referência, o prédio da Rádio Espaço, o Fórum de Farroupilha. Da partida 5, adesivaço. No sábado, tem carreata pelas ruas centrais da cidade. PT também, tiver alguma atividade, nos informa para divulgar e repercutir. Câmaras flagram furto de cabos na estação férrea e 2 homens são presos. Caxias do Sul, Senado aprova fim da escala 6x1. 4 suspeitos de furto são presos com R$12.000 em mercadorias em Bento Gonçalves. 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Homem com diversos antecedentes criminais é morto a tiros em Vacaria. Caxias do Sul registra 158 mil consumidores inadimplentes, maior número em 7 anos. É muita gente inadimplente. A situação que o Brasil se encontra. Caxias, 158 mil consumidores inadimplentes. Dona de estabelecimento é presa após que encontrar rato morto dentro de bolo em Porto Alegre. Mega Sena, alô, Perone Loteria Sorte Shop. Mega Sena pro fim de semana acumulou 170 milhões. Blitz fiscaliza 92 veículos de carga e recolhe 7. Trânsito, já tem informações também da nossa Polícia Rodoviária, comandante Sassac, toda a sua equipe aí, cumprimentos. Mega Sena ontem, 19, 27, 29, 43, 54 e 60. Ninguém acertou a Mega Sena, 91 acertaram a quina, 52.567, houve 7.384 na quadra, cada um recebe R$1.071. espaço FM.com.br. Perone Loterias e Soft Shop, Mega Sena pro fim de semana, 170 milhões. Já tem o feliz aniversário aqui, gente, especial pro professor. Envia para cá a tua mensagem. É muito bom, professores de hoje que estão atuando e também professores que marcaram a tua vida. 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

0: 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Muito obrigado a você ligado com a gente. Tem informação? Aquele recado diário. Envia para cá informação, imagens, envia para cá teu comentário, tem alguma crítica, alguma sugestão de pauta, 99611-1971. Virando 7h28. Homenagens aos professores aqui no Panorama. Eu começo com o prefeito Jonas Tomazini. Bom dia, primeiro, na condição de estudante, quero agradecer todos os meus mestres. Cada um deixou um ensinamento, um aprendizado. Muito obrigado aos professores pelo que fazem por seus alunos. Em nome das minhas primeiras professoras de Farroupilha, deixo meu abraço e agradecimento a todos os professores que passaram pela minha vida. Gratidão. Prefeito Jonas Tomazini, uma lembrança aqui, professoras, a prof. Maria Alice Gervasoni Guerra, prof. Diles Biazebete, prof. Miriam Giacomel Maffei. A Miriam tá indo aí direto. Maria Alice Gervasoni Guerra, Diles Biazebete, Miriam Giacomete Maffei, aqui Giacomel, perdão, Miriam Giacomel Maffei. Miriam Giacomel Maffei. Prefeito Jonas Tomazini na lembrança aqui. Jonas, muito obrigado, prefeito Jonas. Bom dia. Todos os professores aqui, homenagem. Eu vou liberando aos poucos aqui, só dá o crédito. A Bernadette Corso, parabéns às professoras Franciele Corso e Andressa Treto Corso, que Deus lhe dê paciência e sabedoria. Estamos ainda sem energia na rua José Fitarelli, 87. É falta de energia em iluminação pública. Vamos repassar pro Diogo já em seguida. Bernadette nos mantém informado no decorrer, inclusive, da quinta-feira. Diogo, dá uma checada aí, por gentileza. José Fitarelli, 87. Qual é o bairro aí, Bernadette? Famílias com professores aqui, impecável, impecável. Parabéns a todos. Suzane Miller Abes, queria homenagear Natália Miller Abes, dia do professor. Está cursando um semestre da faculdade em Bragança, Portugal. Prof. de português e inglês. Muito obrigado a ela. Faz faculdade também no Instituto Federal. Muito. Suzane, que lembrança boa. Natália Miller Abes está atualmente em Bragança, Portugal. Parabéns aí. Manda notícia pra gente aqui, para poder divulgar esses mestres. Deixa eu agradecer aqui, Ronaldo Wendling. O que houve? Uma obra inaugurada há menos de 6 meses, já está precisando de reparos. Não é o primeiro reparo. Me passa qual é o endereço, eu não identifiquei pela foto. Qual é o endereço? Rua e bairro, Ronaldo, rua e bairro, para a gente poder cobrar direto, já enviar para o prefeito Jonas aqui, nos mantém informado, por favor. Deixa eu liberar também, gente, atenção aqui, pessoal com informação, muito obrigado. Estou recebendo imagens aqui, na surpresa. Rogério ligado na Espaço, a melhor amanhecer na capital dos gaúchos. 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Aqui homenagem pro Joel, pro Leandro, os guris da entrega, garantindo a qualidade. Gente, o pessoal tá ouvindo a gente, Joel Trevisol, Joel que presentão, o pessoal da Bristote ouvindo a gente em Porto Alegre, aí no Centrão, aí na Catedral, espetáculo, linda a imagem. Joel, um abraço pra ti, Joel. Leandro, que presente, pessoal da Bristote, ouvindo a gente, Rio Grande inteiro aí, espetáculo, um bom dia, bom trabalho. 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Só se identifica rapidinho, André Eco, queria mandar um abraço especial para todos os professores do Colégio Santiago, especial para a professora e agora vice-diretora Miriam, que foi minha professora quando eu tinha 10 anos, estava na quarta série. E para minha esposa também, que ela é professora, monitora. Manda o nome da turma aqui, a Miriam tá na direção aqui. Miriam, queridíssima, prefeito Jonas aqui, enviou recado. Agora também o André, envia o nome, André, de todos os professores em nome completinho. Tô recebendo informação, Brigada Militar, 36º Batalhão. Daiane Piccoli na comunicação da nossa Brigada Militar. Obrigado, Daiane. Na tarde de ontem, a Brigada Militar, por meio da Força Tática do 36º Batalhão, prendeu uma mulher de 36 anos por tráfico de entorpecentes no bairro Industrial Farroupilha. A prisão ocorreu durante a operação Cerco Fechado, quando os policiais realizavam patrulhamento a pé em uma área conhecida por denúncias relacionadas à comercialização de drogas. Durante a ação, a equipe visualizou uma mulher tentando se desfazer de uma sacola contendo entorpecentes. Ao perceber a aproximação policial, diante da situação, os policiais realizaram a abordagem e localizaram 11 porções de crack pesando 5,9 gramas, 12 pinos de cocaína pesando 10,3 gramas e 4 porções de maconha pesando 9,3 gramas, além de dinheiro em espécie. A mulher possui antecedentes criminais por tráfico de drogas, lesão corporal e resistência. Diante dos fatos, ela recebeu voz de prisão e foi encaminhada ao São Carlos para avaliação médica e posteriormente à Delegacia de Polícia de Pronto Atendimento de Farroupilha, aqui na 13 de maio, juntamente com o material apreendido para os procedimentos legais. Trabalho, Brigada Militar Farroupilha, 36º Batalhão.
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0: Agora 7h35, hoje dia do professor, faça a tua homenagem pro professor de hoje que está trabalhando direto, o teu professor, o professor

81 24 05 30. Doutor Hérnia, viva sem dor. Doutor Hérnia, 981 24 05 30. Virando 7:36, o André Decol escreve assim: bom dia, Rádio Espaço. Em São José, linha Palmeiro Farroupilha, existia a escola de primeiro grau incompleto Gonçalves Dias. Meu pai estudou lá e eu também, com a mesma professora que ainda mora na comunidade de São José, linha Palmeiro. O nome dela, professora Ida Maria Balbinotti Guedini, que era a única professora da escola que só tinha até o quinto ano. Um abraço a todos os professores no seu dia. Jardineiro André Decol. André, muito obrigado. Lembrança boa, professora Ida Maria Balbinotti Guedini. Parabéns, olha a lembrança bonita. Deixa eu liberar também. Eloy Helenice e a Júlia, queremos homenagear João Vitor Rapievski pelo dia do professor. Parabéns, trabalho lindo a todos os professores pelo dia. Eloy, tá certo aqui, Eloy Helenice e Júlia, faltou uma vírgula aqui, Eloy Helenice e Júlia, professor João Vitor Rapievski, parabéns pelo seu dia. Homenagem bonita, envia pra cá pelo WhatsApp da Espaço. Acabo de receber também informação, Polícia Rodoviária Estadual, Tenente Stassac, nosso comandante, obrigado pela informação. Sinistro trânsito com lesão corporal, colisão traseira, rodovia 453, quilômetro 04, Caxias Farroupilha. A Polícia Rodoviária da Brigada Militar atendeu na noite de ontem, por volta das 20:45, um sinistro de trânsito com lesão corporal do tipo colisão traseira na rodovia 453, quilômetro 4. Conforme levantamento, o automóvel Onix Plus trafegava no sentido Farroupilha Caxias pela alça de acesso à rodovia, quando uma moto Honda Titan, que transitava no mesmo sentido, colidiu na traseira do automóvel. No sinistro, resultou lesionado o condutor da moto, com lesões leves e corte na face. Foi socorrido pelo SAMU e encaminhado à UPA Central de Caxias do Sul. O condutor do automóvel foi submetido ao teste de etilômetro com resultado negativo para alcoolemia. Os veículos foram retirados do local aí. Muito obrigado, Tenente Stassac, toda a equipe da Polícia Rodoviária. Cumprimentos. Acidente ontem à noite, quilômetro 4, rodovia 453, Caxias Farroupilha. 7:39. 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Zequinha Covolan presta homenagem aqui. Duas professoras que marcaram e para ele no Estadual Farroupilha, no antigo grupo, a Berenice Costa Milan e a Ione Rosler. Professoras queridas na memória aí de muita gente. Professoras queridas para a vida inteira. Zequinha Covolan, comportadíssimo na escola, certamente, né, Zequinha? Um abraço, Zequinha. Muito obrigado aí, saúde sempre. Obrigado aí pelas informações também. Qualquer novidade, manda, Zeca. 7:40. Bom dia, Rádio Espaço. Quero parabenizar todos os professores pelo seu dia. Em especial, minha professora de português, Linei Bolognese Ferronato. Clarel Gavirag aqui na homenagem. Clarel, que homenagem bonita aqui para todos os professores hoje, mas também uma que marcou, professora de português, Linei Bolognese Ferronato. Lembrança impecável, muito obrigado. Janete escreve assim: quero homenagear todas as professoras da escola Meu Moranguinho pelo dia do professor, parabéns. Janete, muito bom. Eu comentava aqui, nós temos um caminhoneiro, um motorista de primeiríssima, com uma experiência aí vasta, que é o Bernard de Caxias. Ele ainda não chegou

0: Pensei que já estava em Manaus, ainda ele está na balsa, ele mandou fotos aqui, vídeos da balsa, ele está na balsa que faz essa ligação. Estamos na balsa, saiu de Belém para Manaus, imagens aqui e um calorzinho de 24 a 35 graus com a previsão para hoje. Verdade, nos mantém informado. Elisete está com a gente, obrigado Elisete, muito obrigado. A Jaque escreve a seguinte: parabéns a duas Dires, muito queridas e competentes, a Márcia Risse e também a Maria Luísa Taglieber. São muito gratas a essas duas pessoas maravilhosas, professoras, a Jaque Huck, aqui na homenagem, a Márcia Risse, Márcia, e a Maria Luísa Taglieber. Qual o colégio aí, Jaque, até pra gente ficar completa a homenagem aí. Muito obrigado. Olha só, tem outra homenagem linda aqui. Quero homenagear os professores e professoras, em especial a minha esposa e professora Adelina Paza. Homenagem do esposo Eliseu Paza. Abraço a todos os professores que estão na escuta e aqui de modo especial professora querida pra vida inteira, que é Adelina Paza. Adelina, Eliseu, que presente aí. Muito obrigado. Obrigado e parabéns, Adelina. Muita saúde. Temos aqui também Ricardo, desejar um feliz aniversário para a filha Catiane Gonçalves. Feliz aniversário. A gente agradece, Ricardo, Catiane Gonçalves, a Janete Debona. Muito respeito a todos os professores que tenha com dias difíceis, enfim, missão importantíssima, que dá uma generalizada a todos os professores. Parabéns, parabéns, parabéns aos professores com bênçãos de Nossa Senhora de Caravaggio. Muito obrigado aqui a Carmen. Carmen tá com a gente, a Rosa Suzin tá com a gente. Rosa, muito obrigado. Aqui, ó, parabéns a todos os professores, em especial pro filho Felipe Maioli, pra nora Fernanda Bump Maioli, pra irmã Lisete Fabro Weber, pra sobrinha Lisiane Weber, que Deus dê a eles muita coragem para prosseguirem nessa tão importante missão. A dona Lídia Fabro Maioli, Lídia, aí só deixa eu aproveitar a tua homenagem, porque tem famílias aqui, com muitos professores, famílias de professores. Felipe Maioli, grande Felipe Maioli aqui, professor queridíssimo, Fernanda Bump Maioli, a Lisete Fabro Weber, a Lisiane Weber, Lídia, bonito, e agradeço, e a lembrança, espetáculo. Silvana de Oliveira de São Marcos, interior, tá agradecendo aqui o Diogo, resolvendo o problema da iluminação. Pessoal, fica à vontade. Qualquer informação, 99611-1971, 7h44, 7h44, temperatura 18 graus, tempo nublado. 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Antes do intervalo, um convite. 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Alessandra Chieli, a secretária executiva da nossa CDL, passa as informações. Alô, Alessandra.
1: É isso mesmo, iniciou ontem então a campanha Natal Premiado CDL, onde teremos premiações diariamente. Este ano a campanha ela tem duas modalidades, que é então o prêmio instantâneo e o grande sorteio final lá no dia 27. Os prêmios instantâneos são através da raspinha digital, onde o consumidor vai até as lojas, então vai comprar, a cada R$100 em compra pede seu cupom, e ao cadastrar o cupom lá no site, já vai dar a oportunidade de raspar, então, essa raspinha digital, podendo ganhar o prêmio instantâneo na hora. Ganhando, você vem até a CDL para retirar a premiação.
2: Alessandra, e para fazer esse cadastro, como é que o cliente procede?
1: Isso, o cadastro, então, ele é simples. Quando o consumidor ganhou o cupom, Neste cupom já tem um QR Code que dá acesso ao site. Ele abre, primeiro acesso, ele vai pedir uns dados, faz o cadastro e já vai habilitar ali, vai abrir para a raspinha digital e também cadastrar o número da sorte para o sorteio final no dia 27 de dezembro, então.
2: Ele faz a raspinha digital, mas o cupom continua valendo?
1: Isso, então o cupom dá direito a duas chances de ganhar, que é o prêmio instantâneo na hora e o grande sorteio final lá no dia 27.
2: Todos os dias alguém vai ser premiado.
1: Isso, exatamente. Então, essa premiação instantânea, ela tá distribuída diariamente. Então, são 75 vale-compras de R$500, sendo um vale-compras por dia, além de diversos outros prêmios, como as mochilas personalizadas, guarda-chuva, tem Alexa. Então, todo dia terá um ganhador em nossa cidade. Até o dia 26 de dezembro, premiações diárias.
2: Vale salientar que esses cupons só podem ser adquiridos nas lojas credenciadas.
1: Isso, as lojas participantes da campanha, que estão identificadas com os cartazes. Então, a cada R$100 em compra, você pode solicitar o seu cupom e já cadastrar. Já cadastra na hora e aí você já pode ser ganhador ali na hora mesmo, prêmios instantâneos.
2: Quem passou de R$100, comprou, por exemplo, 110, esses 10 são acumulativos?
1: Não, não são acumulativos. É a cada R$100 um cupom, sendo no máximo 10 cupons. Aí na próxima compra dá direito novamente a cupons, mas não é acumulativo.
2: Alessandra, e aquele cliente que for sorteado com um vale compra, ele tem que gastar na loja que ele foi sorteado ou pode gastar em qualquer loja participante?
1: Isso, ele pode gastar então em qualquer uma das lojas participantes da campanha. Serão mais de R$50 mil em vale compras, então é um valor bem considerável que vai estar circulando em nossa cidade, que o consumidor vai poder trocar então nas lojas participantes da campanha.
2: A gente fala lojas, mas são vários segmentos.
1: Isso, exatamente, são diversos segmentos: mercados, floricultura, posto de combustível, restaurante, mecânica, fruteiras, tem até serviço de contabilidade, farmácia, então diversos segmentos mesmos, e atentem sempre aos cartazes, estão identificando as lojas participantes e peçam seus cupons. E você que está ganhando então sortudo nos prêmios instantâneos, passem na CDL para retirar seus prêmios. 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
0: Alessandra, muito obrigado. 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Bom dia. Temperatura 17. Deixa eu colocar o comercial em dia. Gente, tem um curso aqui de graça, curso de graça para programador. Aqui um trabalho da Maria Anselmi, gente. Isso aqui é curso de graça. Tu vai ganhar uma profissão que é programador, que é operador de máquina, projeto Tecer Maria Anselmi. Falando em Anselmi, a Maria Anselmi hoje, né? Brasil e o mundo. Tu vai inaugurar mais uma loja agora no estado de Goiás também. Deixa eu conversar com a Maria Anselmi em seguida. 7h50, tem novidade na Casa Velha. 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Deixa eu liberar mais uma turma que está chegando aqui. Hoje quero deixar meu carinho e reconhecimento a todos os professores profissionais que têm a missão tão bonita de ensinar, inspirar e transformar vidas por meio da educação. Quero fazer um agradecimento especial à minha esposa Camila e ao meu sogro, querido Júlio Piccoli, que foi professor de tantos alunos da nossa cidade e deixou sua contribuição na formação de muitas pessoas. Que nunca faltem valorização, respeito e reconhecimento a todos aqueles que dedicam sua vida a ensinar e a construir um futuro melhor. Feliz dia do professor, o Tiago Brambila, Secretário Municipal da Saúde. Tiago, para tua esposa Camila, parabéns ao querido Júlio que partiu cedo demais aí. Nosso Júlio Piccoli, Júlio Alexandre Piccoli, a Marli de Favre. Marli, parabéns. Ela escreve assim, a professora Marli, professora de câmbio do Longevitar, Marli que faz um trabalho impecável. Homenagem a dois professores do São Tiago que marcaram minha vida e despertaram em mim o amor pela educação física, o Carioca e o Júlio Piccoli. Luiz Carlos Ruschel Gomes, o Carioca e o Júlio Piccoli. Ao professor Carioca, meu carinho e gratidão. Ao querido professor Júlio, que já partiu, minha eterna lembrança e gratidão por ter feito parte da minha história. Muitas vezes um professor nem imagina o quanto influencia o futuro de um aluno. Vocês ajudaram a plantar a semente da profissão que se tornou minha paixão e missão de vida. Minha eterna gratidão. Marli, que homenagem linda. E alô, Carioca. Alô, Carioca. O Júlio partiu cedo demais aí, mas tá brilhando, tá nos iluminando, pode ter certeza aí. Minha eterna gratidão. Professora Marli de Favre. Marli, parabéns pelo teu dia. E certamente, Marli, tu tá inspirando muita gente, continua inspirando muita gente. Impecável. Quero homenagear meu genro Milton Souza pelo aniversário hoje, aqui a filha Thaís Batista Lázari, pelo dia do professor Elaine, dose dupla aqui, Milton. Empreendedor Milton Souza, Milton, muita saúde, parabéns pela família querida, a Thaís Batista Lázari, dia da professora aqui, a Elaine, na homenagem muito especial. Gente, a gente vai divulgando aos poucos aí, vamos deixar alguém de fora também que tá. Vai, mas vai homenageando, que depois vai estar no portal da Espaço todas as homenagens. Parabéns a todos os professores, em especial a minha esposa, a prof. Patrícia Almeida, e para a professora Deise Noro. Um bom dia. O presidente da Câmara, Davi Almeida, pastor Davi, homenagem bonita à tua esposa, professora, a Patrícia Almeida, nas homenagens também a Deise Noro. Davi, pastor Davi, muito obrigado e parabéns. Olha só, bom dia. Quero parabenizar todos os professores, em especial a Silvia Rossi, que até hoje é professora, nos ensinando a linguagem do amor e da solidariedade com a Liga de Combate ao Câncer. Um exemplo sempre ativa em seus ensinamentos. Professora Silvia Rossi, o Henrique Piccoli, aqui na homenagem. Henrique, falamos há pouco do teu irmão queridaço, Júlio, na memória da gente para a vida inteira. Henrique, como é que tá de saúde, Henrique? A semana retrasada aí, molinhas, enfim, tá tudo certo, Henrique, na torcida. Silvia, que homenagem bonita aqui, Silvia Rossi. Queria mandar um abraço especial para todos os professores, as professoras do São Tiago, especial para professora e agora vice-diretora, a Miriam, que foi minha professora quando tinha dessas, me manda o nome completo aqui, tá escrevendo aí, manda o nome completo da turma aí, a Miriam, professor, o prefeito Jonas já homenageou também. Ser professor é muito mais que ensinar, é inspirar, colher, ter paciência e transformar vidas através do conhecimento. Agradecemos o carinho a toda a equipe da Big Baby. Feliz dia do professor Luiz Henrique Paza. Luiz Henrique Paza na homenagem a todo o pessoal do Big Baby, da Big Baby, aí de carona, gente, toda a equipe da Big Fair no segmento da educação, semear é impecável, toda a estrutura, que espetáculo. Deixa eu fechar a rodada. Eu quero homenagear aqui minha mãe, Geraldina Zini Pascoal, professora que nos acompanha no céu, a primeira professora efetiva do município. Só deixa eu ler a completinha homenagem. Me pegou de surpresa que a Geraldina aqui, ela merece uma homenagem assim especialíssima. A Lorita Fátima Pascoal Altaus manda um recado. Quero homenagear aqui minha mãe, Geraldina Zini Pascoal, professora que nos acompanha lá do céu, a primeira professora efetivada no município. Seus filhos têm o maior orgulho do ser humano que foi. Padre Mário, o Moacir, o Remo, a Lorita, o sempre prefeito Bolivar Pascoal, saudades eternas. Que deixa se emocionar aqui, que lindo. Lorita, nossa primeira professora, a primeira professora efetivada no município, que tinha que morar fora, enfim, no interior, enfim. Gente, um trabalho lindo. Lorita, tá lá nos iluminando, a mãe querida iluminando, e essa família linda, e o Padre Mário querido, o Moacir, o Remo, a Lorita, prefeito Pascoal aqui, saudades eternas. Gente, envia tua homenagem pra cá. Dia do professor, professor de hoje, professor de ontem, professor pra vida inteira. 7:57.
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6: 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Eu vou liberar uma informação, eu peço atenção aqui, eu digo das famílias, porque a Malharia Anselmi, o projeto Tecer Maria Anselmi, está abrindo a oportunidade de você ter uma profissão que é muito valorizada, que é bem remunerada, que é de operador de máquina, que é de programador nas malharias. Tá faltando profissional e a Maria Anselmi, da sua forma aí, sempre para fazer a coisa acontecer e funcionar, ela sabe que tem cursos até no Senai, mas tem uma demora, uma burocracia, enfim, e ela coloca, ela comprou máquinas e tá colocando curso de graça. Vamos ampliar em seguida, curso de graça, tem que ter 18 anos, vontade, homens, mulheres, jovens, enfim, pessoal de mais idade também. Ah, não sei nada de malharia, não tem problema, gente, começa do zero, aí vai ter todos os níveis e é de graça o curso. Vamos saber detalhes em seguida. 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Deixa, eu vou intercalando, gente, homenagens lindas. Tem que homenagear. Hoje é dia do professor, hoje é dia do mestre. Deixa eu liberar mais um bloco aqui de homenagens. Kathleen Trivelin escreve assim: feliz dia para todos os professores, em especial para minha mãe Kathleen e a todas as professoras da escola Toca da Raposa. Um beijo, Pedro e Esther. Pedro e Esther homenageando a mãe Kathleen. Kathleen Trivelin, parabéns aqui. As famílias com professores aqui, sempre impecável. Bom dia, quero mandar um abraço para a professora Maria Helena Fontanive. Telespaz, foi minha profe no São Tiago. Aqui o Rui Amaral. Rui, homenagem aqui, querida, a Maria Helena Fontanive Telespaz. Maria Helena, tá aqui os alunos, queridos, professores que marcaram sempre, professores de hoje que estão trabalhando, professores que marcaram. É a Márcia Fabro, quero homenagear a profe Raquel Dick. Prof. do Miguel, é do segundo ano dele, a Márcia Fabro. Márcia, bom dia, quero homenagear a prof. Raquel Dick, prof. do Miguel, segundo ano. Vamos lá, direto, parabéns àqueles que nos trouxeram até aqui com amor, paciência e carinho. Parabéns a todos os professores, em especial a minha mãe Maria Luísa Esbrólio Galvão, cuja lembrança de todos os alunos que encontro sempre é positiva pela retidão com quem conduz sua vida na docência. Te amo, mãe. O doutor Tiago Galvão. Tiago, um abraço, Tiago. Mandar um abraço e parabéns. Professores para a vida inteira. Maria Luísa Esbrólio Galvão. Tiago, que homenagem bonita. Aqui, bairro Santo Antônio. Parabéns à professora Franciele Corso e Andressa Treto Corso. Que Deus lhe dê paciência e sabedoria. Estamos. Ah, aqui um detalhe. Eu vou pedir aqui para a redação, envia urgente aqui o recado às 7 e 29, foi bairro Santo Antônio, a última mensagem, 729. Eles estão sem iluminação pública na José Fitarelli, no bairro Santo Antônio. Envia pro Diogo para resolver ainda hoje. Envia tua homenagem, chegou um bloco gigante aqui, eu deixo pro próximo segmento. 8 e 9, só quero agradecer também, gente, 8 e 9, o pessoal que tá com a gente, olha só, São Paulo nos ouvindo, o Irineu Barpes, ele não me permita aqui, o Irineu tá em São Paulo e nos enviou uma mensagem. Parabéns a todos os professores nesse dia especial. Lembro aqui de minha querida mãe que dedicou sua vida ao ensino e hoje nos acompanha certamente de outra dimensão. A professora Hortência Terezinha Parisotto Barpe. Irineu, só me dá um toque de curiosidade. A tua mãe querida, que está lá em cima nos iluminando certamente, ela foi professora em que cidade? Me dá uma orientada aqui para a gente até colocar a homenagem completa. O Irineu hoje nos sugeriu de manhã e a gente abriu a programação com a mensagem do Roberto, que é uma oração musicada, o homem, então a mensagem é lindíssima. Só deixa eu fechar a rodada aqui, o pessoal que também na condição de professora universitária e professora de filosofia e sociologia, nesse momento, como estudante também do curso de direito na Anhanguera, parabenizo todos os meus mestres por me possibilitar a oportunidade de seguir os seus passos. Gratidão a todos os mestres, professores. Aqui a Nívia Berger Garay. É mais ou menos isso, né, Nívia? Alô, Caxias do Sul. Obrigado, Nívia. Parabéns pelo teu trabalho, sempre. 8:10. Eu peço atenção aqui, gente, para essas informações, para você, se de repente não vai para você, que você ajude, espalhe a notícia. Nós temos aqui curso gratuito, isso aqui é um presente, sem nenhum custo. Operador de máquina e programador de máquinas no setor malheiro. Malharia Anselmi, que é uma das maiores malharias hoje, não só do Brasil, América do Sul, mundo afora, já tem outras informação também, Anselmi hoje para o mundo inteiro. Mas eu quero colocar primeiro o curso que Anselmi, através do projeto Tecer Maria Anselmi, uma iniciativa social sustentável, sediada aqui em Farroupilha, aí na Marechal, idealizada pela empresária empreendedora Maria de Lourdes Anselmi, junto aí com a designer, a Suelen Strokes, a Suelen querida que está ministrando os cursos também, projeto de capacitação profissional gratuita. Agora, gente, o detalhe, a Anselmi, a dona Maria de Lourdes Anselmi, adquiriu máquinas, tem o Senai que ministra cursos, mas a Maria viu uma dificuldade no Senai, até para o Senai rever algumas coisas. A Maria está agilizando, está formando turmas e, repito, é de graça. E tu vai ganhar uma profissão que é muito valorizada, está faltando no mercado, é bem remunerada também, para você fazer o curso e sair do curso e já ir trabalhar ou na Anselmi ou nas malharias da cidade. Maria, por favor.
7: Comprei uma máquina de tecer e a gente está agora disponibilizando curso para operador de máquinas e programador, né? Grátis. E sinto que Farroupilha, como tem muitas malharias, é um ramo assim que está faltando muito essa mão de obra, né? Então, já que eu tenho espaço lá, consegui uma parceria ali com Paramalha de Caxias, com a Shima, com o seu Luiz, e a gente vai dar cursos gratuitos para operar máquinas e para também quem quiser fazer o curso de programador, que é uma profissão assim que é muito procurada. Eu senti a necessidade, eu disse, eu vou fazer esse curso, botar o curso dentro da empresa. Tem o Senai aqui em Farroupilha também, mas é um pouco complicado também as regras que existem dentro do Senai, não é tão fácil. Então ali só se inscrever, né? Até como eu não tenho assim ainda uma estrutura toda montada, eu tô fazendo essa seleção dos candidatos com a o RH da Anselme. Daí a gente coloca lá, as pessoas se inscrevem, né? Anselme, ou entrar no Instagram Maria Anselme Projeto Tecer, né? As pessoas podem chamar ali que a gente vai responder, vai chamar, né? Formar as turmas, né? Para nós dar esse treinamento, acho que vai ser um grande diferencial para o nosso setor de malheiros aqui em Farroupilha.
6: Maria, só para destacar, esse curso vai ser ministrado no projeto Tecer?
7: No projeto Tecer mesmo.
6: Aí na Marechal?
7: Foi colocado uma máquina lá. Então a ideia é dar o curso e disponibilizar as pessoas treinadas, tem a Secor, que também é parceira, né? Aí a gente coloca disponível a mão de obra treinada ali na Secor, para quem quiser contratar a mão de obra treinada, daí tô fazendo isso. Eu reclamei ali no Senai, eu disse, pô, Farroupilha está precisando destes cursos, né? Então o Senai tá fazendo alguma coisa ali também, né? Mas a gente sentiu um pouco de dificuldade.
6: Mais agilidade.
7: Então lá nós vamos fazer as turmas e a gente vai treinar, não vai custar nada, né? E ter bons professores ali que vão treinar. Já tô com os professores tudo organizado.
6: A ideia é começar quando, Maria?
7: Vamos ver agora.
6: O interesse.
7: É o interesse do pessoal. Então, oferecendo esse curso de programador de máquinas eletrônicas e programador.
6: Tá, o detalhe que eu te perguntar, quem não tem nenhuma experiência no setor, tudo certo, é bem-vindo?
7: Tudo certo, é bem-vindo, porque nós vamos realmente...
6: Do zero,
7: nós vamos iniciar, assim, com um curso, por exemplo, de operador, como operar uma máquina. Né? Começa ali. Claro, se a pessoa já quer começar como programador, também dá para começar. Depende a vontade da pessoa, né? Mas é um curso assim. Agora eu não tenho. O cara me falou quantas horas precisa para treinar, né? Porque tu vai formar o nível 1, nível 2. Depende do interesse da pessoa, né?
6: Vai pro curso. A disposição de aprender vai ser encaminhado sem nenhum problema. Vai ter emprego garantido.
7: Vai ter, porque Farroupilha, a gente sabe que este ramo de operador e programador é muito carente. Não tem no mercado. Principalmente programador, não existe. Então nós temos que formar os profissionais.
6: Gente, espalhe essa notícia. Se de repente você que está nos ouvindo não tem esse interesse, ou alguém na tua família, espalhe a notícia, porque isso aqui não é sempre que aparece. Os cursos estão aí, mas de graça, com a qualidade que vai ter e a estrutura que a Anselme coloca, é o projeto Tecer Maria Anselme, que fica, gente, aonde tem administrado as aulas, é na Marechal, na Marechal aqui de Farroupilha, Marechal Floriano Peixoto, 170. Na antiga casa da família Covolan, aquela casa bonita, foi transformada numa escola, né? Foi transformada no projeto Tecer Maria Anselme. Gente, é de graça, o curso é completo, você vai sair daí profissional na programação, vai sair profissional como operador de máquina também. O grande detalhe é para você despertar para o interesse. 18 anos, não tem experiência nenhuma, tudo certo, já passou dos 30, 40, tá afim de aprender, vambora, 9 99 99 6470, é um WhatsApp para você pedir informações e saber os detalhes, já mostrar teu interesse. 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Quantas turmas vamos ter? Depende do interesse. É de graça. 8:18.
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6: Olá, 8:19, temperatura 17, sol e nuvens. 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A Suelen pergunta, qual o contato da Anselme? Vamos repetir, depois vai ter matéria também no portal da Espaço FM com todos os detalhes. 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Deixa eu liberar a turma que vai chegando comigo aqui, muito obrigado. Deixa eu liberar a turma, a Tatiane passando para parabenizar os professores e toda a equipe diretiva da escola Ilza Molina Martins, que há 2 anos assumiram nossa escola com tanto amor, dedicação e cuidado. Obrigado a esses guerreiros que, mesmo diante dos desafios, vestem suas capas todos os dias e fazem o seu melhor pelos nossos filhos. É muito bom saber que nossa escola está em boas mãos. Estamos extremamente bem representados. Meu respeito, carinho e gratidão a todos vocês. Um abraço a todos. CPM da escola Ilza Molina Martins. A Tatiane manda o recado pra cá. Tati, impecável. Ilza Molina Martins. Também quero aqui dar um toquezinho rápido. Bom dia, quero homenagear a prof. Franciele Dosso, que realiza um trabalho lindo na AMAFA, Associação dos Autistas. Temos muito orgulho da profissional e da pessoa que ela é. Seu trabalho vai muito além de ensinar, é acolher, respeitar as diferenças e acreditar no potencial de cada criança. Uma missão que exige muito amor, dedicação e sensibilidade. Também quero queremos agradecer a todas as professoras que fazem parte da caminhada da nossa filha Isabela, desde a escolinha Bela Infância e da escola do 1º de Maio, Escola 1º de Maio. Cada uma deixa marcas especiais na vida dela e contribui para a menina que está se tornando. A todos vocês, nosso carinho, gratidão, que transformam vidas através da educação. Transformam vidas através da educação. A Shelly, manda pra cá. Shelly, manda teu nome completo para colocar aí na homenagem. Coisa linda, Shelly, que homenagem bonita. Parabéns a todos os professores, em especial hoje, a Carmen Corá, a Rosaura Paraboni, a Dione Zini, um abraço do aluno Arielson Arcego. Gasolina, que lembrança boa, que eu vou, me permita ir na tua carona aí, eu só vou acrescentar, é que a gente pode acrescentar muita gente, mas nessa carona aí, também a professora Marisa Pandolfo, que foi na geração ainda Carmen. Carmen Corá, Rosaura Paraboni, Dione Zini, Arielson Arcego na homenagem. Gasolina, que homenagem linda, boa lembrança aqui. Eu gostaria de homenagear todas as professoras, em especial a filha Juliana Suzin Pereira, professora da escola Planeta Criança, que optou por essa profissão muito especial. Filha, que você tenha sempre força e amor para seguir com a dedicação e amor que você tem pelos pequenos. Temos muito orgulho de ti. Tua família, a mãe Lúcia, o pai Vanderlei, os irmãos, em especial os afiliados Augusto e Miguel. Família Suzin, homenageando Juliana Suzin Pereira, pessoal do Planeta a criança. Gente, aos poucos aí, vamos deixar muita gente, aos poucos a gente vai homenageando a turma toda. Deixa eu mandar um abraço aqui muito especial, Marco Ornaghi, aniversariante hoje. Marco, muita saúde, carona aqui da Rádio Espaço, parabéns pela tua família querida também. Marco Ornaghi, feliz aniversário, hora 8:25. Deixa eu complementar, gente, a gente falava há pouco desse curso que a Maria Anselmi está oferecendo, comprou o maquinário e está colocando curso de graça. Tá precisando as malharias de programador, de operador, e eles vão ministrar cursos, aí depende quantas turmas, do interesse da população, a partir dos 18. Eu vi uma mãe perguntando, meu filho completa 18 em abril do ano que vem, dá uma ligada, porque o curso aí, de repente, já pode encaixar. 9-99-99-6470. Mas deixa eu dar uma guinada, outro assunto positivo, que é pra gente se orgulhar. A Malharia Anselmi hoje, ela tá presente no Brasil inteiro, são 26 lojas, vão inaugurar mais um agora em Goiás. 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De tabela, a Sandra Anselmi, que é na criação do produto, da moda, enfim, a Sandra está com exposições também que estão repercutindo fora do Brasil. 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
6: Também é outro destaque, que é a expressão que eu falava há pouco, vingou, virou sensação aonde tá, e são locais especiais também, né?
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7: é,
6: né?
7: É a marca. Realmente, a Anselmi, com a exposição que aconteceu da minha filha também em São Paulo, foi uma coisa maluca.
6: O dia que tiver condições, eu sei que a Sandra também está aqui em ritmo acelerado. A Sandra, a questão da artista que se tornou, porque a criação da Anselmi passa quase 100% pela Sandra, mas a Sandra também, como artista, as exposições em São Paulo superou qualquer tipo de expectativa. Está indo para o mundo inteiro, sem exagero.
7: Sim,
6: né?
7: Ela recebeu convite agora para ir lá para o Catar também. Ela está recebendo.
6: Aceitou?
7: Muito. Ela não sabe ainda. É tantos convites. Ela disse: mãe, só que a minha prioridade é a empresa, né? Então, uma coisa de cada vez. A empresa agora também, Anselmi, foi convidada para a Suíça. E a gente está muito orgulhoso disso, né? Porque o cônsul da Suíça convidou a Anselmi por causa da qualidade, os produtos, né? A gente está muito feliz com isso. Milão também quer. Só que nós estamos assim, não temos mais espaço para crescer onde estamos. Agora estamos a construção, que pretendemos até o final do ano que vem mudar a produção para a fábrica nova. Então são muitas emoções. É montando, ampliando a fiação, tinturaria. Então estamos fazendo muitas coisas. Nesse momento, tá difícil. Nunca foi fácil, Rogério. 45 anos que eu iniciei o meu negócio, já passei por tantas dificuldades e nunca foi fácil, né? Então, como enquanto um chora, outros vendem um lenço. Nós estamos apostando, né? Não, a gente não tem medo, porque eu acho que o nosso país é um país fantástico. Tem um monte de problema? Tem. Mas tem muita oportunidade. Só que tem que fazer o diferencial, né?
6: Também essa frase, a Suíça, o cônsul convidou, eles querem a Marilene Anselmi vendendo produto.
7: Vendendo na Suíça, né?
6: Milão, a mesma coisa na Itália.
7: Sim, sim, e nós estamos avaliando, estamos pensando, ver o que nós vamos fazer, porque a gente não conseguimos atender tudo, né? Então, estamos divulgando, assim, a marca hoje, ela está muito forte. O pessoal em São Paulo diz, Anselmi é a marca da vez, no vestuário, porque nós temos.
6: O que é oferecido, só Maria, para até quem não acompanha assim, o que é oferecido nas lojas? Em termos masculino, feminino?
7: Não, só feminino.
6: Só no feminino nas lojas?
7: Isso, nós vamos ampliar a nossa loja no Faria Lima, em São Paulo, e também vamos colocar um masculino, porque vamos para uma loja. Hoje nós temos uma loja de 50 metros e estamos indo para uma de 130 metros.
6: Aí vem a moda masculina
7: aí
6: também.
7: Aí nós vamos colocar um masculino, porque as mulheres, por que não tem pro meu marido também? Então a gente vai colocar o masculino também nas lojas.
6: Gente, isso é impecável, a gente tem a ideia da dimensão do crescimento da Anselmi pro mundo inteiro, o cônsul da Suíça no Brasil, convidando a Anselmi para colocar a loja na Suíça, para ver o nível, né? Quer dizer, um espetáculo, os italianos querendo que a Anselmi instale, coloque loja também na Itália. Isso é uma realidade, e a Anselmi preparando a nova fábrica, né? Que hoje tá completamente esgotado o espaço físico. Só vou revoltar ao início do nosso papo. 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Vai espalhando a informação. Se você não tem um interesse direto, mas espalhe aí para a população inteira aí tomar conhecimento. Deixa eu colocar, eu vou atualizando aqui, que muita gente, que bom. Manda tua homenagem pro professor de hoje e pro professor que marcou tua vida também. 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Bristote Carnes, 8h34, estamos aqui na Espaço FM, logo depois do intervalo. Contas de água e contas de luz, queixas da população com os valores. Vamos saber informações em seguida. Ah, não adianta ir pro Procon. Pessoal do Procon com a palavra em seguida. 8h34. 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Um bloco rápido aqui de homenagens. Cláudia Maria Migliorance escreve: Rádio Espaço, isso que... Ah, isso aqui é um outro papo.

0: aí na revisão da aposentadoria da vida toda. O Eloy faz a pergunta, que vamos colocar já para sábado. Sábado tem um espaço livre, aposentadoria, direito previdenciário. Manda a tua pergunta o quanto antes. Aqui também, deixa eu ver, vamos reprogramar. Deixa eu ver só um detalhezinho aqui. Ah, o Renan mandou recado aqui, já tinha mandado queixas aqui. O Renan Bondan, secretário de obras, secretário de agricultura. O Renan tá de férias. Até pedi aí para redação e também para Eduarda, para Meire Eduarda, problemas com estradas do interior, enviar pro Matheus Paim. O Renan tá de férias, o Matheus Paim tá substituindo. Tá, recentemente o Renan substituiu o Matheus, agora Renan tá de férias, o Matheus tá comandando a agricultura também. Aqui a Carmen escreve assim: desejo a escola Mundo Encantado da Criança um feliz dia a todos vocês, professores da diretoria, sempre a Carmen aqui na homenagem. Aqui a queixa de estradas do interior, queria deixar minha indignação com a prefeitura, o caos do interior, Nova Sardenha, acesso à sede da... Sede da Trombini, cara, esse problema é antigo, ainda não resolveram, hein, Maria Malfatti? Esse problema aí é de décadas, a gente é testemunha. Dia do professor, professores, principalmente Mariana Stefanon Brant de Camargo. Se todas tivessem o comprometimento, empenho e dedicação como ela, teremos um Brasil muito melhor. Aqui, Paulo Marcos, aqui com o recado. Muito bom. Professores queridos, no seu dia, também gostaria de homenagear todos os professores, de um modo especial aos professores da Associação de Câmbio Longevitar, especialmente para ti, Marli de Favre, e dizer que vocês fazem não só um trabalho, é uma missão. Parabéns, Uriani Rode, aqui na homenagem. Gostaria de homenagear minha mãe, professora amada, Ana Maria Moroni, por muitos anos lecionou português e inglês nas escolas Nossa Senhora de Lourdes, CNC e Estadual Farroupilha. E estender a todos os professores parabéns. Aqui o Alexandre Graziotinho, o Bolim, querido Bolim, um abraço para tua mãe querida que marcou a vida de tanta gente aí com saber, né, com ensinamento. Ana Maria Moroni, parabéns, português, inglês, Nossa Senhora de Lourdes, CNC, Estadual Farroupilha. Manda pra cá, gente, manda pra cá a tua homenagem. Aqui, Eliane, passando para parabenizar os professores que passaram na minha vida, que continuam passando. Vocês são pessoas especiais e merecem nosso respeito e admiração. Aqui a doutora Eliane Dal Ponte. Eliane, tu tá de aniversário hoje também. Eliane, muita saúde para ti, parabéns pelo teu trabalho no dia a dia com essa família impecável, querida. E vem aí também agora a psicologia, nossa advogada aí impecável, a doutora Eliane, agora está se formando em psicologia também. Eliane, parabéns pela tua homenagem e também pelo teu aniversário. Pessoal, com os áudios, já vou escutar todo mundo. Queria parabenizar a esposa Patrícia Rotilli, diretora da Escola José Fanton, e a todos os professores que lá atuam e se dedicam muito às nossas crianças, aos jovens. Jonathan Rotilli, Jonathan, parabéns para tua família toda. Patrícia, pessoal da Escola José Fanton, continua homenageando. Envia pelo WhatsApp 99611-1971.
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3: Hora certa, 8:50, temperatura 18 graus, sol brilhando, 8:50 na informação mecânica ou porão.
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3: Temperatura 18 graus. 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Vamos ver quantas pessoas interessadas. Aí o pessoal vai ter um ou dois cursos aí à disposição. Melhor, um ou duas turmas, pessoal, depende do interesse aí. O pessoal tá precisando de programador, de operador de máquina, setor malheiro, bem valorizado, bem remunerado. Prefeito Jonas, hoje dia do professor, teu recado, Jonas.
14: Bom dia, Rogério, bom dia, ouvintes da Rádio Espaço. Farroupilha tem muito orgulho de ter 5 entre as 10 melhores escolas do Rio Grande do Sul, de ter a melhor escola da região sul do Brasil, onde concorrem mais de 7.500 escolas aqui dessa região. A gente tem muito orgulho de como transforma e melhora a vida das pessoas através da educação de qualidade que o município, através das suas diferentes redes, oferece. Mas nada disso aconteceria se não fosse o trabalho incansável do professor. E hoje, dia 15 de outubro, é um dia muito especial, porque é o dia em que a gente tem que se lembrar de maneira ainda mais intensa da importância dos nossos mestres e por tudo que eles fazem no dia a dia do nosso município. A valorização do professor deve acontecer todos os dias. Mas hoje em especial fica o nosso carinho, o nosso abraço, o nosso pedido para que Deus abençoe e ilumine todos os professores do nosso município, da rede municipal, estadual, federal, particular, que todos sejam iluminados e que possam continuar cumprindo essa sua missão, porque mais do que uma profissão, é uma missão de ensinar pessoas, de projetar e de melhorar a vida dessas pessoas no presente e no futuro. Muito obrigado, professor, por tudo que vocês fazem. Farroupilha agradece e tem muito orgulho do trabalho de vocês.
3: Dia do professor, prefeito Jonas Tomazini. Para quem não ouviu, o prefeito Jonas, lembra aqui de duas professoras quando veio morar aqui em Farroupilha, professores aqui, a Maria Alice Gervasoni Guerra, a Dilis Biazebete e a Miriam Jacomel Mafei, que hoje é da direção do São Tiago, ainda permanece. Jonas, muito obrigado, prefeito Jonas Tomazini. Aqui tem homenagem, já foi prestado o Tiago, já homenageou a esposa, agora a mãe, a Neuza Baldi Piccoli. Parabéns para a filha Camila Piccoli. Hoje também é o Júlio, querido, foi lembrado aqui por muitos alunos também. Depois a gente vai colocando, depois no site aí vai estar todas as homenagens. É que a gente não tem tempo de atender, mas só para registrar, gente. Meus professores, o Lauro Roque Messinger, o meu professor aqui, só a Nilce Benedetto. Gostaria de homenagear os professores, de modo especial, Lauro Roque Messinger e sempre professora Dona Inês Trave. Dona Inês Trave, e a memória aqui do Lauro Roque Messinger. Professores da linha Eli, nos anos 60 para 70. Nilce, boa lembrança aí. Boa lembrança. As famílias aí que, de repente, muitas vezes já partiram, mas as famílias homenageadas aí. É sensacional. Nilce Benedetto, boas lembranças. Linha Eli, anos 60. Aquela, ela recorda, 69 para 70. Nilce, muito obrigado aqui. Deixa eu ler mais uma. Andréia, em especial ao professor e esposo, o Lauro Edson da Cas. Gostaria de parabenizar todos os professores da José Fanton, em especial o esposo, o professor Lauro Edson da Cas. Um excelente dia a todos. Andréia da Casa. Andréia, parabéns aí pro Lauro e todos os professores hoje no seu dia, mestres para a vida inteira. Até hoje a professora que prestou homenagem aos colegas também. Depois eu quero recordar aqui que muitas vezes os professores não cai a ficha da importância que tem na influência geral aqui. Aqui o Cortelete manda um recado. Parabéns à professora Lourdes Esperafico, minha primeira professora. Só me recorde, Cortelete, qual foi o colégio? Qual o colégio? Lourdes Esperafico, sua primeira professora. Também sou professor universitário. Parabéns a todos os professores, aos meus colegas da UCS e do Senai. Principalmente a todos os professores do ensino fundamental, na minha opinião, os mais importantes na formação das pessoas. Tudo a ver. Cortelete, me manda aí um recado. A professora Lourdes, qual colégio que foi o teu primeiro colégio? Maria Lopes também mandando pergunta para cá. A gente, sábado, tem programa sobre aposentadoria. Não deixa para a reta final. A gente vai atender por ordem de chegada. 8h57. 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Deixa eu mudar a pauta aqui, gente, porque muita gente está pedindo e a reportagem foi atrás. Problemas com a Barão do Rio Branco. A gente teve a nova Barão do Rio Branco, elogiadíssima, só que os motoristas estão exagerando na velocidade. Aí, de repente, prefeitura e a brigada colocam um pardal para multar e o pessoal vai chiar. Gente, vamos seguir. Não exagera, gente. O pessoal exagera na velocidade, o pessoal exagera exagera em não seguir a sinalização que está colocada aí. Deixa eu ver quem está o dia inteiro na Barão do Rio Branco. O Jorge Pereira Lucas é morador da Barão do Rio Branco. Jorge, como é que está a situação?
15: Não, olha, eu como moro aqui, entendeu? Ocupo bastante essa rua da Barão. Ainda está complicado, entendeu? Ficou bom tudo, o asfalto, tudo direitinho. Mas se você vir aqui agora às 18 horas, você não consegue atravessar a rua, a não ser se você for naquele ponto da sinaleira, porque o pessoal não respeita as paradas obrigatórias, entendeu? Então teria que reavaliar, principalmente nesse ponto aqui da entrada do Parque dos Pinheiros, entendeu?
16: Essa reavaliação seria em horários específicos?
15: Sim, é horário específico, entendeu? Eu falo mais nesse horário, entendeu? E o demais, o pessoal dá para ir até a sinaleira, mas se você for ver agora, tem essa sinaleira que é comandada pelo botão, né? Conforme o tempo que você chega, você tem ali média de uns 12 segundos para ela fechar. Eu aposto o que quiser que ninguém vai parar para você atravessar a faixa de segurança.
16: E em relação à velocidade, o pessoal já está acostumado com a Barão do Rio Branco ou ainda se excede um pouco?
15: Agora deu uma parada, porque andou correndo uns rachas de madrugada.
16: Hoje, de um modo geral, como é que está a velocidade aqui na Barão?
15: Continua rápido, continua rápido. Tem fluxo, tudo bem. Para os carros até que tá bom, mas para a pessoa pedestre que for atravessar, fica complicado, entendeu? É bastante fluxo, é muito fluxo aqui, entendeu?
16: O motorista ainda não consegue respeitar os 40 km por hora?
15: Com certeza, 100% que não, entendeu? Com certeza não, é só parar, entendeu? Além dele estar rápido, ele tá no celular. Então, a pessoa que tá parada aqui olha e diz, pô, olha a velocidade que ele tá e ainda tá no celular. Ele não vai ter um reflexo, além da velocidade, o celular ainda tá atrapalhando ele, entendeu?
16: Precisaria o que aqui?
15: Mais fiscalização, com certeza, mais fiscalização. Até o pessoal, quem sabe, começar a obedecer, entendeu? Principalmente a faixa de segurança, porque se o pessoal respeitasse a faixa de segurança, show de bola. Nós temos cidades pertinho aqui de nós, Barbosa, que o pessoal respeita a faixa de segurança como você não precisa nem, a gente tem que olhar, mas se você não olhar, pode passar na faixa de segurança 99% seguro. Aqui em Farroupilha, infelizmente, principalmente agora na Barão, que tá rápida, o pessoal não respeita a faixa de segurança.
3: Jorge, muito obrigado. Essa matéria que os ouvintes pediram, isso aqui é proposital, gente, pra gente se flagrar, população inteira. O pessoal está exagerando na velocidade, embora eu acho também 40 por hora muito pouco, mas é a regra é essa, a velocidade para esse tipo, nesse ponto é essa, mas o pessoal está exagerando, até racha estão fazendo de madrugada na Barão, parou, aí a Brigada Militar, a Prefeitura colocam uma lombada eletrônica, um pardal para multar, ou vão fazer operações para multar, e aí o pessoal vai chiar, vai reclamar. Deixa eu ver mais gente envolvida aí. 9:03, visite Salto Ventoso, um parque de belezas naturais, um verdadeiro ponto turístico, perfeito para quem busca contato com a natureza e experiências únicas. 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Uma atualização, falecimentos que o Grupo L Fórmulo está atendendo. Caxias, Gerson Carniel, 61 anos. Luiz Arthur Menegusso, 80 anos. Nelci Suzin, 70 anos de idade. Antônio Carlos Scalvi, 53. Manuel Marques Duarte, 71 anos. Isso em Caxias. Em Bento Gonçalves, nenhum atendimento. Em Farroupilha, Marcelo Pires de Souza, 33 anos, não temos aqui ainda homenagem ou participação, não se tem mais informações. Marisa de Fátima Chaga Saquete, 56 anos, não temos participação ou homenagens. São Marcos, Lauri Risso, 80 anos de idade. Noeli Maria Magrim Parisotto, 76. Temos também aqui Santa Maria, José Vanderlei Braseiro de Melo, 77. Paulo Alberto Walter, 68 anos, e é isso. Osório, nenhum atendimento, nenhum falecimento. Obrigado, Grupo L Fórmulo, Memorial Crematório e Capela São José. Nós temos aqui, deixa eu dar uma atualizada, Funerária Fornec Matana, Farroupilha, o falecimento de Giovanni De Brito, 41 anos de idade, está sendo sepultado nesse momento no cemitério em Caravaggio. 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Barão do Rio Branco, nós motoristas aí exagerando na velocidade, muita gente segue, porra, e olha que faz tempo que já tá a nova sinalização, o pessoal não segue sinalização, aí o problema é esse, aí de repente, Brigada Militar começa a fazer operação, começa a multar, começa de repente prefeitura a colocar pardal, lombada eletrônica, seja, para multar, o pessoal vai chiar. Agradecer aqui o Nikima, Leandro Barivieira, que é conhecedor muito aí da Barão, tem seu negócio, sua empresa aí na Barão. Nikima, por favor.
17: O que a gente vem percebendo, tipo assim, nós que convivemos aqui na Barão do Rio Branco já estamos acostumados, né? Mas o que eu posso dizer é que a população em si, ela tá longe ainda de estar acostumada, né? Porque aqui em frente ao nosso comércio é normal o pessoal estacionar, e no sentido de quem desce a Barão, tipo assim, é normal, isso é, todo dia tu vê carro estacionado aí como se fosse estacionamento. E principalmente as dobras esquerdas, né? Subiu a Barão, dobrando a esquerda, isso é normal, você vem do começo da Barão até o fim, toda hora tem gente dobrando a esquerda. Isso aí o pessoal não acostumou, tem que haver algum outro tipo de educação, alguma coisa no sentido, porque isso não mudou nada, desde que a Barão foi renovada, esse negócio de dobrar a esquerda, isso aí não tem mudado lugar nenhum. Todas as dobras, o pessoal dobra a esquerda normal.
16: O excesso de velocidade continua sendo um problema na Barão do Rio Branco?
17: Olha, quanto ao excesso de velocidade, o que eu percebo, assim, que o pessoal tá, de vez em quando tem algum carro que tu vê que tá com uma velocidade acima, né? Mas normalmente, assim, o excesso de velocidade eu acho que não é tão preocupante quanto ao quanto o pessoal estaciona aonde não é permitido e a dobra à esquerda, tipo assim, é, nossa, toda hora é como se não fosse permitido dobrar à esquerda.
16: Precisa o que na Barão do Rio Branco? Mais fiscalização, do teu ponto de vista?
17: É, eu acho que para resolver teria que ter uma fiscalização mais severa aí da Brigada Militar, eu acho, se é que mesmo querem educar o motorista a usar da forma correta, eu acho que vai ter que ter uma fiscalização mais severa da Brigada Militar aí.
3: Niquema, muito obrigado, Leandro Bari Vieira, Barão do Rio Branco, comenta aí, gente, repercute, espalha a notícia. Aí a brigada começa a fazer operação, começa a multar e o pessoal vai começar a chiar. Só que começar a respeitar, o pessoal tá exagerando, que de repente um pouquinho e tal, sei que não é o correto, mas o pessoal tá exagerando na velocidade aí. Quem mora é um perigo, o comércio que tem também, o pessoal sofre demais aí. 9:10 Niquima, como é que tá o ciclismo aí, Dom Rio e tudo mais? Nos passa informação, dá uma atualizada, como é que tá a Farroupilha aí nos campeonatos gaúcho, sul-americano, brasileiro e tudo mais. 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Como é que tá Barão do Rio Branco? Obert Biasus, por favor, Biasus.
18: O asfalto tá bom, tá excelente, mas o pessoal tá correndo demais. Antes tinha rotatório, o pessoal diminuía um pouquinho, tinha uma faixa de segurança aqui na frente da loja, hoje não tem mais e a velocidade aumentou.
16: O motorista ainda não se conscientizou do excesso de velocidade aqui na Barão do Rio Branco, que a velocidade máxima é de 40 por hora?
18: Não, tá pior. Os carros estão passando muito rápido, tá difícil para atravessar a rua. Tem pessoas idosas, tem carro que atravessa a Barão pela 14 de julho, tá bem complicado.
16: Você que tem o comércio aqui na Barão do Rio Branco, você percebe isso em horários alternados ou é contínuo essas irregularidades?
18: Ah, é direto. Todos os dias da semana, é carro, moto, caminhão, ônibus, ninguém tá respeitando a velocidade, parece que estão correndo da forca aqui.
16: Precisa o que, no teu ponto de vista, para que as pessoas se conscientizem do excesso de velocidade na Barão?
18: Tem que fazer uma elevada aqui, uma lombada, né? Uma faixa de segurança, sinalizar melhor, de repente mudar de lugar aquela sinaleira, porque aquela sinaleira ali é inútil, aquilo ali não serve para nada. Sempre foi a travessia aqui. O pessoal não vai lá na sinaleira, ninguém vai lá. 100 pessoas que atravessam a rua por dia, 5 são muitas as pessoas que vão na sinaleira.
16: Essa sinaleira que você fala que vai dar acesso ao Parque dos Pinheiros.
18: A sinaleira que dá acesso ao Parque dos Pinheiros. É uma sinaleira burra essa aí. Primeiro que ela está em cima da faixa de segurança. Se o ônibus para na parada que tem aqui na Barão do Rio Branco, o ônibus vai parar em cima da faixa de segurança. Além da faixa de segurança, tem o acesso a pessoas especiais, que para em cima do acesso das pessoas especiais e fica em cima da sinaleira. Essa sinaleira aí e nada é a mesma coisa. E outra coisa que está bem complicado, essa rua lateral aqui da loja, 14 de julho, no mínimo 10, 12 carros por dia estão descendo contramão. Deveriam fazer mão dupla como era antes também, para desafogar Barão do Rio Branco, o fluxo andar. tem pessoal que desce a Barão do Rio Branco do Andreaça para descendo, que entra contramão aqui, é um perigo isso aqui. Do jeito que tá, eu não sei como não deu uma coisa pior.
3: Excelente. Roberto Biasus, Prefeitura, Matheus Paim, professor Alessandro, que é o responsável pelo trânsito, conversam mais aí com a população ainda, principalmente quem tá o dia inteiro, moradores, lojistas, comerciantes aí. Pessoal, obrigado. Essa pauta aqui é dos ouvintes. Barão do Rio Branco, nós motoristas, a população está exagerando principalmente na velocidade e o problema de não seguir a sinalização. 9:15, nesses dias de temperaturas variáveis, que tal variar também o seu cardápio? 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
4: 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Gente, não esquece, a Ecofar comunica aos farroupilhenses que a coleta de entulhos e galhos vai acontecer até o dia 15 de outubro, nos seguintes bairros, portanto, até hoje: Volta Grande, Pio Décimo, Bairro do Parque e Planalto. Os entulhos devem ser deixados em frente às residências. Cidadão consciente faz a sua parte para manter a cidade limpa. A cidade é de todos nós, o compromisso também. Eu vou aos poucos liberando. Que bom, gente, tem muita homenagem aqui. Depois a gente vai fazer uma compilação e vai jogar todas as homenagens no portal da Espaço. Aí o pessoal confere no site, no aplicativo, no Instagram, no Facebook. Aqui, bom dia, tudo bem com vocês da Espaço? Quero homenagear meu filho, professor Fabiano Neis, e os demais professores do São Tiago, dos pais Maria e Silo Neis. Família Neis, querida, dona Maria, senhor Silo, parabéns aí pela família. Fabiano, homenagem dos teus pais queridos. Aqui a primeira dama do município, a advogada Juliane Tomazini, escreve assim: ser professor é muito mais do que uma profissão, é uma grande missão. A educação é a maior porta da transformação social, mas ela é só feita através da dedicação incansável dos professores. Parabenizo hoje todos os professores que ajudaram a formar minha vida, desde o maternal até a pós-graduação. Vocês foram fundamentais para que eu desenvolvesse um amor tão grande por estudar e pela educação. Especialmente, quero parabenizar a profe Adriane Perger Salvatore, que foi minha professora no pré-1, na época no maternal Meu Moranguinho, e hoje é professora da minha filha, Maria Vitória, ensinando ela a ler, calcular e ampliar a visão de mundo. São duas gerações tocadas e transformadas pela missão dela e a prof. Cristine Fagherassi, que me alfabetizou. Cris, que ouve a gente sempre. Cris, olha a homenagem bonita aqui da primeira dama, hoje advogada Juliane Tomazini. Em nome delas, parabenizo a todos os professores por esse dia tão especial. Juliane, que homenagem bonita aqui, ó. Bom dia, quero parabenizar minha avó Inês Trave e minhas tias Neuza Trave e Neiva Trave. Elas marcaram a educação de Farroupilha, ensinando e transformando a vida de muitas pessoas. Hoje, aposentadas, continuam sendo inspiração para a família que mantém esse legado vivo com muito amor e orgulho dessa história, através das netas, também professoras. Feliz dia do professor com carinho. Léa Trave, Léa, parabéns a ti pela tua profissão, fonoaudióloga aí de primeiríssima. Léa, que homenagem linda aqui. Família Trave faz parte desse contexto todo da educação. Que lembrança bonita. Aqui, Luiz Marcos, gostaria de deixar felicitações para minha professora da primeira série de 87 na CNC, Ellen Fagherassi, que até hoje tem as cartinhas que escrevia para ela. Hoje, quando vejo minha filha escrevendo para as profe, conto para ela a história da minha professora. E aqui homenagem, cara, que homenagem linda, Luiz Marcos, Ellen Fagherassi. Gente, tem depoimentos lindos, manda para cá o teu. Por isso, o professor talvez muitas vezes não imagina, né? No dia a dia, na corrida, aí quanto vocês são queridos e quanto vocês são importantes para todos nós. O Araújo manda para cá, o Boca Araújo faz um comentário. Barão do Rio Branco, não só Barão, Carlinhos mandou informação para cá também, de outros pontos, a Vila Santa Rita, enfim. Lá tem vários pontos. O pessoal não está respeitando sinalização, muita velocidade, a Barão é exagero, exagero. Pessoal, depois vão reclamar que vai ter multa. Araújo, um comentário rápido, aí, por
5: dia,
4: favor.
5: Bom dia, Rogério. Olha, eu já falei várias vezes, talvez tu sempre vê que eu falo, o ser humano, se tu não entrar no bolso, eles não se educam, tá? O Paulinho Dalzoc fala muito em educar os motoristas. Se não entrar no bolso, não adianta. A Barão é uma pista de corrida, tá? Ontem mesmo eu fui pegar minha esposa no centro de noite, cruzou um Uber, mais de 100 por mim. Eu ia 40, aquele Uber passou, que chegou a fazer um vento por mim. Eu não sei para que essa correria, né? Ninguém aqui em Farroupilha, os motoristas não respeitam placa, não respeitam sinaleira. É, se não multarem, eles não vão se educar.
4: Ok, muito obrigado. Faz seu comentário, gente, compartilha a matéria aí, a proposital, para dar uma mexida em todo mundo aí. Depois vão se queixar que vai ter operação multa, vai ter radar, vai ter lombada eletrônica e tudo mais. Deixa eu fechar essa rodada aqui. Janete, querida, aqui homenageia professores em especial, a Diana Balzan. Diana, beijo e parabéns. A Elisete escreve assim: meu pai mora na rua lateral, precisa acessar a Pedro Grandene, na mesma rua onde tem o condomínio Vila Lesiana. Já solicitamos inúmeras vezes quebra-mola na descida, antes da rua Pedro Gardini, mas nada é feito. Elisete, que a presença da reportagem, reúne a turma aí, os moradores, marca o horário que a reportagem, o Miller, o Gabriel, o Gilmo Filho, vão até vocês, é para conversar com a turma aí. Fica tranquila. A Vera Lúcia, da churrascaria Ronda Charru, escreve assim: queria aqui, nessa data tão especial, deixar homenagem e lembrar de professores que marcaram minha vida. Pessoas tão especiais que levo e levarei para toda a minha vida. Sou muito grata a todos eles. Em especial, Maria de Lourdes Fontana, Vera Lúcia Fachin, a querida Ucha, o professor Antônio Foreste, a Solange Saquete, o Gilberto Tasquim, a Marília da Silva, nossa vice-diretora do presidente Dutra, a Melita Lázari, senhor, e nossa diretora do presidente Dutra, minha cunhada Cláudia Bortoncelo, que é um exemplo, que amo o ofício de ensinar, e a todos os professores que passaram em minha vida, minha eterna gratidão. Vera Lúcia e a equipe da churrascaria Ronda Charrua. Que lindo, Vera! E essa turma que tu falou aí, assina embaixo, uma turma que marcou e continua marcando. Gostaria de mandar um abraço à minha sogra, professora Elci Paza, que ministrou aula em várias escolas da nossa cidade e com 87 anos não parou de estudar, fazendo aulas de inglês, francês, espanhol, literatura. Parabéns à sua dedicação. Que homenagem linda aqui, Elton Kuhn, tua sogra querida, família Paza, Basílio, a turma toda, Elci querida, aquele astral da Elci, maravilhoso, contagiante. Feliz dia dos professores para esses profissionais que fazem a diferença todos os dias da educação do nosso município. Secretária da Educação, Flávia Zanfeliz. Flávia, para ti e para Luciana, parabéns pelo dia. Também professores, professoras que marcaram a vida de muita gente. Hoje a Flávia no comando da educação aqui em Farroupilha. Eu volto em seguida para fechar 9:32.
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2: DiCapri 9:38, temperatura 19, sol e nuvens. Bom dia.
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2: 9:39, o assunto Barão do Rio Branco voltou com tudo aí. Presidente da Câmara, rapidinho pra gente fechar, pastor Davi Almeida, pastor Davi, presidente da Câmara, também na Barão do Rio Branco, por favor.
6: Eu estou aqui na Barão do Rio Branco, juntamente com o pessoal que está solicitando, é que historicamente a faixa de segurança, ela ficou aqui quase na entrada do parque, né? No numeral 460 ao 392 aqui da Barão, que está bem na placa aqui. E ela foi retirada, colocada próximo à sinaleira. O que que acontece? As pessoas estão aí acostumadas a vir aqui aonde sempre vieram, né? E passar aqui, o que causa que não há segurança. Então eles teriam que ir aqui mais 20 metros na faixa de segurança, mas não está acontecendo. Qual é a preocupação dos moradores e também do pessoal que tem os seus comércios? Que dê um problema, que dê um acidente, que dê uma fatalidade, né? E as pessoas normalmente são reativas, né? Então não são proativas. O que a gente está pedindo aqui é uma proatividade, que seja colocado. O ideal é uma lombo faixa, que nós vamos fazer um pedido já pro nosso secretário de obras, uma lombo faixa. Não sei se será atendido, porque nesse momento há um entendimento do Conselho de Trânsito que não seja colocado lombo faixas, né? Mas aqui, se for colocado já uma faixa de segurança, já atende um bom percentual aqui da reivindicação dos moradores e do pessoal que tem seus comércios aqui.
7: É um requerimento que o senhor estará encaminhando ao Executivo Municipal?
6: Sim, já vou encaminhar ao Executivo e encaminhando, já vou falar com o secretário de obras também, Matheus Paim, que sempre tem nos atendido, também o pessoal do trânsito tem sido sempre solícito conosco, e eu acho que é isso. A população que está aqui todo dia utilizando, né, esse local, eu acho que eles têm aqui propriedade para falar e exigir também, e a gente vai ser essa ponte, como sempre estamos trabalhando aí entre a população e o Executivo.
2: Pastor Davi, nosso presidente da Câmara, nota 10, a equipe. Bom, envolvendo a Câmara e o presidente já também se envolvendo no tema, o assunto tá na pauta, comenta e compartilha. 9:41, que tal voltar a sorrir com a confiança e aproveitar os bons momentos sem preocupação? 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

0: 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O Jota vai comandar o Shopping Show. Deixa eu mandar um presente que a gente ganha a todo momento, direto de Fortaleza, Ceará, acompanhando o seu programa Panorama. Abraço, querido. Igualmente, um locutor impecável, um comunicador impecável, que é o Marcos Vinícius. Marcos Vinícius, aquele convite continua de pé, viu, Marcos Vinícius? Um abraço pra ti, pra tua família linda, querida. Alô, Fortaleza, Ceará. Marcos Vinícius, que presente aí. Luiz Carlos Concato escreve assim: quero parabenizar a todos os professores e professoras de Farroupilha e região, em especial a esposa Tânia e as professoras da escola Nossa Senhora de Lourdes. Um abraço especial também à minha querida professora, dona Leonilda Pessim, que ensina. Merece os parabéns. Quem ensina merece os parabéns. Concato, tudo a ver, que mensagem bonita aqui. Tânia, parabéns. Professora, a dona Leonilda Pessim, lembranças boas aqui. A Cris escreve: meu agradecimento a todos os professores que passaram pela minha vida, cada um contribuiu com um tijolinho para que eu pudesse contribuir e construir um castelo e me tornar a pessoa que sou hoje. Cristine, pessoal lembrando do teu trabalho também. Cristine Fagherassi, parabéns gigante aí. Homenagear Karen Saquete, para as profs da família, as tias Judite e Ivanilde, a mana Maria Dolores, a sobrinha Daniele, famílias de professores, pessoal do estadual, professora Elci Paza, Zeli Grando, Rosane Brussolin, ô Karen, que sacada boa aqui, Elci querida, Elci Paza, Zeli Grando, pessoal de ciências, impecável, querida, Rosane Brussolin, liderança no meio dos professores também. Gente, passei demais, 9:44, Jota no Shopping, muito obrigado, Feltrin Group, Memorial São José, Grupo L Fórmula, Super Andreaça, Sicredi Serrana, Unimed Serra Gaúcha, Oral Unique e Cooperativa Vinícola Garibaldi. Vamos aproveitar esse dia do professor, homenagear, que depois vai tudo pro site, homenagem para ficar pra vida inteira. JG no Shopping, bom dia.
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6: Olá, muito bom dia, excelente quinta-feira, 15 de outubro. Continue aqui na 100.9. Daqui a pouquinho tem Espaço Shopping Show te fazendo companhia até 11:55, sempre para a Ótica Farroupilha, CFC Farroupilha e Círculo Saúde. Tempo nublado aqui na área central de Farroupilha, neste momento temperatura em 19 graus.
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2: Vamos juntos a partir de agora até 11:55 para a Ótica Farroupilha, CFC Farroupilha e Círculo Saúde. Hoje, quinta-feira, parabéns professores e professoras. Hoje, dia do professor, né? Hoje também é dia mundial da lavagem das mãos, dia do consumo consciente, dia do educador ambiental, dia do médico neurologista, dia internacional da mulher rural e também é dia internacional das mulheres rurais. Dia do ano 288, semana 42, 78,9% do ano já se fuera, já era. Muito bem, então bom dia, parabéns a todos os professores, professoras, tá legal? Hoje dia do professor, muito bem. Vamos falar do tempo, já na abertura do shopping, o Rio Grande do Sul terá mais um dia de tempo instável nesta quinta-feira, com muitas nuvens e predomínio de céu nublado a encoberto na maior parte do território gaúcho. Conforme a Metsul, a presença de nuvens baixas e médias favorece a ocorrência de precipitação, principalmente na forma de garoa ou chuva leve, tá? A instabilidade será mais presente em pontos das metades norte e leste do estado. Apesar da maior cobertura de nuvens e da possibilidade de chuva, algumas localidades poderão ter aberturas com períodos de melhoria ao longo do dia. A temperatura terá pouca mudança em relação a ontem. Será mais um dia de máximas amenas para esta época do ano, com os termômetros indicando entre 20 e 23 graus. À tarde, na maior parte do Rio Grande do Sul. Para Farroupilha, hoje, a máxima poderá. Deixa eu ver aqui, sim, hoje quinta-feira Farroupilha, sol, algumas nuvens, chuva passageira, à noite muitas nuvens, mas com tempo firme, então a máxima deve ultrapassar os 19 graus, 19, 20 graus, já estamos quase com essa temperatura. Vamos ver aqui para os próximos dias, vamos ver aqui então para o fim de semana, só para o fim de semana, a previsão para o fim de semana diz o seguinte: para sábado é de tempo sol com muitas nuvens durante o dia e períodos de céu nublado, noite com poucas nuvens, 9 na mínima e 15 na máxima. Se querem mais tempo, mais previsões para sexta-feira, então, vamos dar uma espiadela aqui na estendida. Para sexta-feira, para Farroupilha, sol, muitas nuvens, pancadas de chuva à tarde e à noite, 13 na mínima, 17 na máxima, pouca chuva, 1,6 milímetros. Sábado, 9 na mínima, 15 na máxima, sol com muitas nuvens durante o dia, períodos de céu nublado, noite com muitas nuvens, 1,4 milímetros de piova, 9 na mínima, 15 na máxima, domingo tempo bom, opa, domingo tempo bom, 7 na mínima, 15 na máxima, não chove, segunda-feira dia 19, 5 na mínima, 17 na máxima, 5 na mínima, rapaz, não chove, e na terça-feira, tá bom até aí, né? Também 5 graus na mínima, 19 na máxima, também não deve chover. Então, a princípio, nada de piova, nada de chuva, domingo, segunda e terça. No sábado, né? No sábado, então, sol com muitas nuvens durante o dia e períodos de céu nublado, noite com pancadas de chuva, mas é, como eu já falei, pouca coisa. E amanhã, sexta-feira, 13 na mínima, 17 na máxima, sol, muitas nuvens, pancadas de chuva à tarde e à noite, mas é pouca coisa também, 1,6 milímetros, tá aí a previsão do tempo. Neste momento, 19 graus aqui no prédio da Rádio Espaço FM, Paulo Broilho com 13 de maio. 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
2: Alô, você que nasceu sob o signo de Áries, dia de sorte no amor e nas parcerias. Um encontro, convite ou declaração trará alegria e renovará a confiança na relação. Filhos darão motivo de orgulho, viagens e estudos estarão favorecidos e ampliarão sua visão de mundo. Um plano com amigos ou projeto coletivo começará a destravar. Gestos generosos atrairão boas oportunidades. Casamento em alta, tá, Áries? Previsões agora para você de Touro: trabalho e vida doméstica entrarão em sintonia. Uma boa notícia em casa, como uma mudança, reforma ou negócio imobiliário, trará entusiasmo. A rotina ficará mais leve com a colaboração de colegas e hábitos saudáveis. Na carreira, um projeto que andava parado voltará a avançar. Receba pessoas queridas e celebre conquistas da família. Clima quente no amor, viu, Touro? Previsões agora para você de Gêmeos: boas notícias chegarão por mensagem, ligação ou encontro casual. O dia favorecerá o amor, a criatividade e as trocas de ideias Apresente um projeto, publique um conteúdo ou faça aquele convite. A relação a dois ganhará entusiasmo com novos planos em comum. Um curso ou viagem que estava em suspenso poderá ser retomado. Brilhe e espalhe otimismo. Agora, previsões para você de Câncer. O dia trará sorte nas finanças e nos assuntos de família. Um ganho extra, aumento ou bom negócio poderá melhorar o orçamento e viabilizar um projeto para casa. Valorize seu trabalho e negocie com autoconfiança, tá bom, Câncer? Um acerto de dinheiro compartilhado ou questão jurídica começará a se resolver. O dia será produtivo, cuide também da saúde e do bem-estar, tá bom, Câncer? Daqui a pouquinho tem previsões para Leão, Virgem, Libra e Escorpião, mas agora vamos saber o que teremos no Espaço Livre de sábado.
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1: E aí, Léo, como será a tua quinta-feira, hein? O céu anuncia oportunidades, carisma, brilhantismo e ótimas notícias. Você terá excelente desempenho em reuniões de trabalho. Divulgue suas ideias, amplie contatos e aceite convites. Portas abertas, aliás, portas se abrirão, isso, com facilidade. Então, portas abertas. O amor e os filhos trarão alegrias, tá, Leão? Uma parceria que passava por revisão começará a se redefinir. Acredite no seu potencial e pense grande, Leão. Agora, previsões para você de Virgem. Uma proposta financeira poderá chegar de forma discreta, por um contato antigo ou serviço feito com dedicação. Siga a intuição nas negociações. Em casa, o clima será acolhedor, bom momento para resolver um assunto do passado ou de família. Mudanças no trabalho e na rotina melhorarão sua performance. Faça uma boa ação, a generosidade voltará em dobro, Virgem. Agora, previsões para você de Libra. Conversas estimulantes marcarão o dia, seu brilho pessoal atrairá apoios importantes, um sonho começará a ganhar forma com a ajuda de pessoas influentes. Fale dos seus planos, peça o que deseja e aceite convites, tá, Libra? No amor, uma situação indefinida caminhará para um desfecho feliz. Um projeto criativo voltará com força total, confiança e otimismo em alta. Agora, previsões para você de Escorpião. Um reconhecimento profissional poderá chegar e melhorar seus ganhos. Negocie valores com segurança e planeje bem as despesas. Uma questão da casa ou de família que estava travada voltará a andar. Preserve sua privacidade e conte com a proteção de alguém influente. Preparar o terreno em silêncio trará melhores resultados, tá bom? Conquistas e vitórias à vista, Escorpião. Na volta do intervalo, tem previsões para Sagitário, Capricórnio, Aquário e Peixes. 10:06. Temperatura 19 graus.
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10: Um alto teor de água, a melancia é uma opção refrescante para os dias quentes e contribui para a hidratação diária. A fruta também fornece nutrientes importantes, mas não substitui o consumo de água ao longo do dia. A vida é melhor quando se tem saúde.
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1: 10:09. Bom dia para você. Excelente quinta-feira. Obrigado pela audiência. 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Falando em loterias, né? A Mega acumulou de novo. Ninguém acertou as 6 dezenas do concurso 3.070 da Mega Sena, realizado na noite de ontem, excepcionalmente, né? Devido ao feriado da segunda-feira, dia de Nossa Senhora Aparecida e dia das crianças também. Então, os números sorteados: 19, 27, 29, 43, 54 e 60. Tá? Ninguém acertou as 6 dezenas. A estimativa de prêmio para o próximo sorteio, que ocorrerá no domingo, dia 18, é de 170 milhões de reais, segundo a Caixa Econômica Federal. E as apostas podem ser feitas até as 22 horas de sábado nas agências lotéricas ou pela internet. 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A Quina teve 91 apostas ganhadoras que faturaram R$ 52.767. Outras 7.384 apostas acertaram 4 números e levaram R$ 1.071. Lembrando então que o concurso, que tradicionalmente ocorre às terças-feiras, teve a sua data alterada para quarta-feira devido ao feriado de Nossa Senhora Aparecida, celebrado na segunda-feira, dia 12, quando as agências lotéricas não funcionaram.
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8: 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Bom dia para você, 20 graus a temperatura. Vamos fechar o horóscopo 100.9.
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8: Últimos 4 signos chegando. Bom dia para você. Excelente quinta-feira, 15 de outubro. Professor e professoras, parabéns pelo dia, né? Parabéns. Alô, Sagitário, otimismo, empatia e sorte andarão ao seu lado hoje. Planos de viagem, estudos ou um projeto internacional ganharão um impulso extra. Amigos abrirão portas e trarão convites animadores. Cuide da sua imagem e valorize suas qualidades. Uma ideia que estava pausada voltará a fazer sentido. Na dúvida, siga a intuição. Aventuras e conquistas pela frente, tá bom, Sagitário? Previsões agora para você de Capricórnio. A fase será positiva na carreira, com mais visibilidade e chances para um passo poderoso. O dia começará devagar, mergulhe nos sentimentos, avalie os sonhos e se fortaleça internamente antes de avançar no trabalho. Uma inovação trará resultado financeiro surpreendente. Recupere seu poder de consumo. Negócios imobiliários estarão aquecidos, tá, Capricórnio? Sucesso! Agora, previsões para você de Aquário. O dia trará mais harmonia na equipe, maior participação social e a chance de brilhar num evento público. Grande momento para largar horizontes, clientes, iniciar parcerias e aumentar seu poder de influência. As comunicações profissionais estarão abertas. Escolha companhias motivadoras e firme amizades, tá bom? Transformações pessoais poderão alterar escolhas e rumos. Agora, previsões para você de peixes. O dia trará possibilidade de crescimento profissional e financeiro. Você poderá iniciar um novo trabalho ou fechar negócio, aumentar a visibilidade e prestígio. Cuide da reputação e visualize onde quer chegar. Uma oportunidade inesperada trará mudanças positivas em sua vida. Hora de assumir seus poderes e brilhar publicamente. Popularidade em alta, peixes. Horóscopo 100.9 no shopping, volta amanhã. Mais ou menos nesse horário.
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8: 10:20, 20 graus a temperatura. Hoje vamos começar a parte musical do shopping com Fábio Correia Airosa Galvão, mais conhecido como Fábio Júnior, cantor, compositor, multiinstrumentista e ator brasileiro, considerado um dos maiores cantores românticos do país. Ele marcou época com canções que atravessaram gerações e o tornaram amplamente conhecido, o que lhe rendeu o status de galã nacional. Nasceu no dia 21 de novembro de 1953. Está com 72 anos, o Fábio Júnior, que nasceu lá em São Paulo. E é com o grande Fábio Júnior que abrimos o shopping de hoje, né? Felicidade ao vivo. Fábio Júnior na Espaço. Bom dia, boa quinta-feira.

0: Aqui na 100.9, no Espaço Shopping Show, Maurício Manieri, Rogério Flauzino e Marco Túlio. Eva. E na primeira teve Fábio Júnior. Felicidade ao vivaço na Espaço.
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0: E com muito prazer, às 10 horas e 29 minutos, estamos recebendo aqui no estúdio da Rádio Espaço FM a Fran Sacon. A Fran Sacon está aqui no estúdio da Espaço. Estávamos conversando fora do ar, né? A Franciele Sacon tem a clínica Fran Sacon, terapia capilar e tratamento capilar. É óbvio que eu já fiz uma consulta aqui com a Fran, né? Bom dia, tudo bem?
2: Bom dia aos ouvintes.
0: Muito bem, então primeiramente, Fran, seja bem-vindo aqui na programação da Rádio Espaço FM. Obrigada. 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Aqui no centro de Farroupilha. Então, nos fale um pouco sobre a Clínica Fran, por gentileza.
2: Bom, JG, é o seguinte, a clínica, então, esse ano, já faz 10 anos que eu tenho a clínica Fran Sacon, e a nossa clínica, ela é especializada no tratamento do couro cabeludo, no tratamento das patologias das disfunções capilares.
0: Homem e mulher?
2: Homem e mulher,
0: tá.
2: Isso. O nosso tratamento, ele é focado na causa a nível do couro cabeludo, para ajudar muito na redução da queda capilar, na prevenção da calvície. Então, esse é o tratamento, os tratamentos que a gente faz na clínica. É voltado para a saúde do couro cabeludo. Porque hoje em dia a menopausa, o pós-parto, a calvície também, ela está muito precoce. Então, a pessoa tratando, tendo aí um suporte de tratamento completo, mais avançado no couro cabeludo, mais resultados ela vai ter. Então, a clínica, ela é voltada para esse tipo de tratamento.
0: Eu estava lendo aqui, é um espaço especializado em saúde capilar, né? Tem tricologia e fotobiomodulação. O que seria?
2: A tricologia é o estudo do cabelo, é o profissional que faz os tratamentos voltados ao couro cabeludo. A tricologia em si é o estudo do cabelo. Tratamento, certo, do cabelo, a terapia, uhum, capilar. É tudo ali, digamos, da mesma família. E a fotobiomodulação é uma das técnicas que nós temos avançadas na clínica para tratar a queda capilar, a calvície, estimular nascimento de novos fios, com equipamentos assim de alta tecnologia, modernos.
0: Quem deve, quem precisa e quem quer, como é que funciona procurar a clínica? Quem precisa?
2: Quem precisa? As pessoas que, por exemplo, assim, percebeu que caiu cabelo no travesseiro, acordou de manhã e viu que tem os fios de cabelo ali no travesseiro. Tomando banho, o ralo cheio de cabelo, passa a mão no cabelo, vê ali, né, aqueles fios todos na mão. O homem olhou no espelho, viu que começou as entradas, principalmente no início, se já começou a perceber, toca no cabelo, tanto o homem quanto a mulher, toca no cabelo, na cabeça e sente ali que diminuiu a quantidade do cabelo. A mulher vai fazer um rabo de cavalo, sente que diminuiu. Então, precisa, o quanto antes, buscar ajuda, tratar esse problema, essa disfunção capilar.
0: Tem uma idade? Ou pode ser jovem, criança, não, criança entre aspas,
2: isso,
0: né? Adolescente?
2: Pode, sim, não tem uma idade. Uhum. Inclusive a gente atende adolescentes também, porque hoje em dia está muito acelerada essa questão da calvície, da queda. Tem toda a mudança hormonal no adolescente ali, né, nessa fase. Então acelera para uma calvície, para quem tem ali uma predisposição. Então não tem idade, é todas as idades.
0: Tá, e o primeiro passo é o quê? Para ter uma consulta, como é que funciona?
2: Isso, então, assim, principalmente, o primeiro passo é passar por uma consulta completa comigo, onde, através de toda uma anamnese, toda uma escuta que eu vou ter com a pessoa para compreender a vida dela, eu vou entender ali as causas, chegar próximo do que está causando essa disfunção capilar dela, e depois eu vou fazer uma avaliação no couro cabeludo dela, vou analisar com uma tecnologia avançada, chamada dermatoscópio, que é uma microscopia, para identificar identificar no couro cabeludo da pessoa o que está causando a queda, o que está causando afinamento, o que está acelerando o processo da calvície. Porque por trás da queda capilar, muitas vezes, assim, praticamente na maioria das vezes, existe uma inflamação no folículo capilar, que é a fábrica do fio do cabelo. E se essa inflamação está acontecendo no folículo, ela causa queda, não deixa o cabelo crescer, e isso só consegue ser tratado com tecnologias avançadas. E essa consulta, essa avaliação completa que eu faço, é justamente para identificar isso. E a partir dessa consulta, então, que ela é bem completa, ela leva ali em média uma hora e quinze, eu vou ter todo o entendimento, uma clareza do que está acontecendo, e a partir disso, eu direciono qual o melhor protocolo de tratamento para a pessoa. Lembrando que o tratamento, o protocolo e todo atendimento, ele é exclusivo, é individualizado para a pessoa, o tratamento do cabelo em si, né, já que falei ali, ele é personalizado individualmente, porque cada pessoa tem um padrão de vida, um estilo de vida, uma rotina. Então, eu tenho muito esse olhar e esse cuidado com cada pessoa.
0: 10 anos de clínica já?
2: Isso.
0: 10 anos, passou rápido, hein?
2: Passou voando.
0: Sim. Bom, o primeiro contato pode ser pelo WhatsApp, pode ser pessoalmente, como é que funciona?
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0: Certo.
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2: Sim, a consulta é uma consulta incrível, que a pessoa, assim, ela vai vir na clínica, independente se depois ela não faz o tratamento, igual nessa consulta ela vai ter toda uma orientação, um esclarecimento, um real entendimento do que está acontecendo com o cabelo dela. Então ela sai bem esclarecida de lá. 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
2: Tô falando, ó.
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2: E o WhatsApp é, posso falar?
0: Sim, claro.
2: 54.
0: Que é o código de área, né?
2: Isso. 99677-5910.
0: Alexandre, vamos com calma aí que o pessoal tá anotando em casa, eu imagino.
2: Com calma,
0: né? Então vamos lá, 996.

0: 17 do 10. 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
1: 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E o horário de segunda a sexta?
0: A gente trabalha com atendimento marcado. Uhum. 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Nos demais dias é realizado todos os procedimentos. Então, certo. 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Tem... Por isso que a gente tá abrindo o sábado agora, especial para.
1: Tem os procedimentos de segunda a.
0: A quinta. Isso.
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0: isso, o tratamento que tem que fazer.
1: Tá.
0: Isso.
1: E na sexta e no sábado?
0: Então é para as consultas.
1: Então tá, pessoal. Então,
0: e o atendimento com a hora marcada.
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1: só.
0: Atende, mas é mais o WhatsApp.
1: É mais o WhatsApp, é. Né? Normal, pessoal. Sim. 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
0: isso.
1: Mesmo, né? 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
0: Isto mesmo.
1: Muito bem. O que mais você gostaria de salientar para os amigos, para os meus ouvintes queridos, né? Os homens, né? Os homens, as mulheres também. O que você gostaria de salientar?
0: Então, eu quero reforçar o seguinte: o olhar para a prevenção. Sabe que é muito importante, porque o cabelo ele impacta na autoestima, a falta de. Tanto ele, o cabelo estando bom ou não, ele vai impactar de alguma maneira na nossa autoestima, na nossa vida, nos relacionamentos, até mesmo no trabalho. Então, assim, o quanto antes cuidar do cabelo, se percebeu alguma situação, percebeu que ele tá mais fino, mais ralinho. Então, sabe, tentar ter esse olhar consigo. Pro antes, para prevenção, pro cuidado, que isso vai ajudar, inclusive, a pessoa a ter mais resultados. Para buscando o tratamento na Clínica Fransacon, já de início. A gente atende, claro. Essa prevenção é uma coisa que vai falando, não é. É uma coisa que. Não é todo mundo que tem, vou cuidar antes.
1: Sim.
0: Mas o que a gente mais atende na clínica é os casos avançados e com resultados incríveis. Só que igual, eu sempre digo, quanto antes é melhor, porque mesmo que a gente tenha resultados incríveis com casos mais avançados, tem casos que a gente não vai conseguir recuperar mais os 100%. Só que se a pessoa procurar antes, aí é possível chegar bem próximo.
1: Como diz aquela velha frase, é melhor prevenir
0: do que remediar. É, exatamente.
1: É isso, Fran, pode
0: sim,
1: ser?
0: Sim, certo, maravilhoso.
1: Tudo certo,
0: tudo
1: foi um
0: certo.
1: Prazer te conhecer, obrigado por estar
0: prazer
1: aqui.
0: Prazer todo meu.
1: Tá, agora eu vou falar aqui no ar, desculpa as brincadeiras fora do ar.
0: Tudo maravilhoso.
1: Abraço pra você.
0: Um abraço, obrigada.
1: Até
0: muito
1: mais.
0: Muito obrigada,
1: tchau,
0: até.
1: 10h41.
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1: 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Então, se você não conseguiu anotar o WhatsApp da Fran, da clínica, né? 9 96 77 59 10. 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

0: certo. Agora chegando a dica de hoje. Alimentos perecíveis como carnes, leite e comida pronta devem ser mantidos sob refrigeração. E recomenda-se que a geladeira fique abaixo de 5 graus. Manter a temperatura adequada ajuda a diminuir a multiplicação de micro-organismos e aumenta a segurança dos alimentos. Uma dica de Johnny Lantejola e PP Apanho Centro Automotivo, telefone 3261-2743, facebook.com/JohnnyLantejola.
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0: Muito bem, 10h44, alô, professores, professoras de todas as escolas, colégios, mas vai um beijo especial pro pessoal aí da Escola Pio Décimo. 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
0: Agora, na Espaço FM, boa notícia. 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O projeto Tecer vai oferecer cursos gratuitos para formação de operadores e programadores de máquinas de malharia em Farroupilha. A iniciativa busca suprir a falta de mão de obra qualificada no setor têxtil, especialmente para a operação e a programação de equipamentos eletrônicos utilizados na produção. Para viabilizar a capacitação, foi instalada uma máquina de tecer no espaço do projeto, localizado na rua Marechal Deodoro da Fonseca. A iniciativa conta com uma parceria com a empresa Paramalha de Caxias do Sul e com profissionais que irão ministrar os treinamentos. Interessados em participar dos cursos gratuitos podem entrar em contato pelo Instagram @projetoTC no perfil da Malharia Anselme para manifestar interesse e obter informações sobre a formação das turmas, ou com o Sueli pelo telefone 54, que é o código de área, 996520772, ou pelo WhatsApp 54 999996470. Mais informações no site da Espaço, espaçofm.com.br. Manchete: Projeto Terceiro oferece cursos gratuitos para operadores e programadores de máquinas em Farroupilha. Tá aí uma boa notícia.
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0: E quer saber de uma coisa? Eu nasci para te amar. É verdade. Queen. I was born to love you.

0: Live in the Name of Love, Orgulho em Nome do Amor, YouTube. E na primeira teve Queen, I Was Born to Love You, Eu Nasci Pra Te Amar. 11 horas em ponto, temperatura 20 graus.
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8: Lembrando que em Farroupilha tem Quero Quero na Pinheiro Machado, na Barão do Rio Branco e também na Coronel Pena de Moraes. Quinta-feira será de céu nublado e garoa em grande parte do Rio Grande do Sul. Instabilidade se concentrará nas metades norte e leste do estado. Para Farroupilha, hoje, dia do professor, parabéns, teachers. Parabéns, professores. Parabéns, professoras e professores. Hoje, então, temperatura já está em 20 graus, sol, algumas nuvens, chuva passageira, à noite muitas nuvens, mas aí o tempo fica firme, tá? Amanhã, sexta-feira, 13 na mínima, 17 na máxima, sol com muitas nuvens, pancadas de chuva à tarde e à noite, mas é pouca coisa, 1,6 milímetros. No sábado, 9 na mínima, 15 na máxima, sol, muitas nuvens durante o dia e períodos de céu nublado, noite com poucas nuvens. Vamos lá com 1,4 milímetros, agora sem chuva na previsão da Climatempo. Domingo, dia 18, 7 graus na mínima, 15 graus na máxima. Segunda-feira, 5 na mínima, 17 na máxima. E terça-feira, 5 na mínima e 19 na máxima. A princípio, então, no sábado, pouca chuva, no domingo nada de chuva, segunda também não e terça também não, mas frio, né? Com mínima aí em 5 graus. Muito bem, 11h06, na volta do intervalo, nossa homenagem para os aniversariantes de hoje, hoje quinta-feira, 15 de outubro.
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8: 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Hoje, quinta-feira, 15 de outubro, hoje, dia do consumo consciente, dia do educador ambiental, dia do médico neurologista, parabéns, dia da mulher rural também, parabéns, dia internacional das mulheres rurais e, claro, né? Hoje, dia do professor, dia da professora, dia do teacher, da teacher. Parabéns, professores, pelo dia. Parabéns a todos. Vamos agora prestar nossa homenagem para os aniversariantes de hoje. Oferecimento que delícia de sabor. Parabéns, Ademir Luiz Taparo, Luiz Carlos Dalpisol, Juremias, Gonçalves da Costa Pires e Rodrigo Pasolini. Parabéns da Big Fer, Sabrina da Silva Souza. Parabéns da Anselme. Alô, Esteban Miranda e Grigor Colombo e Joy Rodrigues da Silva, parabéns de Máquina Sazi. Alô, Iraci, Vosque, Anac de Miranda, homenagem das filhas Idete, Denise e Andréia. Genros Luiz, Aldecir e Mauro, netos Lucas, Luan, Vanessa e Davi. E também da Associação dos Jogadores de Câmbio Longevitar. Parabéns, Iraci, tudo de bom para ti. Iraci, Vosnac de Miranda. Mais ou menos isso, né? Iraci Vosnac de Miranda, é isso? Então, Iraci de Miranda, aí fica mais fácil. Alô, Laura Tamiosso, 16 anos hoje, Laura, parabéns, feliz aniversário. Homenagem dos pais Wagner e Luciane, avós Valdemar, Wanda e Eleutério, e da Senec Farroupilha também, tá? Laura Tamiosso. Alô, Silvia Tereza Lovatel, parabéns, Silvia, homenagem do Clube Santa Rita, familiares e amigos, obviamente. Ademir Bertoletti, parabéns, homenagem da esposa Maria Silvana e do filho Gianluca. Lembrei do Gianluca Grinari, uma história, né? Na história tralerita, uma história entre os dedos, é mais ou menos isso, né? Ademir Bertoletti, parabéns. Alô, Alcides Capelete, homenagem do filho Valderez. Salve, Valderez, um abraço. Dos 9 filhos, 15 netos e 4 bisnetos. Tá, seu Alcides Capelete, parabéns, Alcides. Alô, Caetano, Inês Bernardi, aniversário de casamento, homenagem dos filhos Rose, Fabrício e Gisele, Genros, Rafael e Diego, Nora Fabiana, e dos netos, Gustavo, Gabriel, Caetano, Otávio, Patrícia e Tainara. Parabéns, Caetano e Inês Bernardi, mais um ano de feliz vida dois. Alô, Celso Rochirola, parabéns, Celso, homenagem do irmão Luiz Carlos e da cunhada Helena. Alô, Eliane Trevisol Dal Ponte, parabéns, Eliane, homenagem do esposo Paulo, filhos Luísa e Gabriel, do pai Hildo, irmãs Luciane e Vânia, cunhado Evandro, sobrinhos João Vitor e Ana Lúcia, parabéns, Eliane Trevisol Dal Ponte. Ô, seu Eloy Paese, tá de aniversário hoje, como está o senhor? Saudades do amigo, é tempo que não o vejo. Parabéns, Eloy Paese, homenagem da esposa, dona Inês, dos filhos Renan, Michele e Guilherme. Fala, Guilherme, um abraço para ti também, para toda a família. Parabéns, Eloy Paese, forte abraço. Alô, Fabrício Luvison, parabéns, Fabrício, homenagem da namorada Clarice, dos pais seu Pedro e dona Inês, do irmão Tiago, sogros Renato e Miriam e do cunhado Paulo, tá, Fabrício Luvison? Alô, Flávio de Almeida, parabéns, Flávio, homenagem dos filhos Giovanni e Flávia e da esposa, a dona Ivânia, né, dona Ivânia? Alô, Henrique Colombo, ô Henrique, 5 anítios hoje, parabéns, Henrique Colombo, 5 anos, homenagem da mãe Débora e de todos os familiares, amigos, amiguinhos, amiguinhas, de toda a turma, tá? Henrique Colombo, alô, Jaime, José Dalvesco, parabéns, Jaime, é o JJ, homenagem da esposa Zenaide, filhos Felipe, Virgínia, Nora Joyce, Gengo, Silviano e do neto Pedro e também do Murilo, né? Ah, tá bom, seu Jaime, José Dalvesco. Ô, Jerônimo Batista Lázaro, tá de aniversário hoje, meu irmão Jerônimo Batista Lázari, parabéns, Jerônimo. Homenagem dos filhos Giovanni e Daniel, Noras, Patrícia e Vanessa, e dos netos, Arthur, Antônio e Antonella, que são os super gêmeos, Heitor e Enzo, que também são super gêmeos. Então, parabéns ao Jerônimo Batista Lázari, forte abraço, feliz aniversário. Alô, Juliana Portolã, homenagem do esposo. Ah, tem que fazer homenagem, viu, Jerônimo? Não vou esquecer, né? Da Arlene, do William, do Jorge e da Diana também, tá? Só para deixar registrado aí, é verdade. Aliás, o William e o Jorge estão neste exato momento na Itália. Faz tempo já, né? Mais de 15 dias, estão visitando tudo lá, oh, vida boa, né? Então, parabéns à da Luísa, né? Que está em São Paulo, essa está trabalhando, essa é piloto de jato, né? Para qualquer coisa não, aí é outro nível, né? Um abraço, Jerônimo, falou, Gero, te cuida aí, né, meu? Alô, Juliana Portolã, homenagem do esposo Jefferson, filhos Felipe e Pedro e da mãe Janete, tá? Juliana Portolã, Juraci Beatriz Brustolin Messinger, parabéns, Juraci, tudo de bom pra ti. Homenagem do filho Juliano, forte abraço, Juliano. Alô, Leuclides Santana Dias, homenagem da esposa Marley e dos enteados Luana, Vanderleia e Vanderlei, e também o Giovanni, tá? Leuclides, Lucas de Césaro Razeira, 14 anos hoje, grande Lucas, homenagem dos pais Alexandre e Ivonete, irmão Arthur, cunhada Laura, dos avós Diva e Edith, e das avós, no caso, né? Diva, bom, avós, Diva e Edith, e de todos os familiares e amigos, parabéns ao Lucas de Césaro Razeira. Luiz Eduardo Valentim, parabéns, Luiz, homenagem dos pais Tereza e Jorge, salve Jorge, dos irmãos Ana Paula e Jorge Paulo, grande Jorginho, Jorge Paulo, sobrinhos Gustavo, Bettina e Aurora, cunhados Marciano e Lisiane, e da namorada Ana Clara, viu, Luiz Eduardo Valentim. Milton de Souza, parabéns, Milton, homenagem da esposa Franciele e dos filhos Nicolas, Matheus e Laura, e da família toda, parabéns ao Milton de Souza. Alô, Murilo dos Santos, parabéns, Murilo, homenagem dos pais Alexandro e Tatiana e do irmão Arthur, tá? Murilo Dusso dos Santos, ah, é Duso, tá bom, então, pode ser Dusso também, né? Ah, tá bom, Murilo. Alô, Priscila Posa e Gustavo Posa, irmãos não gêmeos que aniversariam no mesmo dia, que bacana, Priscila Posa e Gustavo Posa, homenagem dos pais Márcia e Ivanor e de toda a família, feliz aniversário. Agora é aniversário de casório, aniversário de casamento, Rogério Gasperin e dona Beatriz Andrioli Gasperin, parabéns ao casal, homenagem dos filhos Gabriel e Melissa, tá, seu Rogério, tá bom, dona Beatriz. Alô, Sheila Trevisan Abel, parabéns, homenagem do esposo Gustavo, filho Henrico, pais Pompeu e Regina, seu Pompeu e dona Regina, e dos irmãos Xana, Michele e Pompeu Júnior. Dona Tereza Ochoski está de aniversário hoje, parabéns, dona Tereza Ochoski, 92 anos, rumo ao 100, homenagem dos 12 filhos, 23 netos, 17 bisnetos, trinetos Adrian, Arthur e Murilo, e de toda a família, de todos os amigos, parabéns, dona Tereza Ochoski, 92 anos hoje. Terezinha Dalpan Fagerassi, parabéns, dona Terezinha. Homenagem da cunhada Cristine e de todos os familiares e amigos. Aniversariantes que estão em nossa agenda. Deixa eu dar uma espiadela aqui. Vê se tem mais alguém de aniversário no WhatsApp da Espaço, é isso mesmo. Então, para os aniversariantes de hoje, muita saúde, alegria, felicidade, prosperidade, muito amor, só coisas boas, grana também, que vai bem, vem bem, e que esta data se repita por muitos e muitos anos, com muita saúde e paz. Parabéns especial para o meu irmão Jerônimo Batista Lázari, que hoje está de aniversário. Família pequena, né? 12 irmãos, é tranquila a coisa. Muito bem, parabéns de todos nós aqui da Espaço e daqui de

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3: 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Energia Sports. 11 horas 20 minutos, 20 graus a temperatura. Dalto, muito estranho.

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1: Roupa nova, coração pirata, muito estranho, Dalto. 11:29, a hora do Super Apollo.
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5: Fique atento à umidade. 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
0: E o Márcio Canella, do União Brasil, segundo deputado estadual mais votado nas eleições no Rio de Janeiro, e o ex-prefeito de Belfort Roxo, foi preso nesta quinta-feira 15 na Operação Unha e Carne 8, deflagrada pela Polícia Federal. Agentes também prenderam o delegado Marcos Amin, ex-secretário estadual de Polícia Civil. Segundo a Polícia Federal, o objetivo é desarticular uma organização criminosa armada suspeita de utilizar uma rede de postos de combustíveis na região metropolitana do Rio de Janeiro como plataforma de lavagem de dinheiro. O grupo investigado conta com a participação de agentes públicos e articulação político-institucional. Canella e Amin são investigados por lavagem de dinheiro, corrupção ativa e passiva e formação de cartel, entre outros crimes. Segundo a investigação, Canella é apontado como o articulador do grupo criminoso. Confio em Deus e na justiça e tenho certeza de que tudo será esclarecido, declarou Canella. A defesa de Amin informou que não vai se pronunciar até terem acesso aos autos. É matéria, né, que está no portal G1 da TV, da Rede Globo, enfim, né? E a TV Globo está tentando contato com demais investigados, mas não obteve êxito. Então tá aí, ó, Márcio Canella, segundo deputado estadual mais votado do Rio de Janeiro, e Marcos Amin, ex-chefe da Polícia Civil, são presos pela Polícia Federal na Operação Unha e Carne 8.
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1: 11 horas 39 minutos. Backstreet Boys.

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1: Muito melhor com você. Estela Left Boston. Na primeira teve Borrow It Up com Backstreet Boys, 11:45.
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1: 11:48. Alô, Eliane, obrigado pela audiência. A música que você pediu, já mandei no teu WhatsApp aí, tá? Borrow It Up com Backstreet Boys. Muito bem, 11:48, mais 30 segundos. Temperatura baixou um pouquinho agora, 19 graus.
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1: Mais uma vez, parabéns para todos os professores, tá legal? Professores e professoras, teachers e teachers. É hoje dia do professor, né? Um abraço para você. Mais uma vez, o nome do teu marido é Jorge, você é uma felizarda, né, Eliane? Abraço pro Jorge, então, ela mandou aqui, o nome do meu marido também é Jorge, valeu então, abraço para vocês, excelente quinta-feira. Karen Flores também parabenizando todos os professores, né? Hoje dia do professor, dia da teacher, do teacher. E agora chegando por aqui, Westlife.

0: ritmo mega, 11:56 e assim chegamos ao fim de mais um Espaço Shopping Show. Obrigado pelo carinho, pela atenção, pela audiência, pela paciência e pela preferência. Volto amanhã após o panorama, sexto, 16 de outubro, se Deus permitir, sempre para a Ótica Farroupilha, CFC Farroupilha e Círculo Saúde. Vem aí Espaço Economia com Lúcia Cristina para Banco do Brasil e Máquina Sazi. Depois tem um horário político obrigatório e gratuito das 12 às 12:10. 12:10 tem Espaço Radional, o canal da notícia com Rogério Portolan. Após as 13 horas, o contato imediato com a Flávia Andréa Vidor na comunicação. Mais uma vez, parabéns a todos os professores. É, feliz dia do professor, da professora. Bom almoço, excelente quinta-feira, economia chegando com Lúcia Cristina.
1: Há pouco mais de 8 anos, um foguete lançou um Tesla Roadster da primeira geração ao espaço. Agora, quase uma década depois, a segunda geração do supercarro será apresentada na noite desta quinta-feira. O feito aconteceu em 6 de fevereiro de 2018, quando o foguete acionou os 27 motores em seu primeiro voo, decolou da plataforma de lançamento 39A do Centro Espacial Kennedy, nos Estados Unidos, e levou uma única carga a bordo: um carro. Este Tesla é de primeira geração, que foi lançado em 2008 com forte inspiração e construído sobre o chassi do Lotus Elise. Ele foi produzido entre 2008 e 2012. O Ministério do Trabalho e Emprego começa a pagar nesta quinta-feira um lote complementar do abono salarial referente ao ano base 2024. Ao todo, 1.030.899 trabalhadores receberão R$ 804. Os valores variam de 136 a 1.621, conforme o número de meses trabalhados em 2024. O pagamento contempla trabalhadores cujos empregadores enviaram ou corrigiram informações entre 1º de setembro de 2025 e 20 de junho deste ano. O abono salarial é um benefício no valor de até um salário mínimo concedido anualmente a trabalhadores da iniciativa privada, PIS, e a servidores públicos, PASEP, que atendem aos requisitos do programa. A revisão dos dados permitiu identificar pessoas que tinham direito ao benefício, mas não haviam sido incluídas nos pagamentos anteriores, além de corrigir valores de trabalhadores que já estavam habilitados. Os bairros de Porto Alegre que mais apresentaram valorização nos preços dos imóveis novos e usados à venda no terceiro trimestre deste ano, em relação ao mesmo período de 2025, foram Lomba do Pinheiro, Campo Novo, Cristal e Pedra Redonda. Nos 15 bairros com maior alta, a área média dos imóveis anunciados aumentou em 14, enquanto o preço por metro quadrado subiu em 7. Os valores médios dos imóveis anunciados foi mais alto no Jardim Europa, Pedra Redonda e Três Figueiras. No outro extremo, Restinga, Rubem Berta e Jardim Leopoldina tiveram os imóveis mais baratos. Banco do Brasil e Máquina Sassi. Por hoje é isso, bons negócios e até amanhã.

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7: Termina. Agora 12 horas e 10 minutos de volta em espaço Rádio Jornal, informação, utilidade pública, prestação de serviço, Rosler Diagnósticos, Cressol Corsan e Central de Rações. Temperatura 22 graus.
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7: Agora, 12 horas e 13, de volta em espaço Rádio Jornal, Rosler Diagnósticos, Coxan, Central de Rações e Cressol. Sol e nuvens, 21 graus a temperatura. 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Jornalista Jerônimo Filho, previsão do tempo.
15: A nebulosidade ainda encobre o estado com aberturas de sol e condições para pancadas. Na Serra, a temperatura se eleva ao longo da tarde, podendo chegar aos 21 graus, com possibilidades de chuvas no período da noite. Para a sexta-feira, o sol brilha entre nuvens com chuvas esparsas e a temperatura entre 15 e 18 graus. As condições para chuvas devem se intensificar ao longo do fim de semana e a temperatura deve entrar em declínio a partir da próxima segunda, principalmente no início do dia. Informações do tempo para o Espaço Rádio Jornal.
7: Agora 12 horas e 15, confirmando 21 graus, tempo parcialmente nublado, sobe muitas nuvens, Centro Farroupilha, aqui no prédio da Espaço FM, Avenida Paulo Brolho, com a 13 de maio, Centro Farroupilha, 21 graus. 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Informações da polícia. Jornalista Jerônimo Filho de volta, direto da redação. Indivíduo é preso cometendo assalto em Caxias. Quatro suspeitos de furto são presos com R$12.000 em mercadorias em Bento. Mulher é detida com crack, maconha e cocaína em Farroupilha, no bairro Industrial. Motociclista sofre ferimentos em acidente na 453. Entre Caxias e Farroupilha. Jerônimo Filho.
15: Um indivíduo de 24 anos foi preso cometendo um roubo na madrugada de hoje em Caxias. Conforme a Brigada Militar, o crime foi registrado no bairro Centenário, quando os policiais foram acionados e iniciaram as buscas. Equipes identificaram o criminoso, que foi abordado no bairro Santa Fé, e com ele os policiais apreenderam um revólver calibre 32, quatro munições intactas, o veículo utilizado na ação e as vestes utilizadas no crime. Em Bento, uma quadrilha foi presa na tarde de ontem, suspeita de envolvimento em furtos a estabelecimentos comerciais. Com o grupo foram recuperados aproximadamente R$12.000 em mercadorias. A ação foi realizada pela Guarda Municipal, que obteve as características dos suspeitos e fizeram buscas pela região central, identificando um veículo utilizado pela quadrilha. Duas mulheres que estavam no interior de um veículo foram presas e diversos produtos foram apreendidos. No total, na ação foram presos um homem de 29 anos e três mulheres de 25, 28 e 31 anos. No trânsito em Caxias, um motociclista sofreu ferimentos em um acidente registrado por volta das 8h45 da noite de ontem, na 453. Conforme a Polícia Rodoviária Estadual, o acidente também envolveu um Onix, que trafegava no sentido Farroupilha Caxias pela alça de acesso à rodovia quando foi atingido pela moto na traseira. O motociclista foi socorrido pelo SAMU e encaminhado à UPA Central de Caxias. Em Farroupilha, uma mulher de 36 anos foi detida com porções de crack, maconha e cocaína na tarde de ontem, no bairro Industrial. De acordo com a Brigada Militar, ela foi abordada durante patrulhamento em uma área conhecida pelo tráfico de drogas. Em revista, os policiais apreenderam 11 pedras de crack, 12 porções de cocaína e 4 de maconha, além de dinheiro. Informações do plantão para o Espaço Rádio Jornal.
7: Obrigado, Jerônimo. 12 horas e 20 minutos, Espaço Rádio Jornal. 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Chama Espaço Móvel Luiz Carlos Miller, com o secretário da Saúde, Tiago Brambila. 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Reportagem Espaço Móvel está com o secretário Tiago Brambila. Miller, é utilidade pública, a gente recebe a informação que a carreta da saúde do Ministério da Saúde, que está em Farroupilha realizando exames, estaria parada, entre aspas, estaria com problema técnico, queima de alguma placa e não estaria realizando exames. Confere informação, tem alguma orientação, já que Farroupilha está sediando a carreta, está recebendo a carreta do Ministério da Saúde, que está atendendo mais de 49 municípios. Miller, boa tarde.
16: Boa tarde, Rogério, amigos da Espaço FM. Rogério, quem pode dar essa explicação bem certinha é o secretário da Saúde, o Tiago Brambila, aqui de Farroupilha, que vai explanar sobre esse tema, esse assunto do qual, inclusive, chegou até a Espaço FM, de que essa carreta estaria realmente com algum problema relacionado à questão da tomografia. O que dá para ampliar, secretário, em relação a esse assunto? Bem-vindo ao Espaço.
17: Bom dia, Miller. Bom dia, Rogério, que nos ouve nos estúdios. Primeiramente, hoje, parabenizar, né, todos os professores que fizeram parte da nossa formação. Se a gente chega até algum local, com certeza é através do ensino, e eu tenho a sorte de ter na minha família dois professores, um que eu sempre brinco que foi professor de quase toda a cidade, menos meu, mas que eu aprendi muito durante a vida, que é o Júlio Piccoli, e também a minha esposa Camila, que é professora universitária e se dedica muito para o ensino. Mas falando sobre a carreta, Miller, a gente está com um problema há 3 dias, se não me falha a memória, no tomógrafo, ou seja, a carreta ela segue em funcionamento. Nós temos dentro da carreta o tomógrafo e o aparelho de ultrassonografia, que segue operando normalmente. O tomógrafo teve um problema numa placa, não vou saber te precisar qual placa por questões técnicas, mas hoje nós estamos inclusive aqui na UCS, no campus de Farroupilha, junto com os 48 secretários da região. Alguns não permaneceram, inclusive a gente teve nos últimos dias ali uma situação com o Rafael Bueno, que hoje também não compareceu à reunião, mas o que a gente quer dizer? Que nessa reunião aqui, junto com os colegas secretários de toda a região e o Ministério da Saúde, nós fizemos a deliberação, ou seja, o aceite de todos os secretários presentes nessa reunião, para que essa carreta ela permaneça além do dia 13 de novembro. Então, o que a gente acordou com o Ministério da Saúde? Todos os municípios eles já estavam cientes de que o equipamento não está funcionando e eles não estão enviando pacientes para realizar esse tipo de exame em Farroupilha, somente a ultrassonografia. Mas para que a gente não tenha nenhum prejuízo para a região, essa carreta a gente está contando quantos dias eles estão parados com a tomografia e a gente vai esticar o prazo. Então provavelmente fique até dia 22, 23 de novembro, ao invés do dia 13 de novembro, Miller.
16: Secretário, como o senhor comentou, o pessoal está sabendo, as pessoas que precisam desse atendimento, eles estão sabendo? Como é que foi trabalhada essa logística?
17: Com certeza, todos os secretários, eles estão em um grupo, junto com o Ministério da Saúde, onde é passada a informação dos agendamentos. E lá foi informado, no dia que teve o problema, obviamente tinham alguns pacientes realizando a tomografia, se não me falha a memória, até do município de Vacaria, estavam em Farroupilha, e não conseguiram realizar por questões técnicas, mas a partir daquele dia, a equipe do Ministério da Saúde já fez o informe a todos os secretários e todos estão cientes, e hoje tivemos essa deliberação para permanecer por mais um período aqui no município de Farroupilha.
16: E esse problema técnico tem uma previsão de conserto?
17: A informação que a gente recebe do Ministério da Saúde é que no sábado será trocada essa peça.
16: Perfeito. Secretário, em relação a esse encontro que está acontecendo aqui na Universidade de Caxias do Sul, aqui em Campus Farroupilha, aqui no auditório Raul Bump, o que, que dá para ampliar de informações sobre esse encontro?
17: É um encontro que, na verdade, ele ocorre bimestralmente, Miller. A gente acaba reunindo todos os secretários, a gente chama de reunião CIR Macro, que é onde ocorrem todas as deliberações, e foi onde ocorreu uma deliberação da vinda da carreta para o município de Farroupilha por 60 dias. É onde a gente faz todas as atuações, porque a saúde ela é regional, não adianta eu trabalhar a minha saúde individualmente de Farroupilha se eu não tiver o suporte de outros municípios, assim como também a gente presta suporte para os demais municípios da região.
16: Ok, secretário, um tema que acabou de chegar aqui no meu celular em relação a um possível golpe que está acontecendo aqui em Farroupilha, pessoas que estão entrando nas residências, ou solicitando pelo menos para entrar nas residências, que vão fazer um cadastro, atualizar o cadastro da Secretaria da Saúde. Isso confere?
17: Então, Miller, eu recebi essa informação através de você mesmo, me pega um pouco de surpresa, essa informação não confere, não são profissionais da Secretaria de Saúde, nem do ProSaúde que estão realizando esse cadastro. O que, que a gente deixa de orientação para a população? É que quem vai fazer uma visita domiciliar são os agentes comunitários de saúde, que já são conhecidos da população, já chamam a população pelo nome e têm a identificação. Isso é fundamental. Sempre que alguém for entrar no seu domicílio, que solicite, né, uma identificação se realmente, né, esse profissional pertence a essa instituição que eles falam, seja a Prefeitura de Farroupilha ou ProSaúde. Por isso a gente orienta os moradores. A Secretaria de Saúde não está realizando nenhum cadastro com outros profissionais. A gente realiza apenas visitas com as equipes dos agentes comunitários de saúde.
16: Então, nesse momento, não confere.
17: Não confere a informação, não são profissionais da equipe da Secretaria de Saúde.
16: Fica o alerta, então, para que a comunidade, ao ser, de uma certa forma, que as pessoas cheguem a elas, que elas também não deixem entrar nas residências.
17: Tomem todo o cuidado e não deixem entrar nas residências.
16: Perfeito, Rogério. Informações que eu trago diretamente aqui da Universidade de Caxias do Sul, aqui do campus Farroupilha, onde está acontecendo esse encontro dos secretários, como falou o secretário Tiago Brambila, é um encontro reservado entre os secretários que trazem aí detalhes em relação à área da saúde, Rogério.
7: Melhor, só perguntar para o Tiago. Tiago, muito obrigado sempre. Tiago, só não querer criar expectativas, mas é importante. Como vai ficar a carreta da saúde praticamente até final de novembro? Tem expectativa de aumentar o número de exames em outros, digamos, para outras necessidades? A gente tem hoje a ultrassonografia, tem a tomografia. Poderemos ter outra especialidade na carreta ainda nessa visita da carreta do Ministério da Saúde?
17: Nessa carreta não, Miller, mas a gente já trabalha com os demais colegas para que venham outros tipos de carreta. O Ministério da Saúde, ele também tem a carreta da mulher, da saúde da mulher, onde tem ali a mamografia e outros exames ginecológicos, e também tem a carreta de oftalmologia, que a gente já vem trabalhando em parceria com os demais colegas para que tenha aqui no município de Farroupilha isso também.
7: É que o pessoal está perguntando exatamente sobre as cataratas aí. Tem condições de ter um atendimento já para o começo de 2027 ou é difícil a gente projetar alguma coisa?
17: Nós estamos trabalhando fortemente para isso, é uma característica tanto minha como do prefeito Jonas e do vice Tiago, só anunciar quando tivermos certeza da data. Foi assim com a carreta dos exames e também será assim com as demais carretas, mas podem ter certeza que a gente vem trabalhando fortemente para que o mais breve possível essas carretas venham para o município de Farroupilha.
7: Excelente. Obrigado, Tiago. Boa tarde. Muito obrigado.
17: Obrigado.
7: Miller, qualquer novidade de volta. Obrigado, Miller.
16: Ok, Rogério.
7: Excelente, direto aí da UX Farroupilha, 12:29, Espaço Rádio Jornal, Rosler Diagnósticos, Cressol Coxan e Central de Rações. Eu tenho um assunto que a gente tocou ontem no fim de expediente, tá tendo uma repercussão muito grande e a gente espera que você ajude também, se você não se interessa diretamente, alguém da tua família, a círculo de amizade. A Malharia Anselmi, através do projeto Tecer Malharia Anselmi, está disponibilizando de graça, é uma profissão que o pessoal está precisando, profissões, na verdade, operador de máquina e programador. A Malharia Anselmi comprou máquinas para o pessoal ministrar cursos à disposição a partir dos 18 anos. Já já a gente dá uma ampliada. Só houve uma mudança no número aqui, que foi passado primeiro. O número que você pode obter mais informações, fone WhatsApp 999-99-6470. Também pode ir para o Instagram, @projetoTCR. @projetoTCR. Já já Maria Anselmi passando mais informações. E é de graça, gente. É de graça. Homens, mulheres, a partir de 18 anos, 12:29. 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Os falecimentos na região. Começo com Farroupilha. Marcelo Pires de Souza, 33 anos. Marisa de Fátima Chagas Saquete, 56, e Giovanni de Brito, 41 anos. Município de São Marcos, Lauri Risso e Noeli Maria Magrin Parisotto, 76. Lauri Risso, de 80 anos. Em Caxias do Sul, Gerson Carniel, 61 anos. Luiz Arthur Menegusso, 80. Neuci Suzin, 70 anos de idade. Antônio Carlos Scalvi, 53. Manuel Marques Duarte, 71. Rodrigo de Lima, 44. E Adão Maurício Bernardino Tristão, 77 anos, em Guaporé. Falecimento de Irfi Josefina Botan Feltrin, 83 anos. Carlos Bicudo do Amarante, 73, em Vacaria. Gladys de Fátima Ribeiro dos Santos, 58 anos. E Moisés Bisotto da Silva, 42 anos. Em Bom Jesus, Vanduir Ribeiro de Oliveira, 48. Lagoa Vermelha, falecimentos: Amantino Hoffman da Silva, 98 anos. E Gema Conantim Mazola, também 98 anos de idade. Falecimentos na região, 12:32.
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14: 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Envia tua homenagem aqui pro professor atual que tá aí, de repente é o teu professor, professor dos teus filhos, professores, enfim, famílias que têm professor na família ou professores na família, professores que marcaram a tua vida. Gente, tem depoimentos lindos aqui no Portal da Espaço, desde manhã cedinho, uma homenagem que chegou há pouco, professora Marilena, querida, aqui ó, beijo pros professores, em especial para minha mãe Marilena, uma querida professora, Karen Flores, aqui na homenagem. Marilena, obrigado pelo carinho, muita saúde. Marcou a vida de muito estudante, querido aí. Manda a tua homenagem pra cá. Tem uma série de homenagens, tem uma série de homenagens. Dá uma olhadinha em espaçofm.com.br. Gente, eu peço atenção aqui e para você também ajudar a espalhar essa notícia, a compartilhar. É uma notícia muito boa. Farroupilha, capital brasileira da moda de inverno, as malharias estão precisando sempre, e tá faltando no mercado, profissionais aqui na programação de máquinas, programação e também operadores. A Malharia Anselme, através do projeto Tecer Maria Anselme, a Maria comprou máquina e está colocando à disposição. Vai informar turmas agora, depende do interesse da população. O único requisito é 18 anos de idade, a partir de 18 anos. Se de repente vai completar nos próximos meses, dá uma ligadinha 999-996470 para obter mais informações. Operador de máquina e também o curso de programador, que é muito valorizado, bem remunerado também. A própria Maria Anselmo, empresária, empreendedora, Maria passa informações. O curso vai começar em seguida, depende da procura, do interesse. Repito, é de graça. É um presente aí da Anselmo. Malharias envolvidas também. Maria, por favor.
15: Comprei uma máquina de tecer. E a gente está agora disponibilizando curso para operador de máquinas e programador, né? Grátis. E sinto que Farroupilha, como tem muitas malharias, é um ramo assim que está faltando muito essa mão de obra, né? Então, já que eu tenho espaço lá, consegui uma parceria ali com o Paramalha de Caxias, com a Shima, com o seu Luiz, e a gente vai dar cursos gratuitos para operar máquinas e para também quem quiser fazer o curso de programador, que é uma profissão assim que é muito procurada. Eu senti a necessidade, eu disse, eu vou fazer esse curso, botar o curso dentro da empresa. Tem o Senai aqui em Farroupilha também, mas é um pouco complicado também as regras que existem dentro do Senai, não é tão fácil. Então ali só se inscrever, né? Até como eu não tenho assim ainda uma estrutura toda montada, eu estou fazendo essa seleção dos candidatos com a o RH da Anselme. Daí a gente coloca lá, as pessoas se inscrevem, né? Na Anselme, ou entrar no Instagram Maria Anselme Projeto Tecer, né? As pessoas podem chamar ali que a gente vai responder.

0: tô fazendo isso. Mas... reclamei no ali no Senai, eu disse, pô, Farroupilha está precisando destes cursos, né? Então o Senai tá fazendo alguma coisa ali também, né? Mas a gente sentiu um pouco de dificuldade.
1: Mais agilidade.
0: Mais agilidade. Então lá nós vamos fazer as turmas e a gente vai treinar, não vai custar nada, né? E ter bons professores ali que vão treinar. Já tô com os professores tudo organizado.
1: A ideia é começar quando, Maria?
0: Vamos ver agora.
1: O interesse.
0: É o interesse do pessoal. Então, oferecendo esse curso de programador de máquinas eletrônicas e programador.
1: Tá, o detalhe que eu te perguntar, quem não tem nenhuma experiência no setor, tudo certo, é bem-vindo?
0: Tudo certo, é bem-vindo, porque nós vamos realmente...
1: Do zero,
0: tá. Nós vamos iniciar, assim, com um curso, por exemplo, de operador, como operar uma máquina. Né? Começa ali. Claro, se a pessoa já quer começar como programador, também dá para começar. Depende a vontade da pessoa, né? Mas é um curso assim. Agora eu não tenho. O cara me falou quantas horas precisa para treinar, né? Porque tu vai formar o nível 1, nível 2. Depende do interesse da pessoa, né?
1: Vai pro curso. A disposição de aprender vai ser encaminhado sem nenhum problema, vai ter emprego garantido.
0: Vai ter, porque Farroupilha, a gente sabe que este ramo de operador e programador é muito carente, não tem no mercado, principalmente programador, não existe, então nós temos que formar os profissionais.
1: Gente, por gentileza aí, espalha essa notícia, tem curso gratuito de programador e operador de máquina pro setor malheiro. Vamos repetir o recado, mas não tem experiência nenhuma, não precisa. Começa, vai ter os vários níveis aí para você, bem remunerado, muito valorizado, uma carência no mercado do setor malheiro. Operadores e também programadores, curso que vai ser ministrado pelo Projeto Tercer, Maria Anselmi. 12h41, tem outro assunto com a Maria em seguida, estamos aqui no Espaço Rádio Jornal, Cressol, Coxan, Central de Razões e Rosler Diagnósticos. 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Aproveitando a presença da empresária, empreendedora, palestrante Maria Anselmi, também a gente falou sobre o atual momento da Anselmi, essa malharia que hoje é destaque Brasil inteiro, questão das lojas nos principais shoppings, principais endereços do país, vão abrir a 26ª loja agora no estado de Goiás. São Paulo é o grande destaque, dá uma atualizada, Consul da Suíça, convidando a Maria Anselmi para abrir loja na Suíça, para ter uma ideia. A Sandra Anselmi, que é da criação da moda na Anselmi, também com repercussão no seu trabalho também de exposição. Maria Anselmi, dá uma atualizada.
0: Como a gente tem as lojas próprias, nós estamos com 25 lojas próprias, estamos agora abrindo mais uma em Goiás. Estamos muito feliz mesmo com o varejo, né? Anselmi, hoje a produção é dividida, então varejo, a pronta entrega e pedido. Estamos com esses três pilares, né? Estamos muito, muito felizes.
1: A questão das lojas próprias, vem aí, já são 25, vem a 26ª?
0: Sim, 26ª agora.
1: Também é outro destaque, que é a expressão que eu falava há pouco, vingou, virou sensação aonde tá e são locais especiais também, né?
0: Sim, dentro dos melhores shopping e a marca Anselmi hoje, por exemplo, São Paulo, é uma loucura, por tudo onde eu ando assim, Anselmi hoje, as pessoas, o que elas me comentam? Eu amo Anselmi. E as pessoas, por exemplo, desse shopping alto nível que a gente está, elas dizem assim, a gente vai na Anselmi, compra sem culpa, porque o preço que a Anselmi tem é bem menor do que comprar nas grandes marcas, que custa 5 ou 6 mil uma peça, na Anselmi tá 700, 600, 800, né? Então, dá para comprar 10 peças na Anselmi sem culpa.
1: É que hoje a Anselmi é a grande marca.
0: É,
1: né?
0: É a marca.

0: Realmente, Anselmo, com a exposição que aconteceu da minha filha também em São Paulo, foi uma coisa maluca.
1: O dia que tiver condições, sei que a Sandra também está em ritmo acelerado. A Sandra, a questão da artista que se tornou, porque a criação da Anselmo passa quase 100% pela Sandra, mas a Sandra também, como artista, as exposições em São Paulo superou qualquer tipo de expectativa. Está indo para o mundo inteiro, sem exagero.
0: Sim,
1: né?
0: Ela recebeu o convite agora para ir lá para o Catar também. Ela está recebendo
1: aceitou.
0: Muito. Ela não sabe ainda. É tantos convites. Ela disse, mãe, só que a minha prioridade é a empresa, né? Então, uma coisa de cada vez. A empresa agora também, Anselmo, foi convidada para a Suíça. E a gente está muito orgulhoso disso, né? Porque o cônsul da Suíça convidou a Anselmo por causa da qualidade, os produtos, né? A gente está muito feliz com isso. Milão também quer. Só que nós estamos assim, não temos mais espaço para crescer onde estamos. Agora estamos a construção, que pretendemos até o final do ano que vem mudar a produção para a fábrica nova. Então são muitas emoções, montando, ampliando a fiação, tinturaria. Então estamos fazendo muitas coisas. Nesse momento, tá difícil. Nunca foi fácil, Rogério. 45 anos que eu iniciei o meu negócio, eu já passei por tantas dificuldades e nunca foi fácil, né? Então, como enquanto um chora, outros vendem um lenço. Nós estamos apostando, né? Não, a gente não tem medo, porque eu acho que o nosso país é um país fantástico. Tem um monte de problema? Tem. Mas tem muita oportunidade. Só que tem que fazer o diferencial, né?
1: Também essa frase, a Suíça, o cônsul convidou, eles querem a Marilene Anselmo vendendo produto.
0: Vendendo na Suíça, né?
1: Milão, a mesma coisa na Itália.
0: Sim, sim, e nós estamos avaliando, estamos pensando, ver o que nós vamos fazer, porque a gente não conseguimos atender tudo, né? Então, estamos divulgando, assim, a marca hoje, ela está muito forte, o pessoal em São Paulo diz, Anselmo é a marca da vez, no vestuário, porque nós temos.
1: O que, que é oferecido, só Maria, para até quem não acompanha assim, o que é oferecido nas lojas? Em termos masculino, feminino?
0: Não, só feminino.
1: Só no feminino nas lojas?
0: Isso, nós vamos ampliar a nossa loja no Faria Lima, em São Paulo, e também vamos colocar um masculino, porque vamos para uma loja. Hoje nós temos uma loja de 50 metros e estamos indo para uma de 130 metros.
1: Aí vem a moda masculina
0: aí
1: também.
0: Aí nós vamos colocar um masculino, porque as mulheres, por que não tem pro meu marido também? Então a gente vai colocar o masculino também nas lojas.
1: Marilene Anselmo, Maria de Lourdes Anselmo, muito obrigado, 12:47. Gente, o projeto Tecer Maria Anselmo, Marechal Floriano Peixoto, 170, Centro Farroupilha, aquela residência da família Covolan, ao lado do Moinho Covolan, aí tá o projeto Tecer Maria Anselmo, casa que foi adquirida aí pela Anselmo, é Marechal Floriano 170. Espalha notícia, tem curso gratuito de operador e programador. O setor malheiro está necessitando. Curso de graça. 21 graus. 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Espaço Rádio Jornal, temperatura confirmando 20 graus.
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1: 12:48, 12:48, Mecânica O Porão.
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7: Para 12:56 de volta em Espaço Regional Cressol, Coxan, Central de Gações e Rosler Diagnósticos. Ecofar comunica aos farroupilhenses que a coleta de entulhos e galhos acontece até o dia 15 de outubro, até hoje, nos bairros Volta Grande, Pio Décimo do Parque e Planalto. Os entulhos deverão ser deixados em frente às residências. Cidadão consciente faz a sua parte para manter a cidade limpa. A cidade é de todos nós, o compromisso também. Nós temos aqui, até vale como recado também, como informação, um pessoal pedindo aqui para a gente divulgar pessoa desaparecida. A gente divulga sem custo o detalhe, gente, só que a gente precisa ter com a gente uma cópia do registro oficial junto à polícia, tá ok? Familiares estão à procura de um rapaz aí que desapareceu no bairro industrial. Para a gente poder divulgar foto, a gente precisa de uma cópia que a família nos forneça do registro policial que vocês fizeram. Assim que tiver em mãos, a gente tá divulgando, né? Para ajudar a família 100%. Mas precisamos do registro policial. 12:58. 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A gente não vai dar tempo aqui, só para registrar, Portal da Espaço tem uma matéria sobre a Barão do Rio Branco, a gente vai continuar repercutindo. Moradores e comerciantes cobram fiscalização e mais segurança no trânsito da Barão. A nova Barão do Rio Branco está excelente. O detalhe é o seguinte: nós, a população, nós motoristas, estamos exagerando na velocidade. Velocidade máxima é 40. A gente sabe que é velocidade muito baixa, mas o pessoal está extrapolando. A nossa preocupação também, na carona do assunto, é que vão começar a multar, vão começar a colocar redutor de velocidade. Câmara de Vereadores, o presidente já está pedindo um redutor aí de velocidade. Aí começa a multar, o pessoal vai chiar. Então, gente, por favor, até racha na madrugada estão fazendo em plena Barão, no retão aí da Barão do Rio Branco. Moradores e comerciantes cobram fiscalização, repercute. Ouvinte expressa uma homenagem ao dia dos mestres, dia dos professores hoje. Parabéns a todos, manda a tua mensagem para cá, vai pro portal também. Anselme ganha projeção internacional e amplia expansão com nova loja em Goiás. Vereador, aqui o Silonei Monteiro denuncia falhas em faturas de água e orienta consumidores a procurar sim o PROCON. Mulher é detida com crack, maconha e cocaína no bairro Industrial. Nova quadra poliesportiva vai ampliar as opções de lazer e convivência no bairro 1º de Maio. Amanhã tem adesivaço a partir das 5 da tarde aqui na Paulo Broilo, entre a Rádio Espaço e o Fórum aqui de Farroupilha, ponto de referência. Quem já confirmou presença? O campeão de votos, a Câmara Federal, Maurício Macon, quase 400.000 votos. Macon vai estar por aqui. O ex-prefeito de Bento, deputado federal eleito, Diogo Siqueira. O Cláudio Branchieri também confirmou a presença. Os deputados estaduais Branchieri, Maurício Scalco e Daiane Melo, 5 da tarde. A gente está avisando aqui também os partidos, a frente de apoio ao Lula, se vai organizar algum evento, enfim, comunica para a gente poder divulgar aqui na Espaço FM. Cavalos soltos são flagrados na 122 aqui em Farroupilha ontem, aí na região do Retão, do Distrito Industrial. Espaço FM. .com.br. 1:01, a gente volta às 5:45 no fim de expediente. Convidados de hoje, pessoal da Feira Livre do Produtor, divulgando o grande baile que acontece nesse fim de semana aí na comunidade da Linha Eli. Pessoal vem com comitiva aqui. O deputado federal eleito Diogo Siqueira, ex-prefeito de Bento, aqui ao vivo no estúdio da Espaço FM. 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Fim de expediente, 17:55, o Agito Geral. 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Flávia comanda agora a Hora da Saudade no contato imediato. Obrigado, Cressol Coxan, Central de Rações e Rosler Diagnósticos.
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imaginei que fosse fazer. Coisas positivas, obviamente, né? Óbvio, óbvio, né? Mas a gente sempre aprende, né? Sempre aprende a fazer aquilo que é bom e a também a não fazer aquilo que a gente considera que não é nada bom, né? Então acho que tem

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0: com Yes Sir I Can Boogie. 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
0: 1:40. Isso é hora da saudade até as 2:00.

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0: Mark Anthony, You Sang To Me. Confira algumas manchetes que são destaque no portal da Espaço FM. Farroupilha alerta para golpe com falsos profissionais da saúde. Anselmi ganha projeção internacional e amplia expansão com nova loja em Goiás. Jovem é detido com mais de 30 porções de cocaína em Bento. Golpistas usam falso auxílio reconstrução para enganar moradores de Caxias. Decoração do inesquecível Natal de todos começa a ser montada em Farroupilha. 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
19: Muito bem, e temos informação com o Miller. Boa tarde.
20: Boa tarde, Flávia. Boa tarde, amigos da Espaço FM. Flávia, eu estou aqui no quilômetro 69 da IRS 122, um ponto de referência embaixo do conhecido viaduto torto, no sentido Farroupilha, Caxias do Sul. Aconteceu aqui uma saída de pista de uma carreta que ela estava fazendo sentido Farroupilha a Caxias, e quando ela fez essa curva embaixo do conhecido viaduto torto, a carga acabou pendendo e a carreta tombou as margens da rodovia bem na curva. É uma carreta que está carregada com garrafas de bebidas, a carga acabou espalhando também as margens da rodovia. Agora aguarda-se também a retirada do transbordo da carga, a carga vai ser retirada por um outro caminhão e depois, na sequência, a remoção dessa carreta que está às margens da 122. O condutor de 37 anos, ele sofreu ferimentos leves, mas necessitou de atendimento médico, tanto que foi encaminhado ao hospital da Unimed em Caxias do Sul. O trânsito está fluindo normalmente pelo fato de que a carreta está às margens da rodovia, ou seja, não está na pista de rolamento. Então, o trânsito flui normalmente no sentido Farroupilha a Caxias do Sul, aqui no quilômetro 69 da IRS 122, nessa curva que passa embaixo do conhecido viaduto torto. Repito, então, esse acidente que envolveu aí uma carreta que, ao fazer a curva, acabou pendendo a carga e ela tombou às margens da rodovia. O condutor de 37 anos, encaminhado com ferimentos leves ao hospital da Unimed em Caxias do Sul. Eu volto com você, Flávia.
19: Obrigada, Miller.
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Vamos aí, no teu ritmo. Ah, vamos juntar os nossos ritmos, claro, vamos nessa. 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
1: Taylor Swift, I Knew It, I Knew You, Backstreet Boys, Bottle It Up, Lulu Santos, Tudo Igual, Titãs, Go Back. O Senado aprovou na noite de ontem a proposta de emenda à Constituição que prevê o fim da escala 6-1. Foram 75 votos favoráveis, apenas um contrário, do senador gaúcho Hamilton Mourão. A proposta prevê 2 dias de descanso remunerado por semana, reduz a jornada máxima de 44 para 40 horas semanais sem redução salarial. A mudança será gradual, 60 dias após a promulgação. A jornada passa a ser de 42 horas semanais. Depois de 12 meses, o limite será de 40 horas. As novas regras valem para trabalhadores formais contratados pela CLT. Profissionais que atuam como pessoa jurídica não estão incluídos. Espaço FM, 2h34.
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9: E o Caxias não chegou a um acordo com o técnico Marcelo Fernandes para comandar a equipe na temporada de 2027. O treinador era o favorito da direção Grenal, mas a negociação não avançou devido a questões financeiras. Campeão da Série C com a Ponte Preta no ano passado, Marcelo dirigiu o Botafogo da Paraíba nesta temporada. Agora o departamento de futebol busca outras alternativas, né? O clube analisou aí 34 treinadores, chegou a conversar diretamente com outros 8 nomes e a direção trabalha para encontrar um profissional que se encaixe no orçamento previsto para a próxima temporada. 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
9: 2:43, 22 graus é a temperatura. Skank.

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1: Ela lá em Glitches in Texas, Damiano David, Next Summer, o Rapa, Pescador de Ilusões e Skank, ainda gosto dela. O Grupo Globo anunciou nesta quinta o desligamento de Frederico Cachar, conhecido como Fred Cachar, diretor-geral de mídia impressa e rádio. Segundo a empresa, conversas privadas entre o executivo e Daniel Vorcaro, mantidas entre outubro de 2023 e julho de 2025, revelaram uma relação considerada inadequada com um anunciante. Um comunicado, a editora Globo reafirmou o compromisso com a ética, a transparência e independência editorial do jornalismo. Cachar dedicou 29 anos à empresa. O nome do substituto no comando da editora Globo e do sistema Globo de Rádio será anunciado em breve. 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
2: Um alto teor de água, a melancia é uma opção refrescante para os dias quentes e contribui para a hidratação diária. A fruta também fornece nutrientes importantes, mas não substitui o consumo de água ao longo do dia. A vida é melhor quando se tem saúde.
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0: Cursos gratuitos para formar operadores e programadores de máquinas de malharia em Farroupilha. A iniciativa busca atender a falta de profissionais qualificados nas empresas do setor têxtil. Os cursos serão abertos também a pessoas sem experiência. A capacitação começa pela operação das máquinas e poderá avançar para a programação de equipamentos eletrônicos. A formação conta com a parceria da empresa Paramalha de Caxias do Sul e os interessados podem obter informações no e-mail rh@anselme.com.br ou ainda pelo WhatsApp 54999996470. As turmas serão organizadas conforme a procura. Informação completa tá lá no site espaçofm.com.br.
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0: 13:33, 21 graus, 311 Porter.

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1: Esse foi o Gordon Lightfoot, Sundown, Alan Jackson, All Try, Miami Horror, Glowing, e Fato Topo do Mundo, Morshiba, Rome Was a Building a Day, 311 Porter, Surround Me With Your Love. Um exame de sangue que auxilia no diagnóstico do Alzheimer já está disponível no Hospital Moinhos de Vento, em Porto Alegre. A instituição é a primeira do país a oferecer o teste aprovado pela Anvisa. Esse exame identifica uma proteína no sangue associada a alterações cerebrais características da doença. O procedimento é menos invasivo que métodos tradicionais, como a punção lombar, e ajuda a orientar a avaliação médica, mas não substitui outros exames e análise clínica do paciente. Por enquanto, esse teste só está disponível na rede privada, mediante uma prescrição médica, mas a expectativa é ampliar o acesso por meio de parcerias com planos de saúde e também com o SUS ainda neste ano. 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

0: Born With a Broken Heart, 11:20, meu lugar. Quinta-feira de céu encoberto, também de chuva em boa parte do nosso estado, Rio Grande do Sul, e os maiores volumes são esperados no litoral. Também tem risco de temporal no norte, na serra e em partes do noroeste. O Instituto Nacional de Meteorologia emitiu um alerta amarelo que vale até o fim do dia, com previsão de chuva intensa, ventos de 60 km por hora e possibilidade de granizo. Amanhã, sexta-feira, a formação de um ciclone próximo à costa aumenta o risco de temporais. No sábado, a chegada de uma massa de ar polar vai provocar queda nas temperaturas. Mínima vai ser de 8 graus. E o frio deve se intensificar no domingo e também na segunda-feira. Espaço FM 4:31.
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8: 4:36, 19 graus.

0: ser montada em Farroupilha. Os trabalhos devem seguir até o dia 24 de outubro, com instalações no Largo Carlos Fetter, na Praça da Matriz, Praça da Bandeira e Praça Emancipação. Entre as novidades, estão um presépio em tamanho real, com 12 peças, em frente à Igreja Matriz, Sagrado Coração de Jesus, e 5 brinquedos no Largo Carlos Fetter. A decoração também contará com árvores iluminadas em LED, figuras natalinas e iluminação especial em ruas do município. E durante a montagem, poderão ocorrer bloqueios parciais no trânsito para garantir a segurança dos trabalhadores e da comunidade. 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

Vinícius Guelope, São Pelegrino, 18 do Forte e Cristo Redentor. Hoje é o dia do professor, parabéns a todos os professores, hein? Muito obrigada. Ademir Luiz Táparo, Luiz Carlos Dalpisol, Jeremias Gonçalves da Costa Pires, Rodrigo Pasolini, homenageados da Big Fer, Sabrina da Silva Souza, homenagem da Anselmi, Esteban Miranda, Krigor Colombo, Joey Rodrigues de Ávila, homenageados de Máquina Sazi, Iraci Vosnak de Miranda, homenagem das filhas Idete, Denise e Andréia, Genros Luiz, Aldecir e Mauro, netos Lucas, Luan, Vanessa e Davi, da Associação de Jogadores de Câmbio Longevitá. Laura também

esposa Maria, Silvana e do filho Gianluca. Alcides Capelite, homenagem do filho Valderês, dos 9 filhos, 15 netos, 4 bisnetos. Caetano e Inês Bernardi, aniversário de casamento, homenagem dos filhos Rose, Fabrício e Gisele. Genros Rafael e Diego, Nora Fabiana e dos netos Gustavo, Gabriel, Caetano, Otávio, Patrícia e Tainara. Celso Rostirola, homenagem do irmão Luiz Carlos e da cunhada Helena. Eliane Trevisol Dal Ponte, homenagem do esposo Paulo, filhos Luísa e Gabriel, Paildo, irmãs Luciane e Vânia, cunhado Evandro e do sobrinho João Vitor e Ana Lúcia. Eloy Paese, homenagem da esposa Inês e dos filhos Renan, Michele e Guilherme. Fabrício Luvison, homenagem da namorada Clarice, pais Pedro e Inês, irmão Tiago, sogros Renato e Miriam e do cunhado Paulo. Flávio de Almeida, homenagem dos filhos Giovanni e Flávia e da esposa Ivânia. Henrique Colombo, 5 anos, homenagem da mãe Débora e de todos os familiares e amigos. Jaime José Dalvesco, homenagem da esposa Zenaide, filhos Felipe, Virgínia, Nora, Joyce, Genro Silviano e do neto Pedro e Murilo. Dos netos, né? Pedro e Murilo. Jerônimo Batista Lázaro, em homenagem dos filhos Giovanni e Daniel, noras Patrícia e Vanessa, dos netos Arthur, Antônio, Antonella, Heitor e Enzo. Juliana Portolã, homenagem do esposo Jefferson, filhos Felipe, Pedro e da mãe Janete. Juraci Beatriz Brustolin Messinger, homenagem do filho Juliano. Leoclide Santana Dias, homenagem da esposa Marley e dos enteados Luana, Vanderlei, Vanderlei e Giovanni. Lucas de César Razeira, 14 anos, homenagem dos pais Alexandre e Evonete, irmão Arthur, cunhada Laura e dos avós Diva e Edith, de todos os familiares e amigos. Luiz Eduardo Valentim, homenagem dos pais Tereza e Jorge, irmãos Ana Paula e Jorge Paulo, sobrinhos Gustavo, Betina e Aurora, cunhados Marciano e Lisiane e da namorada Ana Clara. Milton de Souza, homenagem da esposa Franciele e dos filhos Nicolas, Matheus e Laura. Murilo Dusso dos Santos, homenagem dos pais Alessandro e Tatiana e do irmão Arthur, Priscila e Gustavo Pós, irmãos não gêmeos que aniversariam no mesmo dia. Homenagem dos pais Márcia e Ivanor e de todos os familiares e amigos. Rogério Gasperini e Beatriz Andreoli Gasperini, aniversário de casamento. Homenagem dos filhos Gabriel e Melissa. Sheila Trevisan Abel, homenagem do esposo Gustavo, filho Henrique, pais Pompeu e Regina. E dos irmãos Xana, Michele e Pompeu Júnior. Tereza Ochoski, 92 anos, homenagem dos 12 filhos, 23 netos, 17 bisnetos, trinetos, Adrian, Arthur e Murilo e de todos os familiares e amigos. Terezinha Dalpan Faguerazzi, homenagem da cunhada Cristine e de todos os familiares e amigos, os homenageados de hoje. Muito amor, muita saúde na vida de vocês. É o contato imediato, sim, até às 5h45 a gente tem a nossa parceria com a Floricultura Quatro Estações, que fica na rua Tiradentes 212. 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
1: Skanks sutilmente, Titãs, enquanto houver sol, Liza Minnelli, Losing My Mind, Whitney, I Wanna Dance Somebody, Ed Sheeran, Zizan e 14 Bis, mesmo de brincadeira. 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
3: E o técnico Eduardo Batista finalizou na manhã de hoje a preparação do Inter para o duelo diante do Mirassol no interior de São Paulo. O treinador mantém o mistério em relação ao substituto do Alan Patrick. Mirassol e Inter se enfrentam sexta, então, amanhã, dia 16, às 20 horas, no estádio Maião, no interior de São Paulo, pelo Campeonato Brasileiro. O Colorado está na 17ª colocação, 32 pontos, e o adversário está em 15º. Com 33 pontos. 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
3: 5:36, 18 graus. O contato imediato volta amanhã, 1 da tarde. Vem aí o fim de expediente com o Rogério Portolan. Agora tem The Farm All Together Now. Beijos.

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1: Senhoras e senhores, boas-vindas. Começando o fim de expediente, jornalismo, diversão e prestação de serviço nas ondas da Espaço FM. E a partir de agora, segue no rádio, segue no 100.9 e a partir de agora ao vivo e a cores também direto no canal do YouTube, no Facebook, estamos direto no aplicativo, no site da Espaço e também na TV Cidade.

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8: Aqui espaço, aqui fim de expediente, jornalismo, diversão e prestação de serviço. Esse programa de sábado, o Espaço Livre sobre direito previdenciário, sobre aposentadoria, quem tá se aposentando, quem pensa em se aposentar, quem tá aposentado, questão de recursos, enfim, qualquer pergunta relacionada, pessoas pensionistas, qualquer pergunta ligada ao direito previdenciário, aposentadoria, liga para cá, poder enviar, porque a gente atende por ordem de chegada as perguntas. E sempre quando a gente tem esse programa com esse assunto, é recorde de perguntas. Então, sábado, uma grande audiência. 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Utilize o WhatsApp 99611-1971. 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Deixa eu convidar aqui para o estúdio da Espaço FM, comitiva da Feira Livre do Produtor, o presidente César Trois, os músicos aqui, o Thiago Miller, o Claudinho,

0: Cláudio dos Santos, mais a Patrícia Cristina, o Jonathan Dias, pessoal da equipe administrativa, Feira Livre do Produtor, vai ter jantar e baile nesse sábado, na linha Eli, interior de Farroupilha, 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Deixa eu liberar aqui, gente. Liberar o site, o portal de notícias. Tá no site, tá no aplicativo. Você confere no Facebook, no Instagram. Destaques aqui do portal: motorista fica ferido após carreta capotar na 122 em Caxias do Sul. Farroupilha alerta para golpe com falsos profissionais da saúde. Colégio Exilurdes promove feiras de empreendedorismo nesta sexta-feira. Moradores e comerciantes cobram fiscalização e mais segurança no trânsito da Barão do Rio Branco. Projeto Terceiro oferece cursos gratuitos para operadores e programadores de máquinas de Farroupilha. Até para quem não pôde se ligar, ontem a Maria Selva esteve com a gente aqui. Esse curso, gente, é de graça. Programador e operador de máquina. O setor malheiro está carente nesse sentido. Uma profissão valorizada, bem remunerada também. Gente, liga, envia a tua mensagem 999-99-6470, 999-99-6470. Também pode ser pelo RH, pelo e-mail rh@anselme.com.br. Fala com a Suelen, também pode agilizar 999-99-6470, rh@anselme.com.br. É de graça. Cadê o César? César tá por aí? Me libera aqui. César tá ainda aí? Tá batendo papo? Eu vim com ele na recepção agora. Tá aí? Chama o César pra cá. Maria Eduarda, vamos começar rapidinho, que o Claudinho já tá com a turma aqui, com a gaita. Vamos fazer o seguinte, Claudinho, o pessoal vai chegando. Estão batendo papo certamente com o Diogo aí, reivindicando alguma coisa. Diogo, boas-vindas, nosso prefeito, ex-prefeito de Bento, deputado federal eleito. Aqui, gente, sábado, jantar e baile. Vamos tocar uma aí que vocês estão afim de. É pista cheia aí. Senhores, tudo bem? Boa tarde. Vamos dar uma aquecida aqui, eles vão chegando, vamos batendo papo em seguida aqui. Que a gente... Claudio, boa tarde, boas-vindas.
1: Boa tarde, Rogério, boa tarde, ouvintes da Espaço, satisfação muito grande para nós estarmos aqui novamente na tua presença, Rogério.
0: Vamos puxar uma música aí, até que vamos se acomodando aqui.
1: Isso.
0: Chega aqui, cadeira do lado aqui, fica à vontade, vamos se aconchegando aqui. Claudinho e grupo.
1: Isso, já vamos trazer uma música então aí já.
0: Claudinho, manda.
1: Isso aí. Essa não pode faltar nos bailes também, né, Rogério?
0: Vai lá.

0: César, a gente tem pouco tempo, mas vamos embora. Já deu pra botar conversa esse dia também com o Diogo aí na recepção? Nosso deputado também já conseguiu trocar uma ideia?
1: Tava lá, boa tarde, Rogério. Boa tarde.
0: Tudo certo? Tudo tranquilo?
1: Tava lá batendo um papo com a Lúcia.
0: Tá bom, Lúcia. O seguinte, tem que na saída dar um toquezinho que o Diogo é parceiro 100% com os feirantes aí, certamente. César, dá um passo o serviço. Agradecer aqui, o Claudinho tá com a gente. Cláudio dos Santos, o Thiago Miller, do Claudinho e grupo que vão estar animando. Dá pra sentir a qualidade, gente, sábado. César, perguntas tradicionais, mas é necessário. Ainda tem ingresso, quem não providenciou, a gente está no final da tarde da quinta-feira, na sexta, no sábado, no local também, é jantar e baile. Como é que tá o serviço, César?
1: Estamos chegando ao final dos ingressos, tá superando a expectativa nossa.
0: Tava supera fazendo... o ano passado?
1: Supera, vai superar o ano passado. Eu tava hoje de meio-dia fazendo um levantamento, vou colocar números, Rogério. Nós estamos com 516 ingressos e falta 5 pessoas para me confirmar o que venderam. Então, essas 5, a expectativa é de girar em perto de 100 ingressos. Então, nós estaria no limite daí já.
0: O limite é um pouco de 700 por aí?
1: 600, a ideia.
0: 600.
1: Assim, no máximo 600, né? Eu acho que vai estar ultrapassando. Daqui de um pouco mais, vamos dar uma conversada com o Jonathan, que é da equipe. E de repente
0: Jonathan, sempre dá pra colocar um pouquinho mais, é porque o salão é gigante aí.
1: De repente nós ajeitamos mais um pouco, mas tomo ali mais ou menos no limite.
0: Deixa eu conversar já também com o Jonathan, também tá com a gente aqui, a Patrícia. Claudinho, vou explorar vocês aí. O baile de sábado, que promete muito aí. Essa já dá mais ou menos uma palhinha de mais uma música aí. O detalhe, Claudinho, o repertório é variado, né?
2: Exato.
0: O que toca no rádio, o que é sucesso, as clássicas também, gaúcha, sertaneja, o que a música boa toca.
2: Isso, exato, Rogério. O pessoal que nos acompanha aí, inclusive já divulgando nossas redes sociais, Instagram, TikTok, pode acessar, vão ver que a gente toca, então, o melhor do bailão, né? Aqui a gente está se apresentando só com o acordeon e com o violão. Mas a gente tem a base e teclado, que vai tocar muita bandinha. Tudo que tá rodando nas rádios aí, a gente vai tocar. É bailão garantido.
0: É pista cheia.
2: Pista cheia, Rogério. O pessoal pode vir, pode ficar tranquilo, que vai ser bailão, viu? Vai ser um bailão das antigas, a gente fala assim. Então o pessoal vai reviver muita música que a gente vai resgatar do passado e vai tocar lá sábado, né?
0: Claudio, é o seguinte, como é que os endereços de vocês aí, por favor? No TikTok.
2: Isso. Rogério, inclusive eu trouxe um boné meu aqui pra te presentear teus ouvintes aí, certo? Vou deixar
0: só
2: pra ti.
0: Dois.
2: Então vou deixar pra te presentear teus ouvintes. É seguinte, nossas redes sociais, TikTok, Claudinho e Grupo, né?
0: Claudinho e Grupo.
2: Isso, Claudinho e Grupo. E também no Instagram. @Claudinho e Grupo, vai ter vários vídeos lá dos nossos tocanos, inclusive no final de semana passada que a gente tocou e já está lá, né? Então, o pessoal pode acompanhar lá, vai sentir um pouquinho da nossa energia lá também.
0: Claudinha e Thiago, mais uma, só um flashzinho pra gente dar uma aquecida aí, por favor.

0: Bom dia, muito bom. 5h56. Jonathan, dá uma palhinha junto aí com a Patrícia também. A gente vai ter essa promoção tão esperada, que é o jantar e baile da Feira Livre do Produtor. Jonathan, o que tu acha importante repassar de informação, de utilidade pública, de recados, serviços aí, por favor?
1: Nosso jantar já é tradicional, né, César? Já faz alguns anos que a gente vem fazendo. Preparativo da comida, o cuidado das pessoas, o cuidado que a equipe administrativa hoje já está lá no salão, já preparando tudo para receber o pessoal, receber as pessoas da melhor maneira no sábado à noite. É algo que a gente se dedica bastante e pode ter certeza que espaço a gente consegue para mais pessoas, né, César? A gente sempre dá um jeitinho. E temos cozinheiras, trabalhadores, assadores lá que fazem o melhor possível para receber as pessoas, tá? Então, o pessoal pode ficar tranquilo que vai ser muito bem recepcionados na nossa comunidade. Quero aproveitar também, Rogério, para trazer o nosso evento da comunidade, da nossa comunidade também no dia 22 de novembro, que é a festa honra à Nossa Senhora da Saúde. É num domingo à tarde também. A gente vai ter um line ali também, a gente vai ter um cardápio também diverso, muito semelhante ao que a gente vai servir na. Agora no sábado à noite, e também a gente espera que a comunidade Farroupilha também venha nos prestigiar.
0: Só deixar, a gente o foco hoje é a festa de sábado, isso. Que é jantar e baile, mas a linha ali sempre de braços abertos e tem uma tradição de festa boa. Só me recorda a data aí, destaca.
1: Dia 22 de novembro.
0: Tá, vamos voltar a falar também. Muito bom. E o ingresso, qual é o preço? O ingresso para sábado, para domingo agora, hein, César?
2: Não, é no sábado agora.
0: Sábado agora.
2: É R$80,
0: individual. Que é jantar e baile.
2: Isso.
0: Quanto?
2: R$80.
0: Só com isso, cardápio com desse. Cardápio e galeto, churrasco, macarrão, maionese, cuca, pão e saladas. E mais Claudinho e grupo.
2: Exatamente.
0: Por favor, só R$80. Patrícia, dá um toquezinho aí também, Patrícia.
3: Oi, Rogério. Tudo bem? Ouvintes, tudo bem?
0: Patrícia, o teu envolvimento aí com essa turma toda?
3: Eu sou uma das feirantes da Feira Livre também. Cuido das redes sociais da feira. Então, quem puder acompanhar a gente no Instagram é Feira Livre do Produtor Rural. Lá a gente posta um pouco do dia a dia, né, dos feirantes, o que acontece na feira também, a questão dos expositores, que hoje em dia o pessoal tem dúvida, né, sobre o que é comercializado lá na feira. Então a gente traz esse olhar e traz também essa divulgação dos produtos.
0: O que tu vende na feira, Patrícia?
3: Eu vendo massas recheadas. E eu divido o meu espaço junto com a Marciane Gaviraghi, que faz pães, focaccias, e a gente fica no pavilhão 2, lá na feira.
0: Vocês deram uma inovada também aí, que o pessoal adora, né?
3: Exato. Tem tudo que o pessoal gosta.
0: Patrícia, me repete nas redes sociais, por favor.
3: É Feira Livre do Produtor Rural.
0: O legal que a gente nota também é que sempre gente nova vai chegando, uma renovação sempre muito grande, a clientela tradicional, e quem não foi ainda, conheça aí, porque é na quarta de manhã e no sábado de manhã.
3: Exatamente, nas quartas e nos sábados, das 7 às 11, a gente tem os comerciantes com produtos frescos, produtos locais, e sempre trazendo novidades, né, César?
0: César, me dá um toquezinho rápido aí, ainda tem vaga, no caso, na feira, para o pessoal que gostaria de fazer parte. Como é que funciona também essa questão de participar como feirante?
2: Hoje, na verdade, Rogério, a gente tem uma lista de mais de 40 na espera para ter uma vaga na feira.
0: Tudo isso?
2: Sim, tem bastante. A procura tem até de fora do município. Gente procurando de Bom Princípio, de Carlos Barbosa, de São Vedelino, de Alto Feliz também já me procuraram. Então nós estamos com uma lista grande. Não temos espaço, né? Espaço físico. A gente tá batalhando.
0: Embora,
2: né,
0: o pavilhão tá, ele é muito grande, enfim, mas tá.
2: Sim, tá.
0: Os espaços
2: estão todos
0: tomados aí.
2: Né? Então não temos espaços para novos feirantes. Estamos tentando, né? Daqui um pouco mais uma verba de um deputado, alguma coisa pra gente poder ampliar. Né? A gente tá buscando isso aí também.
0: A saída, faz uma ponte com o Diogo, que o Diogo tá estreando aí, certamente. Claudinho, vamos explorando vocês aí, mais uma aí que vocês gostariam de repassar, só pra ter uma ideia aí da animação, da qualidade. O Claudinho e o Salentor, eles estão aqui com dois integrantes aí. Isso, mas é uma banda, isso. Só com os teclados lá, vira uma orquestra aí.
4: Exatamente, Rogério, o pessoal que vem lá então já pode vir preparado pra dançar uma bandinha bem animada, dançar uma gaúcha bem marcada, o pessoal que tem curso de dança, e também uma valsa que nós vamos fazer agora, que dá até pra dar uma namoradinha, viu?
0: Vamos lá, Claudinho.

0: Sensacional, a gente deu pra sentir o repertório também. César, vamos fechar a rodada, deixa eu só pegar aqui na ordem aqui. Patrícia, tem um recado pro pessoal que tá nos ouvindo, o convite, porque a turma da feira vai estar por lá também, comunidade, sábado agora, uma festa pra marcar a história na linha ali, mais uma.
1: Vamos estar todos lá presentes e aqui fica o meu convite pra todas as quartas e sábados, das 7 às 11, todos virem prestigiar a feira e conhecer os produtos locais aqui de Farroupilha.
0: Não vou perder a oportunidade, fala um pouquinho das massas recheadas aí.
1: Então, eu sou responsável pela Giusto Pasta, que elas são massas recheadas, e todos os sábados, ravioli de cebola caramelizada e gorgonzola, eu tenho tortelone de osso buco, eu tenho também ravioli de 4 queijos, que eu trabalho com os queijos da queijaria Sumacal. Então tem um amplo cardápio e todos os sábados na feira.
0: Preço varia em torno de quanto, Patrícia?
1: De R$35 a R$68, das massas congeladas.
0: Já que tu deu uma propaganda boa, a queijaria Sumacal também tá na feira.
1: Também.
0: Oficial, tá lá com a turma toda aí. Muito bom. Jona, tua participação também na feira como feirante?
2: Não, só apoio externo.
0: Apoio sempre, muito bom. Então, teu convite, teu recado, também em nome da comunidade da Linha Eli, por favor.
2: A comunidade, a equipe administrativa pode estar trazendo que todas as pessoas que estiverem presentes sábado à noite vão ser muito bem acolhidos, com o cardápio
0: dentro
2: muito
0: e fora,
2: bem preparado,
0: né?
2: Dentro e fora, muito bem preparado, com muita dedicação das pessoas da própria comunidade. São pessoas da comunidade fazendo comida para a comunidade com o melhor esforço possível, com a melhor qualidade possível.
0: Também. Eu só falei que ele levantou a bola da linha ali, o acesso todo asfaltado, enfim, toda a equipe de segurança também, para dar tranquilidade. E aquele entendimento que vocês têm uma tradição da vida inteira, né?
2: Isso aí, exatamente. Todo mundo convidado para sábado à noite.
0: Muito bom. Tiago, dá uma palhinha, o Tiago Miller também, que então, eu notei uma coisa bacana, vocês dividem vocais também, ou Claudinho só te dá uma chance uma ou duas vezes só?
3: No baile ali a gente fica, eu fico mais com as gaúchas, o Cláudio também, né? E as bandinhas é mais o Cláudio e a segunda voz, que daí é o Gilmar, né? Que daí hoje ele não veio porque tinha compromisso de novo.
0: Beleza, beleza.
3: Que é o guitarrista, né? Então agradecer a oportunidade de novo, né? Espaço de estar aqui, Rogério.
0: A gente que agradece.
3: Né? E convidando o pessoal para esse grande baile que vai ter, né? Vai ser um showzaço, né? Porque é muita energia, a gente bota pressão mesmo na pista para não esvaziar, né? E troca o tempo todo, né? De estilo de música. Quando começa a dar esvaziada, a gente já vai para cima de outra.
0: É pista,
3: né?
0: Cheia.
3: Sempre cheia, sempre cheia. Então a gente tem bastante energia nessa parte aí, né? Para fazer o pessoal dançar mesmo. E também a gente tem bastante questão de luzes também, moves. Então é um show baile, né? Então fica um negócio muito bem bonito também, assim, não é só a música, né? Então é um show ao mesmo tempo, né? Que a gente tenta...
0: Um espetáculo que o pessoal confere de música, de sonorização, de estrutura. Exato. Sensacional. É. Claudinho, fazer aquele esquema antigo aí, Maria Eduardo, os dois primeiros que ligarem pelo telefone, cada um tem um boné isso, personalizado, isso. Lindaço, diga-se de passagem, Claudinho isso. E grupo, esse que eles estão usando aqui, muito bonito, bom gosto aí.
4: Nós podemos fazer assim, Rogério, você libera o WhatsApp da Espaço, os dois primeiros ouvintes que mandar ali, eu vou no baile da linha ali, ganho o boné.
0: Ah, então pra quem vai?
4: Pode ser? Aí pode.
0: Vocês que mandam.
4: Pode ser, pode retirar com nós lá mesmo. Então, os primeiros dois ouvintes
0: no que WhatsApp, colocar. No WhatsApp, dois primeiros que vai no baile, isso. Eu vou no baile e vai retirar o boné lá
4: vai
0: com vocês.
4: Vai retirar o boné com nós lá, tá bom?
0: Deixa o nome completinho, o contato aí, por
4: isso,
0: favor.
4: Isso aí, e aí pode retirar com nós lá no baile mesmo. Se tu me permite, Rogério, bem
0: só
4: rapidinho.
0: Só dá um toquezinho, o pessoal tá ligando no WhatsApp. O WhatsApp é só pela quer ligar, vai pro 3268-2100. Muito bom. É pra quem vai isso, no baile, vai retirar aí. Lá com o Claudinho.
4: Isso
0: e a
4: aí.
0: Palavra dele aqui, vai receber lá, só dar o nomezinho certo.
4: Isso aí, a gente vai entregar lá e vai entregar pessoalmente. Rogério, bem rapidinho, eu sei que o tempo tá curto, eu gostaria de então, mais uma vez, a respeito do baile, o Thiago já comentou isso aí, que ele falou das a animação e tudo, mas eu queria mandar um grande abraço aí pra um parceiro nosso, que é o Adair, meu compadre Adair da Sul Serra Estofados, que inclusive lá onde é a sede da nossa banda, né? Onde é que fica a nossa van, né? Então, um grande abraço meu compadre que tá nos escutando, também um grande abraço aí.
0: Não, pro meu... que o Adair tem um envolvimento com toda
4: exato,
0: a cidade inteira, né?
4: Ele é uma baita pessoa, né? Um ser humano incrível, né? Então, que tá nos escutando aí, um grande abraço pra ti, meu compadre, também pro meu amigo Jair, que acabou de mandar um WhatsApp aqui, que tá escutando, um grande abraço, Jair, e é isso aí, então, claro, também agradecer o César e toda a equipe aí do pessoal, né, obrigado por nos dar essa credibilidade novamente, mais um ano, né, E não, estamos...
0: Falou com vocês o compromisso, né? Se o ano passado foi sucesso, repete a dose, vão ter que superar esse ano, só terceiro, isso. Né? Muito bom.
4: É isso aí então, tá, Rogério? E obrigado a ti, né, Rogério,
0: por sempre abrir as obrigado portas. Obrigado nós aí. Né? Depois, Eduardo, me passa aí os nomes, os dois primeiros que enviarem recado pelo WhatsApp. Pessoal, vou no baile, vai de retirar o boné lá, melhor isso impossível aí. Aqui. Agradecer a vocês aqui, César, recados finais aí pra turma que tá nos escutando, quem tá nos assistindo também, um jantar baile de confraternizar, prestigiar toda a equipe da feira e a população em geral, clientes ou não, por favor, futuros clientes e tudo mais.
5: Ah, agradecer primeiro a rádio por mais uma vez por favor, nos dar esse espaço e convidar, né? Quem for lá pro baile não vai se arrepender pra janta, vai ser bem atendido, vai ser um sucesso, já tá garantido, da mesma forma que foi ano passado.
0: Mas ainda
5: foi...
0: tem lugar, ainda tem lugar.
5: Dá poucas pra... vagas, tem que correr, né? Tem que correr, porque senão não tem mais a vaga. Então, convidando a todos e esperamos lá sábado. Eu gostaria, Rogério, se tu me permite, mandar um abraço pro pessoal lá de Três Cachoeiras, o Denilson e o Branco, pessoal que nos ajudou no ano passado e nesse ano também. E estão lá ouvindo a Rádio Espaço. Eu fui para lá na última segunda-feira, dia 12, buscar bananas para colocar no rifão. Tem um cacho que dá em torno de 40 quilos, que vai estar lá pendurado para o rifão deixar
0: direto
5: boa noite.
0: De Três Cachoeiras.
5: De Três Cachoeiras.
0: Só um toquezinho, o rifão, o que tem? Cacho de banana é mais de 40 quilos.
5: Isso, vai ter frutas em geral, vai várias coisas. Vai ter, acredito eu, que em torno de 200 prêmios.
0: Porque ano passado foi um show de prêmios, e mais de 200 prêmios.
5: Aí. Eu acredito que vai chegar nessa faixa aí também, nesse ano.
0: E tudo coisa boa para usufruir.
5: Tudo de qualidade.
0: Tudo muita qualidade. César, te parabenizar, só um destaque, fala um pouquinho dessa comunidade aí de... Que é parceira, que é a tua comunidade também da linha Elien, porque vocês têm uma tradição tão linda de festas e vocês estão agora uma atrás da outra aí.
5: Sim, a comunidade nos abriu os braços lá, claro, eu pertenço à comunidade da linha Elien, né? Mas desde da nossa festa dos 40 anos da associação, sempre tivemos as portas abertas lá na comunidade e sempre nos ajudaram muito, né? E dessa vez não tá sendo diferente, né? A equipe também abraçou essa baile junto com nós e só assim para ser sucesso, né? Se não fosse dessa forma, não seria sucesso, Rogério.
0: Então tá legal, vi que o Claudiomir Gilden, querido polícia, eu vou no baile, então fazer o seguinte, então tem que arranjar mais, ele e a Janete vão aí, eu vi que o paulista tentou ligar pra cá também, mas tudo certo, depois a Maria Duarte a gente passa pra vocês direto aí, que maravilha. César, parabéns aí pela equipe. Obrigado. Toda e Jonathan aqui da comunidade, aqui com a gente a Patrícia, que é essa geração nova na feira também, que deu uma incrementada maravilhosa.
5: É, a gente vai tentando trazer, né? A renovar, né? Na verdade, nós...
0: Ela tem que manter a tradição também.
5: Aí. Nós temos que renovar também a feira, né? Porque senão ela acaba diminuindo, né? E nós não queremos isso, né? Queremos uma feira que cada bom. Vez mais forte, né?
0: Gente, toda quarta e todo sábado de manhã lá no pavilhão do Lago Carlos Vetter. Dê um trechinho pra gente fechar, pra explorar essa turma aqui, o Claudinho e o grupo com a gente. Tá aqui o Cláudio dos Santos e o Thiago Miller. Claudinho,
4: ó. Vou resgatar essa aqui então lá dos nossos antepassados, quase. É uma música muito boa que vai estar aí no nosso baile, no nosso repertório aí no próximo sábado, então, dia 17 de outubro. Grava aí, todos os caminhos te levam à linha ali, né, César? Esperamos todos vocês lá.

0: Sensacional, 6 de 12. Isso aí é Zé Mendes, hein? Coisas do meu
1: José
0: Rincão.
1: José Mendes.
0: Não é do teu tempo, né, Claudinho? Cara, que resgate maravilhoso aí. César, obrigado pelo presente aqui. Claudinho, muito obrigado. O Miller aqui, o Thiago, o Jonathan, a Patrícia. Gente, um grande baile aí. Até sábado, muito obrigado aí, tá, gente? Apareço com mais frequência aí. Sensacional, o pessoal adora. Vamos fazer um intervalo rápido. Deputado federal eleito, o Diogo Siqueira com a gente aqui no estúdio da Espaço FM. 6:12, 6:12, temperatura 18.
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0: Para 6:14, teu rádio tá ligado aqui na Espaço FM. Thiago, um abração, muito obrigado. Temperatura 18 graus. Quem tá nos acompanhando no rádio, segue no 100.9. Pode nos assistir também, compartilhar. Aí você vai assistir a hora que também quiser, o YouTube, tá no aplicativo, tá no Facebook, tá no site da Espaço e na TV Cidade. Deixa eu convidar aqui pro estúdio da Espaço, deputado federal eleito, Diogo Siqueira, ex-prefeito de Bento, com a gente aqui no estúdio da Espaço FM. 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Deputado, só, Diogo, vamos para nessa cadeira aqui, direto, vai direto nessa câmara aqui, ó. Muito bom. 6:16, mega promoção Eletro Gamin. 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Diogo, te agradecer essa baita gentileza de estar com a gente aqui no estúdio da Espaço FM. Boa tarde, boas-vindas.
1: Boa tarde, meu amigo. Boa tarde, a honra é toda minha de estar aqui, Rogério.
0: Que bom, bom. Diogo, só um detalhe, você conseguiu trocar uma ideia aí, porque já veio uma pergunta de cara, mas Diogo, sobre o teu relacionamento, como é que vai ser teu relacionamento com a população, porque o senhor fez voto no Rio Grande do Sul inteiro aqui, mas sim. Primeiro, parabéns aí, porque me passa o que passava pela tua cabeça, Diogo, porque o senhor fez teve uma atitude que para muitos é, tem uma interrogação aí, eu tô deixando, abrindo mão da prefeitura que me elegeu pela segunda vez, enfim, que o senhor tem uma história gigante com secretaria e tudo mais, e de repente é uma interrogação gigante, vou chegar ou não vou chegar? Como é que foi esse período, esses meses, desde a renúncia até a vitória, em muita dúvida, ou o senhor tem uma confiança desde o começo, Diogo?
1: Rogério, primeiro eu tenho que agradecer a todo mundo que acreditou no trabalho, Rogério, que entendeu o que eu tava fazendo e que acreditou e que votou também, e todos aqueles que torceram também, muita gente falou assim, Diogo, eu não votei em ti, mas eu tava torcendo, então foi muito bacana isso, mas foi um momento difícil, Rogério, eu falo aqui de coração aberto, porque sair de uma prefeitura, que é uma potência Bento Gonçalves, assim como Farroupilha, Serra Gaúcha é uma potência, mas Bento Gonçalves é uma cidade muito organizada, prefeitura financeiramente
0: uma
1: estável,
0: casa em dia.
1: Tudo em dia, redondo, com os problemas naturais e tudo que é a prefeitura, né, Rogério, obviamente, mas de uma maneira geral, uma prefeitura organizada e uma cidade organizada. Então, esse momento de pensar na saída da prefeitura, e é uma renúncia, não é só sair temporariamente, se der errado, se perder a eleição, tá fora. Então, obviamente, foram 6 meses aí de uma angústia para mim, muitas vezes. Mas chegou no final, Rogério, eu tava feliz. E eu falava, eu tava no final da campanha me divertindo já. E já era uma diversão, assim, porque a gente via que realmente ia dar certo. Que a população tinha entendido o que a gente tava fazendo. E muitas pessoas dizendo, Diogo, eu vou votar em ti porque eu entendi o que tu fez na questão dos deveres na cidade. E que tá na hora da gente começar a falar e agir diferente. Então, foi difícil, mas no final deu tudo certo e agora é trabalhar para todo mundo.
0: Mas foram meses, certamente, não sei se a palavra seria angústia, enfim, ou ansiedade, enfim, porque envolve muita coisa aí. Porque essa expressão que o senhor falou é renúncia, não é questão de eu me candidato e depois, se ganhando ou perdendo, eu posso voltar, não. Não tem volta.
1: Daí, e depois que perdeu, já era, meu irmão. Já. Então, eu passei algumas noites sem dormir antes da decisão final. E eu pensava que depois de tomar a decisão ia dormir mais tranquilo. Não, foi pior. Eu dormia pior ainda. Então, foi algumas semanas aí que, pelo amor de Deus, gente, olha. Mas a gente vai acostumando, vai entrando na rotina e vai entendendo que é um momento de uma transição, até de vida, até que eu tive que fazer e que eu acho que foi muito importante.
0: Jogo, até pra gente aproveitar a tua presença com a gente aqui ao vivo, que sempre é bem melhor no estúdio. 93.067 votos. Em Farroupilha, uma votação de 6.602, que é uma votação para nós aqui, já passando para nós, uma votação
1: fantástico.
0: Excelente também. Fala pra gente dessa votação aí. Em Bento, o Bento foi quanto na tua cidade?
1: Deu 32 mil votos em Bento.
0: Tá, e que vem um detalhe também, porque fica marcado pra nossa história e pra nós também, pra gente comentar a vida inteira. A população te abraçou também, né?
1: Sim.
0: Porque entendeu a tua ideia, a proposta. E vamos nessa.
1: O pessoal confiou. Eu vejo que a cidade entendeu o que a gente estava fazendo. As entidades entenderam, os empresários entenderam. O dia a dia acabou mostrando que a gente estava certo também. Mas é uma responsabilidade maior agora. E a gente fez voto em praticamente todos os municípios do estado. A gente conseguiu pipocar voto em tudo que é cidade. 440 cidades, se não me engano. Mas a grande maioria dos votos ficou na nossa região da Serra Gaúcha. Então, uma maneira pragmática, ficou mais fácil de trabalhar. Porque a gente teve uma boa votação em Bento Gonçalves, Garibaldi, Carlos Barbosa, Farroupilha, entrou bem em Veranópolis, Nova Prata, todos os municípios menores a gente conseguiu fazer uma boa votação. Então, o grande foco, que era aquilo que a gente falava desde o início, é a Serra Gaúcha. É trabalhar pela questão da infraestrutura da Serra Gaúcha, pela logística da Serra Gaúcha, mas lógico, algumas situações macro que eu sempre defendi e defendo abertamente a questão dos deveres, da gente começar a agir mais com os deveres, parar de falar um pouco do excesso de direitos no Brasil e começar a mostrar que todo mundo tem que estar junto. Então, eu acredito que foi um resultado muito positivo e vai dar para trabalhar para a nossa Serra e para todos os municípios.
0: Diogo, um detalhe que está estreando na Câmara, mas chega com uma votação interessante, importante, a questão essa do Bolsa Família, que dá para dizer que foi um dos seus carros-chefe que te ajudou também a expandir teu nome Rio Grande Brasil afora, que repercutiu. Mas só dá um toquezinho, qual é a tua proposta em relação à Bolsa Família, hein? Conta só de um pequeno histórico, o que o senhor encontrou, qual a realidade e o que foi transformado?
1: O que eu acredito, Rogério, eu acredito que quem tem saúde tem que trabalhar. Quem tem condições de trabalhar, deve trabalhar. E não pode ficar ganhando um benefício social. Porque quem está pagando o benefício social é quem está trabalhando. É quem está aqui na rádio, é quem está acordando cedo, é a faxineira, é quem está trabalhando no mercado no sábado e domingo, numa farmácia. São essas pessoas que estão pagando para aquele marmanjo com saúde ficar em casa recebendo R$600, o gás, a luz, a água, ganhando cesta básica todos os meses. Essa pessoa, na verdade, que é muita gente, são 50 milhões no Brasil que estão ganhando Bolsa Família, que muitos, eu tenho certeza, poderiam estar trabalhando. Aquela mulher que tem 3, 4 filhos, que não consegue trabalhar, aquela mulher que tem um filho com problema de saúde, aquele idoso que não tem ninguém para cuidar, deve ganhar o Bolsa Família. Agora, eu sempre falo, o marmanjo com saúde, esse cara, a gente tem que fazer de tudo para cortar esse benefício e botar esse cara para trabalhar também.
0: Na prática, o que o senhor fez em Bento?
1: A gente cortou mais de 50% do Bolsa Família em Bento Gonçalves. A gente conseguiu empregar mais ou menos umas 200 pessoas que estavam no Bolsa Família. Cortamos irregularidades, desvios de função que a gente tinha nesse Bolsa Família. A gente conseguiu moralizar muita coisa, porque isso acabou gerando um certo receio em quem estava tentando burlar o sistema. E eu acredito que uma questão de ordem na cidade foi muito importante. A gente conseguiu tirar pessoas, por exemplo, Rogério, moradores de rua que ganham Bolsa Família. Tem muito morador de rua, a grande maioria ganha Bolsa Família. Então, por que que tá numa cidade que oferta emprego, tratamento de álcool, tem casa de passagem, tem roupa, leva até o trabalho nos primeiros dias pra gente tentar ajudar ao máximo? O que que um cara desse tá fazendo na cidade? Então, se não tá bom para ele os benefícios que a gente tá ajudando, que o benefício que eu digo melhor de todos é o trabalho, se não tá bom, ele acaba escolhendo um outro caminho e acaba saindo da cidade.
0: Mas também na expressão prática, na praticidade e na realidade de Bento, esses 50 que foram, digamos assim, encaminhados direto para emprego, eles aceitaram? Se tem uma ideia, se eles continuaram ou de repente foi na primeira, segunda semana, um mês e depois pararam?
1: Tem gente que chegou na primeira entrevista e foi embora. Tem gente que ficou uma semana, tem alguns que agradeceram o resto da vida, eu acho que vão agradecer, porque viram que vão melhorar a sua vida. Mas a gente cortou mais ou menos umas 1.200 famílias. Eu digo famílias porque é chamado de Bolsa Família, mas tem pessoas individuais ali sem nenhum filho que estava ganhando. Então foram mais de 1.200 pessoas, adultos, que foram encaminhados ao mercado de trabalho ou simplesmente cortado o seu benefício e deixasse entrar na justiça se quisesse para buscar os seus direitos. Mas muita gente com saúde, com condições de trabalhar, sem nenhum filho, ganhando Bolsa Família. Como é que faz isso? É autodeclaratório. Qualquer pessoa chega num CRAS, diz que está com necessidade e o CRAS vai dar obrigatoriamente Bolsa Família. E depois tem que ser feita a fiscalização. E aí que eu acho que foi a chave que a gente achou. A fiscalização tem que ser extremamente rígida. A gente tem que passar de casa em casa, a gente tem que perguntar, tem que incomodar essa pessoa todo mês e ofertar emprego. E não é ofertar um emprego dizendo, vai ter uma vaga de trabalho em tal mercado, em tal fábrica. Não, é pegar esse cara pela mão, botar num carro no mesmo dia e levar até essa fábrica. E se ele não quiser fazer isso, bom, aí a gente consegue passar mais uma vez, duas, na terceira a gente corta o benefício.
0: Nesse período todo, Diogo, a justiça vamos usar a expressão, te incomodou, foi atrás, hein? Porque na primeira arrancada, nas primeiras divulgações, a gente já via um zum, zum, zum, Rio Grande afora, que, isso aí é irregular, é ilegal.
1: Não é irregular e também não é ilegal. Talvez seja um pouco mais duro do que imagina. O status quo, o governo gostaria. Talvez para algumas pessoas seja importante aumentar o número de Bolsa Família no Brasil. Pô, a gente já tem 1 em cada 4, são 50 milhões de pessoas no Bolsa Família. E a impressão que a gente tem é que tem que aumentar cada vez mais esse negócio. Que eu tive? Eu tive questionamentos do Ministério Público Federal, tive questionamentos de ONGs, questionamentos de partidos de esquerda, eu tive questionamentos de Ministério da Assistência Social, mas em nenhum momento eu tive um cidadão que tenha entrado na justiça contra a prefeitura ou contra mim, dizendo que tinha sido de alguma forma lesado. Então todo mundo que a gente buscou o trabalho e fez da melhor forma possível e de uma forma muito humana, eu deixo muito claro isso. É, a melhor forma de ajudar uma pessoa é dar trabalho para ela. Essa é a melhor forma, não é o dar um prato de comida. Talvez um prato de comida seja bom no momento que o cara tá passando fome, mas agora todo dia dar um prato de comida para essa pessoa, a gente não tá ajudando, a gente tá piorando. E uma coisa que eu sempre falo, Rogério, se eu consigo ser rígido, se eu consigo ser duro muitas vezes com a própria família, eu tenho uma filha de 11 anos, a gente cobra ela para fazer o tema de casa, a gente cobra para tomar o banho dela, para arrumar a cama, todo dia tem que arrumar a caminha dela. Agora, se a gente consegue fazer isso com quem a gente mais ama, por que que a gente não consegue fazer na sociedade? Por que que a gente vê um adulto com condições de trabalhar e ao invés da gente cobrar firmemente essa pessoa para ir trabalhar, por que que a gente tá dando mais uma cesta básica para ele? Por que que ao invés de fazer o que a gente faz em casa, a gente entra num governo e faz completamente diferente? Então eu acredito, Rogério, que a gente tem que mudar essa forma de cultura que a gente tem. E começar a entender, se a gente quer ser uma nação rica, se a gente quer ser uma grande nação no planeta, a única forma é colocando o próprio povo para trabalhar e não dando um benefício a mais a cada meio ano, ou agora em época de eleição, a cada semana um benefício novo, né?
0: Essa era a pergunta, Diogo, para a gente colocar aí para os ouvintes. Só nessas últimas duas, três semanas, e não é questão de esse lado, é só ser real. Se fosse o outro lado que tivesse votando, o que foi votado ontem, o Supremo já tinha entrado em ação e vamos discutir esse assunto. Como é que o senhor vê, digamos, o que aconteceu agora? Por exemplo, 6-1.
1: É uma questão eleitoral isso aí. Isso aí é. Poderiam fazer há 4 anos esse trabalho. Poderiam mudar o 5-2 para 6-1 ou qualquer outra forma de trabalho. Poderiam fazer em qualquer momento do mandato. Fizeram agora, faltando alguns dias para a eleição. O que que eu defendo, Rogério? Eu falo abertamente. Se eu tivesse lá, eu ia votar contra. Eu ia fazer valer a forma antiga. Ou então, se fosse votado um projeto, fazer um projeto de flexibilizar. E aí eu coloco um caso muito clássico. Eu, quando tinha 22 anos de idade, estava formado como dentista, eu trabalhava de manhã 4 horas. E até às vezes eu passava o meio-dia sem almoçar para poder trabalhar e ganhar uns trocos a mais. Eu trabalhava de tarde. Eu fazia hora extra e trabalhava até as 10 horas da noite. Sábado eu trabalhava de manhã e de tarde. Se tinha algum plantão, eu fazia domingo também. Eu queria trabalhar para guardar os meus trocos. Eu queria fazer meu pé de meia. Pô, eu tava cheio de energia, não tinha mulher, não tinha filho. O que eu ia fazer? Eu queria trabalhar. E a minha maior alegria era chegar em casa e dizer assim, pô, trabalhei que nem um cavalo hoje. Só que com essas novas regras, a pessoa fica engessada. Mesmo tendo vontade, nenhum compromisso fora aquilo, ela vai ficar engessada. E se a empresa quiser pagar um pouco a mais para essa pessoa, ela vai estar cometendo uma irregularidade. Então, ao invés da gente estimular a produtividade no Brasil, a gente está tentando bloquear essa produtividade, dizendo que vai gerar mais emprego. Não vai gerar mais emprego. Olha o que a gente está acontecendo em tudo que é empresa. Você que é de Farroupilha, fala para o nosso ouvinte agora, né, Rogério? Quem é de Farroupilha, quem é de Caxias, Bento Gonçalves, toda a região, sabe que está sobrando vaga de emprego na nossa região. No comércio, na indústria, na agricultura, em tudo que é lugar. Está sobrando vaga de emprego. As pessoas estão buscando funcionários para trabalhar. E por que não está conseguindo? Qual é o erro que a gente está cometendo como sociedade? Então não é punindo o empresário, punindo a empresa, ou quem quer trabalhar que vai ser punido, para a gente achar que vai dar uma equidade social e todo mundo vai ganhar um pouco a mais. Não vai. Quem vai pagar essa conta é o próprio trabalhador. Infelizmente, essa é a verdade. Só que às vezes é mais fácil o governo contar uma lorota que vai beneficiar todo mundo e a gente vê que a longo prazo não beneficiou ninguém.
0: Outra informação e a sua opinião, a questão do endividamento. Caxias do Sul agora divulgou, são mais de 130 ou 150, até mais, estou falando de 1.000, tá? Não é 150, mais de 150.000 pessoas endividadas. E aí, tem alguma resposta? O que pode ser feito, hein?
1: As pessoas se endividam porque a economia está ruim. A economia do Brasil, ela tá com problemas. Se a gente vai ver, as famílias endividadas, as empresas não conseguem investir mais porque a taxa de juros é muito alta. Aí o pequeno não consegue investir, o médio não investe, o grande que tem um pouco mais de dinheiro, ele não vai investir agora. Porque é mais vantajoso deixar esse dinheiro parado, não fazer um financiamento de longo prazo, porque a 15% da taxa Selic, ninguém vai fazer isso. É muito mais vantajoso deixar esse dinheiro trabalhar por si só. Então toda a economia fica parada. A gente não está vendo mais grandes obras na construção civil. A gente vê algum que outro caso pontual em algumas regiões no Brasil. Não está acontecendo em tudo que é cidade. Então, o que eu vejo? Eu acho que o grande problema é a questão econômica. E a questão econômica passa pela baixa produtividade, passa pelo excesso de assistencialismo. São 50 milhões de pessoas no Brasil que ganham assistencialismo, que não estão trabalhando como deveriam. Então toda a economia vai patinando. E aí a gente vê a cada mês, agora a cada semana, na verdade, né, a gente vê o perdão de dívida das MEIs. E quem pagou tudo em dia? E quem conseguiu se matar, deixar de pagar alguma coisa própria para pagar os tributos do governo federal? Será que esse cara tá feliz com esse perdão? Será que o Joãozinho do Passo Certo agora, ele vai ser corneteado por quem não pagou, porque não conseguiu pagar também? Não é por maldade, a grande maioria eu tenho certeza que não é por maldade, é porque não conseguiu pagar. E aí o que que o governo tá dizendo? Vai dar risada essa pessoa que pagou tudo em dia? Será que aquela pessoa, aquela cabeleireira que tá se matando trabalhar para pagar as contas, pagar o aluguel, pagar a luz cada vez mais cara, o mercado cada vez mais caro, tá pagando tudo em dia e aí não sobra um real no final do mês? Será que ela tá feliz com esse perdão de dívida? Pô, acho que todo mundo gostaria de ter o perdão também, né? Então, se é para um, é para todo mundo. Mas mais uma vez, é uma questão eleitoral, uma questão que, faltando 12 dias para uma eleição, começa a abrir uma caixa mágica aí que tem dinheiro para todo mundo. E esse dinheiro não existe. Isso aí é dívida que a gente vai criar e vai pagar depois.
0: Só te fazer um registro. Pessoa que tá ligando aqui, depois a gente passa com calminha. Aqui a Ângela Penso, que é a presidente da Associação de Moradores do Medianeira, também é lojista. Ela escreveu assim: Diogo, Farroupilha conta contigo. Tens meu respeito e esperamos muito trabalho. Estamos juntos, Ângela Penso. Obrigado, Ângela.
1: Obrigado,
0: Ângela. Bom, o detalhe, pegasse essa pergunta da Ângela, como é que o Diogo, porque o senhor tem para quem não, se é que alguém não sabe, mas só pra gente dar um repeteco. O Diogo foi prefeito de duas cidades. A primeira prefeitura foi
1: Santa Teresa.
0: Tá, Santa Teresa e o Pazim, teu amigo Pazim, que fez outra votação fantástica. Fantástico. O Pazim convida para ser secretário
1: de
0: saúde. Então o senhor conhece muito bem a realidade dos municípios. A pergunta óbvia é: como é que o Diogo vai se comportar lá em Brasília? Já tem na cabeça a distribuição de verbas que o senhor vai ter, a questão das emendas? Conhece bem a realidade de ter que ir lá bater com o Pires e pedir, mendigar em cada gabinete? Como é que o Diogo vai se comportar conhecendo como poucos a realidade?
1: Esse negócio de mendigar eu fiz bastante tempo, viu, Rogério? Porque a gente passava de gabinete em gabinete nos parceiros e aí comemorava às vezes 250 mil reais, achava que era um monte também. Mas um deputado federal, ele tem um poder de emenda muito grande. Essa é a realidade. Hoje um deputado, ele vai ter no mínimo 40 milhões de reais em emenda por ano. E a grande metade desse valor vai para a saúde e o resto consegue colocar em investimentos. Então a gente vê deputados aí de tudo que é região investindo no estado inteiro. E que nem eu falei, a nossa votação ficou muito forte na Serra. E a gente sempre falou abertamente sobre isso. A prioridade das emendas vai ser nesses nossos municípios. Então, se a gente pegar toda a linha, Carlos Barbosa, Garibaldi, Farroupilha, Bento, Veranópolis, Vila Flores, Nova Prata, Monte Belo, Santa Teresa, Pinto Bandeira, todos os municípios vizinhos que a gente conseguiu fazer uma boa votação, porque houve essa identificação com a região. Então, logicamente, as emendas vão ser priorizadas para a região, só que existem também uma grande oportunidade de abrir portas nos ministérios. E lógico, aqui Farroupilha está um pouquinho mais distante da região, do lado de lá do Rio das Antas, aquela região de Guaporé, Veranópolis, que a gente tem três grandes regiões aqui na Serra, né? A região de um dos morros, que é Farroupilha, Bento Gonçalves, Caxias, tem um outro morro que é Veranópolis, Nova Prata, e tem um terceiro morro que é de Guaporé. E cada região tem as suas peculiaridades e as suas características. Só que quando a gente vai para a região do lado de lá dos morros, a gente tem uma ponte funcionando hoje, que é a ponte de Bento para Veranópolis. A ponte de Bento para Cotiporã está quebrada. A ponte que vai de Guaporé, de São Valentim do Sul, para Santa Teresa, está sendo refeita agora. Mas a gente não tem nenhum acesso completo da interligação desses três morros. Essas ligações regionais, eu tenho certeza, ia dar um boom de crescimento para todos os municípios. E isso é uma questão que quem não está no dia a dia, às vezes é difícil identificar isso, mas imagina o seguinte, a gente está na região mais rica do estado do Rio Grande do Sul, a região mais produtora, a região que tem mais indústria. E cada uma dessas cidades que eu falei agora, elas são muito ricas na questão industrial. Só que a logística de cada uma dessas micro-regiões é um absurdo. A gente tá numa característica de 60 anos atrás. E, na verdade, pior, porque a gente está sem essas pontes agora. Então, eu entendo que se a gente conseguir reforçar essa logística nossa, a gente vai poder ter um crescimento absurdo e sustentável por muitos anos aí em todos os nossos municípios.
0: Só vou falar de emendas, porque dois anos pelo menos, teus colegas ou ex-colegas que viraram amigos também, vou falar do Jonas, do Adiló, do Quezine, que sempre fala de ti também, Flores da Cunha, enfim, os prefeitos queridos, que são os seus colegas vão estar lá conversando contigo. Como é que vai ser essa distribuição, hein? Dá para já ter uma ideia?
1: Dá.
0: Repito que o senhor, como poucos conhecem a realidade dos municípios.
1: O que eu não quero fazer como deputado, é uma característica que ficou na política nacional. É aquela política da emenda de migalha. Então, vem um vereador lá de determinada cidade, não vou citar nenhuma cidade aqui, obviamente, mas que por um compromisso de 100 votos ganha uma emenda de 250 mil reais. Poxa vida, a gente não precisou fazer isso para ganhar essa eleição, pessoal. A gente conseguiu provar que dá para ganhar uma eleição sem precisar fazer troca de favores. E isso que eu acho que foi mais legal dessa eleição. Eu fico muito feliz de dizer isso aqui abertamente, pessoal. A gente não precisou ficar prometendo emenda para cada um para conseguir ganhar voto. Foi uma eleição que as pessoas acreditaram. Então, isso eu vou ter que honrar muito. E aí, o que que eu quero fazer com essas emendas são questões prioritárias para cada cidade. Não é fazer um coberto de alguma cancha, alguma coisa, mas é assim a gente entender que são obras que a gente pode fazer que podem mudar a vida de uma comunidade. E isso que eu acredito muito. E aí, lógico, vai entrar o poder de um prefeito, o poder de uma entidade, de um SIC, um poder de um hospital que atende toda a região. A gente tem aqui em Farroupilha, a gente tem Bento, tem Caxias do Sul, tem Garibaldi que atende cirurgias eletivas. Então cada um acaba puxando para um lado e isso a gente vai priorizar.
0: Saúde, sem querer te forçar, saúde é uma prioridade?
1: É uma prioridade.
0: Pega o senhor sabe, por exemplo, a realidade dos nossos hospitais que dependem das emendas para sobreviver algumas temporadas aí.
1: Se a gente pegar aqui em Farroupilha, Farroupilha fez algo que nenhuma cidade queria fazer. Quando a ortopedia e traumatologia em Caxias do Sul, uma decisão absurda na época do prefeito, e cito aqui abertamente, também não tem problema nenhum, não foi o Adiló, pelo amor de Deus, não era o Adiló. Adiló pegou depois essa encrenca andando. Mas o que aconteceu lá, o município de Caxias do Sul, a prefeitura, simplesmente negou atendimento de traumatologia para todos os outros municípios. E era a referência Caxias do Sul. Só que por conta daquilo, nenhum hospital queria assumir o custo de abrir uma nova referência para atender os pacientes de alta complexidade de traumatologia. Quem é que assumiu? Farroupilha. E aí cada município pagou uma cota à parte, um pouco de valor, para manter esse serviço para o município de Farroupilha, e está funcionando muito bem até hoje. Só que infelizmente esse dinheiro é para manter o serviço e ainda assim é deficitário. Então o que a gente vai tentar fazer nesses casos é a gente colocar um pouco mais de recurso para tentar fazer mais cirurgias ou então para a gente conseguir modernizar com equipamentos e reformas os hospitais.
0: Uma frase sobre Betis, de repente termina a eleição, volta o que estava.
1: Tomara Deus que não, pessoal, pelo amor de Deus, esses Betis aí, aquela história, vamos falar abertamente aqui, ó, pessoal, eu sou totalmente contra liberação, legalização de drogas. Eu sou totalmente contra facilitar o acesso para menores de idade. Eu sou totalmente a favor de criminalização de menor de idade quando comete um crime. Tem que ter responsabilidade civil, diminuir essa maioridade penal para 16 anos, 14 anos, quando necessário. E as BETs só favoreceu alguns grupos econômicos. Agora, eu não vejo o cidadão de alta renda apostar em BET. Eu não vejo aquele trabalhador que está trabalhando todo santo dia, manhã, tarde e noite, apostar em bet. Quem é que eu estou vendo apostar? É o cidadão que está com dificuldade financeira. É aquele cara que já está endividado. E aí ele acha a bet como uma forma de um investimento, uma chance de tentar melhorar de vida. Só que cada vez mais ele está se enterrando. E são pessoas jovens, na grande maioria dos casos. Só que isso aí está arrebentando uma geração inteira. A gente já está vendo pessoas que trabalhavam, que pegaram financiamentos, os empréstimos consignados do governo, do próprio FGTS. Só o Brasil consegue fazer uma aberração dessas. O cidadão pega o próprio FGTS, pega o empréstimo do seu próprio dinheiro e ainda paga um juro de taxa Selic de 15% ao mês e mais o juro do banco. É quase um juro de agiotagem esse negócio. Só que é o Brasil, né? E muitos por causa do endividamento com as BETs ou para tentar se livrar desse vício depois. Então, tem que acabar com esse negócio o mais rápido possível.
0: Mas vai acabar com o futebol. Essa desculpa que a gente viu que de repente vai ser um gancho para eles normalizarem alguma situação.
1: Vai ser um momento difícil. Eu acho que o grande erro do governo é o seguinte: é liberar e daqui a pouco, de um dia para o outro, trancar e proibir. E aí que vai arrebentar uma série de setores, o futebol vai ser afetado, está sendo afetado com isso já, porque a gente já vê contratos sendo rompidos. E aí vai ser um outro problema que eu já estou vendo já a solução que o governo vai fazer, né? E se for esse governo aí, vai pagar a dívida de todo mundo. Pode contar isso aí.
0: Eu tô com um monte de perguntas, deixa eu encerrar, te deixar bem à vontade. Andréia Bertoletti Paese, parabéns ao nosso ex-prefeito de Bento e agora nosso deputado federal, parabéns pelas suas posições. Só aproveitar o que a Andréia tá escrevendo aqui, porque o senhor falou um detalhe também que vai para nossa história, porque o senhor que se elegeu, até me permite, não gosto de comparar, mas é teu amigo particular também, o Maurício Marcon, que foi o campeão de votos. Vocês se elegeram sem ter que comprar voto, tem que fazer conchavo, enfim, foi porque a população acredita. Isso também é difícil, porque né, o pessoal corre o risco de, pô, não era isso que eu votei, nesse, é o compromisso, mas certamente. Mas só um detalhe que eu quero colocar nesse sentido. A gente tá com a bancada, tanto no Senado como os senhores no, na Câmara Federal, uma bancada, não é questão de idade, mas uma bancada jovem que a população apostou na ideia, comprou, abraçou vocês. E de repente, vocês lá, de repente vão eleger no Senado um Alcolumbre, na Câmara, aquele menino.
1: Hugo Mota.
0: Um Hugo Mota da vida, porque o Hugo Mota, a turma votou nele, porque uma das Sim. promessas era anistia e tal. O risco é que a gente corre de ter, de não ter um presidente desse tipo, desse nível. Há um comprometimento nas conversas internas de vocês eleitos, hein?
1: É difícil. O Maurício Marcon é um grande parceiro, foi um dos caras que me incentivou.

0: mas lá em casa tem um voto que vai sobrar, vou dar pra ti, né? Eu, pô, que legal. Então foi muito legal isso aí. Mas é difícil a gente saber, Rogério, porque lá em Brasília, pra mim é algo novo. Eu convivi sendo prefeito com Brasília. Mas agora esse dia a dia da capital, a gente vai ter que aprender agora apanhando muitas vezes. E a gente sabe que tem gente lá que é só interesse pessoal, a gente sabe que tem pessoas por interesse de poder, interesse econômico, tem pessoas que são familiares a vida inteira, tem gente que concorreu para fugir da justiça, para ganhar a imunidade parlamentar e tal. Mas tem muitas pessoas que eu vejo que têm realmente uma ideologia e acreditam no porquê que estão fazendo aquilo. Eu vi uma gurizada nova que tá chegando, que são fantásticos, são pessoas que estão realmente ali porque querem fazer a mudança. E uma coisa, né, pessoal, quem tá em casa, eu tenho 47 anos e eu acredito muito, os erros que a gente tá vivendo hoje no Brasil é culpa nossa, de sociedade. Nós fomos deixando acontecer muita coisa. E nada mais justo que a gente tente consertar aquilo que a gente fez. E eu acho que isso é uma responsabilidade de todos, não dá pra gente ficar só terceirizando pro presidente da república, pro governador, pro deputado, mas toda a sociedade tem que estar junto. Eu falo a questão do próprio Bolsa Família. Como é que a gente foi deixar chegar a 50 milhões de pessoas no Brasil? Como é que a gente deixou isso? Como é que a gente foi aceitando que as... Pô, mas será que todos são coitados mesmo, que não podem trabalhar, que tem que receber uma ajuda? Será que não poderiam tá trabalhando? Mesma situação, a gente vai deixando... Poxa vida, essa briga política, às vezes, um absurdo, e aí depois a gente vê uma semana depois, tá todo mundo abraçado. Será que a gente deixou por tanto tempo acontecer isso? E agora a gente tá se dando conta e abrindo os olhos? Então, eu acho que a gente tem um momento para errar, mas também de entender, diagnosticar o erro e começar a acertar mais uma vez.
1: Bom, Alexandre, muito obrigado aqui. O Daniel Pedrolo. Acreditamos em ti, Diogo. Parabéns pelo resultado. Essa expressão, acreditamos em ti, acho que o senhor tem ouvido muito aí. Isso é bom, né? Excelente. Que
0: fantástico.
1: Bom.
0: Fantástico. Obrigado.
1: Diogo, muito obrigado pela tua presença. Maurício Marcon me deu um recado que o senhor vai estar aqui amanhã no adesivaço.
0: Estaremos juntos aqui também.
1: Então,
0: estaremos
1: tá
0: juntos.
1: Bom. Muito obrigado. Diogo, uma frase tua final aí, aí vem só um testemunho meu aqui, porque a gente tava com saudade também, não é ser saudosista, é porque fez um trabalho assim, pra mim, no caso, a minha geração aí, o meu primeiro voto foi em 82, e o meu primeiro voto foi no Darcy Poça, que pra mim foi um deputado, voltou pra prefeito na reta final, enfim, mas um cara assim, tinha portas abertas para a região inteira, e a gente tava com saudade de ter uma pessoa da nossa região também, aí da região de Bento, enfim. Diogo, todo sucesso para ti.
0: Obrigado.
1: E conta com a gente na divulgação do teu trabalho aí. Muito obrigado por essa gentileza também.
0: Obrigado eu, Rogério. Eu agradeço e agradeço sempre a gentileza, todo o carinho. Contem comigo nesse trabalho novo agora que a gente vai fazer. Peço ajuda para todos também, porque a gente vai precisar de conselhos, vai precisar de críticas, às vezes de uma boa, acerta aqui a rota que vai dar mais certo. Então, é agradecer a toda a população e podem confiar, a gente vai trabalhar bastante e a gente vai mudar esse país, pessoal. A gente tem que mudar esse país o mais rápido possível. E é isso que a gente tá batalhando para chegar lá agora. E dia 25, todo mundo aí, por favor, que tenha todo mundo sabedoria agora pra gente fazer o certo pro nosso país.
1: Jogão, muito obrigado aqui por essa gentileza aí. Até a próxima. Vamos fazer o intervalo. Pessoal do Vino vem aqui conversar com a gente, que é um assunto também que o Diogo conhece bem, que é turismo, que é vinho bom. 6:47.
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1: 6h48, deixa eu convidar aqui para o estúdio da Espaço FM o Júnior Conze e a Gabriela Azevedo, a Gabi Azevedo, para a gente falar sobre vinho. Gente, restaurante, bar, chame como quiser, um local, um ponto de encontro, por gentileza. Gabi Júnior aqui com a gente. 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Gabi Júnior, brigadão aqui pela presença no estúdio da Espaço FM. Deixa eu aproveitar, mesmo que essa matéria aqui a gente vai utilizar também nos informativos daqui da Rádio Espaço. Boa noite, tudo certo?
2: Boa noite, tranquilo.
1: A gente tá falando aqui de política, enfim, tem que melhorar a situação econômica também, né?
2: Com certeza.
1: Isso é ganha de tabela, todo mundo sai ganhando, certamente.
3: Melhorando a economia, tudo gira, né, Rogério? E as pessoas, elas também têm uma saúde mental melhor, porque, querendo ou não, isso pesa, né? A gente fala em saúde, mas a falta de dinheiro e a insegurança financeira, não saber o que vai acontecer amanhã, isso gera muitos problemas para qualquer pessoa, né? Não saber o que se tu vai ter dinheiro para pagar as contas amanhã, não é?
1: E o astral também, obviamente, direto, né?
2: Isso influencia também nos restaurantes, nos bares.
1: Geral, enfim, reflete, né? Tudo aí. Júnior, Gabi, vamos falar o que você acha mais importante hoje para acrescentar. Mês de outubro tá na metade aí, por favor.
3: Bom, Rogério, hoje é quinta-feira e lá no Vino a gente tem o Quinta Delas, que é uma ação muito bacana, é uma ação onde a gente valoriza as mulheres, então a gente presenteia as mulheres com uma espumante ou com uma garrafa de vinho quando elas vão em turma, né? Funciona da seguinte forma, uma mesa com 4 mulheres ou mais, então elas ganham ou uma espumante ou uma garrafa de vinho selecionada pela casa. É uma ação muito legal. Hoje, por sinal, a gente tá com uma casa com bastante movimento, vamos ter até aniversário hoje, então bem bacana. Amanhã, sexta-feira, que é o nosso dia mais interessante, digamos assim, que a gente tem música, tem o DJ, então isso movimenta muito. Amanhã nós estamos com a casa lotada, graças a Deus. A gente vem falando que o pessoal costuma fazer muito aniversários na sexta-feira e amanhã nós temos 4 aniversários no Vino. A gente tá muito feliz com o resultado e estamos aqui para convidar sempre as pessoas, que os ouvintes da Rádio Espaço, que se sintam à vontade em nos procurar para fazer essas comemorações de aniversário. Agora vem o final de ano, as formaturas, os encontros dos colegas, das empresas. Então, é um lugar muito agradável, né? O Vino, ele é um... Eu vejo ele como um grande diferencial para nossa cidade. Eu digo que ele é, hoje, um ponto turístico da nossa cidade, porque a gente recentemente esteve em São Paulo, essa semana, agora que passou, era o meu aniversário, e a gente foi dar uma volta, porque a gente gosta também de ver referências. E, gente,
1: tudo a ver.
3: Nossa, o Vino é um lugar incrível, é um diferencial muito grande para nossa região, inclusive, né? Não tem nada parecido, nada semelhante, assim, é um wine bar sofisticado, bonito, mas é um lugar que não tem, como é que eu vou te dizer?
2: É acolhedor.
3: Acolhedor, né? Assim, acolhedor. Sabe? É para todo mundo. E é muito bacana, é um presente para nossa cidade, com certeza.
1: Só ter uma ideia, porque ponto turístico, um deles é a carta de vinho. São quantos hoje? Hoje, Júnior, repete pra gente aí.
2: Agora elas já estão em 200 rótulos e hoje, inclusive, fechei mais um pedido grande. Vão vir 30 caixas de vinho da Argentina. Dali vão vir mais 20 rótulos diferentes, vou receber mais 3 países. Hoje trouxe 2 vinhos interessantes que é legal a gente falar sobre eles.
1: Por favor.
2: Esse eu já tinha te falado uma outra vez, é o Estelar, é um vinho boliviano da região de Tarija, 1.900 metros de altitude, é um branco. da uva Ugni. Ah, esse é o que eu te falei do rótulo, não sei se dá pro pessoal ver, mas quando o rótulo tá quente, ele fica cinza. E aí hoje, como eu trouxe ele geladinho, ele já tá mais bordozinho, que é... ele reage quando ele chega na temperatura certa, né?
1: Júnior, só uma curiosidade, porque a gente não tem tradição. Bolívia é um país, aí dependendo da região, tem vinhos assim que vai surpreender?
2: Tem, esse é um vinho muito surpreendente, um vinho feito em alta altitude, né? 1940 metros de altitude. Isso traz um corpo diferente pro vinho, ele tem uma boa acidez, é encorpado e ele combina muito bem com frutos do mar, É um excelente vinho. Lá no vino eu aconselho ele a provar com o risoto de camarão, com o nosso risoto de carbonara, fica excelente.
1: Estelar.
2: E esse outro é um Miles, que é um vinho da nossa curadoria, feito pela Dom Bonifácio, Quinta Dom Bonifácio, aqui de Caxias do Sul. É um Pinot Noir, é um vinho muito jovial, assim, é um vinho... mais leve, vamos dizer assim, mas ele tem um corpo, tem uma acidez muito boa, tem os taninos bem equilibrados. Esse é um vinho que vai muito bem com um filé, com molho de cogumelos, isso harmoniza perfeitamente.
3: Qual é que é o valor desse aqui pro pessoal?
2: Esse o Miles, ele tá no vinho a R$109, para levar para casa tem 10% de desconto, e esse Estelar no balcão R$200 e para levar para casa 10% de desconto também.
3: E o nosso grande diferencial, né, Rogério? Esse aqui, por exemplo, de R$200, eu quero provar uma taça. Não tem problema, a gente abre e a pessoa só toma uma taça, ela não precisa tomar uma garrafa do vinho.
2: É, e lembrando que o valor da taça é sempre um quinto da garrafa. Então esse vale R$200, a taça vai ser R$40. Esse vale R$100, a taça vai ser R$20. Então eu não cobro mais por servir em taça.
1: É um diferencial impecável aí.
2: É o único no Brasil
1: aí que faz isso. De repente, a pessoa curtiu, gostou, quiser levar uma garrafa pra casa, pode adquirir, vai ter desconto também.
3: Rogério, pra te ter ideia, a gente vende em caixa vinhos. Então, assim, ó, tu quer encomendar, eu gostei desse vinho, quero encomendar uma caixa pro final do ano, quero encomendar uma caixa pra ter na adega na minha casa. Não tem problema, a gente faz essa encomenda e a gente vende qualquer vinho que a gente tem na nossa adega, né?
2: E aí, dependendo da quantidade, os descontos vão escalando, né?
1: Gabi, dá uma palhinha, a gente não falou do sábado. O sábado também é sempre muito especial,
3: sim,
1: né?
3: Sim, o sábado sempre muito especial. A nossa sequência de risotos, ela é sensacional, Rogério. Todas as pessoas que vão lá se surpreendem muito, porque os sabores são muito interessantes. Nós temos ali 4 sabores que são servidos, né? A pessoa consegue provar a maioria dos nossos risotos e sempre elas se surpreendem muito com a que a gente serve. 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Nós servimos esta sequência todas as quartas e todos os sábados. A pessoa que for nesses dias, não necessariamente ela é obrigada a provar a sequência de risotos. O nosso cardápio, ele é aberto. A sequência de risotos é só um opcional, né? Que a gente oferece ali.
2: É uma ação diferente.
3: É uma ação diferente, é um menu degustação, digamos assim, dos nossos risotos. E é, assim, muito surpreendente. A gente costuma receber turmas, assim, que é bacana, porque é fácil de definir. Ai, vamos comer o quê? Ai, vamos na sequência de risotos. Então, é bem bacana. É, tem dado muito certo também, né, Rogério? 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É uma ação também bacana, assim, para quem quer fazer reuniões, né? Consegue, então. Ai, a gente tem uma. Agora, nós colocamos 2 televisores grandes no vinho. Então, temos aí uma novidade para essa próxima semana. Quem for lá já vai notar essa diferença. Ficou muito legal. E, Rogério, nós temos um grande evento que vai acontecer no dia 13 de novembro, tá? É legal a gente comentar aqui que é a quarta edição do Festival dos Vinhos Gaúchos. Então a gente vai reunir 7 vinícolas aqui da Serra Gaúcha. Então vai ser um grande encontro de degustação, são mais de 35 rótulos. É um evento volante, que a gente chama, né? 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Nesse evento nós vamos ter também uma mesa de antepastos maravilhosa para acompanhar tudo isso. Vamos ter voz e violão com o Renan Marqueto, vamos ter DJ Lentes. Então vai ser uma noite muito completa, onde todos os clientes, as pessoas que forem, vão poder aproveitar todos os ambientes do vinho, que são maravilhosos.
1: E repete a data.
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2: 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E ainda leva uma taça de cristal personalizada do evento de brinde para casa.
1: Necessidade, a gente está falando já no meio de outubro. A necessidade de reserva, já de fazer a reserva?
3: Sim, é necessário fazer reserva, porque nós temos um limite de pessoas, né? 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
1: Só um recado aqui, ó. Vino, lugar que escolho para estar com quem amo. Também lugar que escolhi para comemorar meu nível. A Gabi e o Júnior são fantásticos. Já quero provar esse vinho encorpado. A Débora Maniverno manda beijo pra vocês.
3: Ah, querida, que bom. Vamos esperar ela.
2: A Débora é uma das aniversariantes de sexta-feira,
1: amanhã. Gente, o papo é muito bom por isso. Recado teu final, Júnior, depois a Gabi fecha. Eu tenho um recado, convite, por favor.
2: Convite é: venham conhecer o vinho que ainda não conhece. Nós estamos lá para receber vocês de braços abertos. E com a maior boa vontade nós vamos explicar para quem não conhece e vamos trocar ideias com quem já conhece.
1: Experiência cada momento, cada visita, né?
2: Cada visita é uma experiência diferente.
1: Muito bom. Gabi.
3: É isso aí, então só reforçando, né, o convite para nossa cidade, para as cidades vizinhas, venham conhecer o vinho. É um lugar realmente surpreendente, é um lugar onde vocês vão se sentir à vontade, vão querer ficar por horas, tenho certeza disso, e vão ser muito bem acolhidos, com certeza.
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1: 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Gabi, Júnior, parabéns sempre. Até a próxima, muito obrigado.
2: Eu que agradeço.
1: Voz do Brasil tá começando e a gente volta amanhã. 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Muito obrigado, até amanhã.
4: Amazonas, bombeiros e viaturas para reforçar a equipe da Força Nacional de Segurança Pública que trabalha no enfrentamento aos incêndios florestais no estado.
5: Conectividade em rodovias federais e estaduais.
6: Lançada política para reduzir áreas sem cobertura de celular. Luana Carvalho.
7: Para viabilizar a ampliação da conectividade nas estradas, está o compartilhamento de sinal entre as operadoras.
8: Hoje é dia do professor.
9: Brasil tem mais de 2.400.000 docentes na educação básica.
8: E o que é ser professor no país? Ouvimos docentes e alunos que destacam a importância da profissão.
10: Quero desejar um feliz dia dos professores a todos os mestres que nos ensinam e nos inspiram todos os dias. Parabéns pelo seu dia.
9: Na apresentação da do Brasil, Luciano Seixas e Mariana Jungmann.
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9: A segurança nas rodovias é um dos pontos da Política Nacional de Conectividade em Rodovias, lançada hoje.
8: O projeto prevê dobrar a cobertura de telefonia móvel nas estradas federais.
9: A iniciativa busca reduzir áreas sem sinal, aumentando a segurança dos motoristas.
7: Lançada na sede da Bolsa de Valores em São Paulo, a Política Nacional de Conectividade em Rodovias. A medida prevê a conexão de internet em toda a extensão das BR-101, 116, 135, 163, 242 e 364. De acordo com o ministro das Comunicações, Frederico Filho, entre as ações para viabilizar a ampliação da conectividade nas estradas, está o compartilhamento de sinal entre as operadoras.
11: As operadoras vão abrir o sinal entre si, onde uma operadora ao longo da rodovia, não necessariamente a própria operadora vai ter a cobertura completa, tá? Então isso vai ter um acordo entre as operadoras, que representa 13 mil quilômetros essa iniciativa.
7: O ministro dos Transportes, Jorge Santoro, acredita que com a conectividade será possível reforçar a prevenção de acidentes, melhorar a logística e aumentar a segurança das cargas que transitam nas rodovias do país.
12: E isso vai gerar um mecanismo de segurança pública muito eficiente para a gente poder avançar no controle das nossas cargas pelo país.
7: Com conectividade, motoristas e passageiros também terão melhores condições de pedir ajuda em emergências, comunicar acidentes e acionar serviços de socorro como o SAMU e os bombeiros, além de facilitar a comunicação durante os deslocamentos. Reportagem Luana Karen.
13: O governo federal, em ação conjunta com vários órgãos, atua para combater os incêndios florestais no estado do Amazonas.
9: O Ministério da Justiça e Segurança Pública vai enviar até a semana que vem bombeiros da Força Nacional para reforçar a operação por conta dos efeitos do El Niño.
13: A Polícia Federal abriu investigação para apurar possível ação humana na origem dos incêndios.
14: Até 21 de outubro, o Ministério da Justiça e Segurança Pública vai enviar ao Amazonas 29 bombeiros e 9 viaturas para reforçar a equipe da Força Nacional de Segurança Pública que trabalha no enfrentamento aos incêndios florestais no estado. Com mais este apoio, chega a 160 o número de profissionais que atuam na floresta para conter o avanço dos focos de calor. Segundo o Centro Gestor e Operacional do Sistema de Proteção da Amazônia, Sensipan, o Amazonas registrou 1.380 focos de incêndio nos 10 primeiros dias de outubro. Mas, de acordo com o ministro do Meio Ambiente e Mudança do Clima, João Paulo Capobianco, o quadro já começa a mudar.
15: Houve uma redução nos eventos de queimadas e incêndios e há um indicativo de redução de novos focos. Precisamos intensificar as ações.
14: O ministro também afirmou que a Polícia Federal vai investigar possíveis ação humana na origem dos incêndios.
15: O novo passo agora é a investigação criminal para identificar quem está operando esse conjunto enorme de incêndios e verificar se há uma organização por trás disso.
14: O Ministério da Integração e do Desenvolvimento Regional reconheceu a situação de emergência decretada pelo governo do Amazonas em 36 municípios do estado. Além de Manaus, Humaitá, Lábrea e Apuí, no sul amazonense, também vão receber apoio para ações de prevenção e combate aos incêndios florestais. Os estados também estão capacitando 5 mil bombeiros, brigadistas e integrantes de povos e comunidades tradicionais com apoio do Fundo Amazônia. Reportagem Graziele Bezerra.
9: A Companhia Nacional de Abastecimento, o CONAB, divulgou nesta quinta-feira o primeiro levantamento da safra de grãos 2026-2027.
13: De acordo com a pesquisa, a produção brasileira pode ultrapassar 367 milhões de toneladas.
9: A projeção para o novo ciclo indica crescimento de 1,4% no volume a ser colhido.
16: A estimativa é que a produção de grãos no país seja de 367 milhões e 100 mil toneladas. Os dados foram divulgados pela Companhia Nacional de Abastecimento, a CONAB. De acordo com a pesquisa, a produção de soja pode chegar a 181 milhões e 600 mil toneladas, com aumento na área semeada. Com isso, as exportações de soja em grãos estão estimadas em 117 milhões de toneladas. Fabiano Vasconcelos é gerente de acompanhamento de safras da CONAB. Ele explica que as condições climáticas de outubro influenciaram no desenvolvimento dos plantios no país.
17: Em relação à temperatura, isso é importante porque a gente tem visto aí temperaturas acima da média em grande parte do país, né, de uma maneira geral, especialmente ali na região norte, nordeste, centro-oeste. E a previsão para outubro, a previsão do IMET também indica temperaturas médias favoráveis ali ao desenvolvimento das lavouras em grande parte do país.
16: Para o milho, o volume total da produção pode chegar a 148 milhões de toneladas. Para o ciclo 2026-2027, a Conab também prevê um aumento de 6,6% no consumo interno do cereal, impulsionado pela produção de etanol. Com locução de Thaís de Araújo, reportagem Márcia Fernandes.
18: O Dia Mundial da Alimentação é celebrado no dia 16 de outubro.
9: No Brasil, o Programa de Aquisição de Alimentos leva a produção de agricultores familiares para diversos segmentos da sociedade.
18: Entre eles, as cozinhas solidárias, que alimentam pessoas em situação de vulnerabilidade social.
19: Em Brasília, o Programa de Aquisição de Alimentos, o PAA, conecta produtores rurais a organizações comunitárias que preparam refeições para a população em situação de vulnerabilidade social. A produtora rural Rosana Alves do Nascimento, de São Sebastião, no Distrito Federal, trabalha há mais de 20 anos na atividade e relata sua experiência com o programa.
20: Tem o produtor que está lá com sua produção sem ter como escoar e tem as pessoas que estão precisando do alimento.
19: O Programa de Aquisição de Alimentos compra produtos da agricultura familiar e destina alimentos a iniciativas de atendimento à população em situação de insegurança alimentar. Entre as iniciativas estão as cozinhas solidárias. No Distrito Federal, a cozinha solidária Comidinha da Vovó participa dessa atividade. A responsável pelo espaço, Mãe Maria do Cerrado, relata as dificuldades enfrentadas antes de ter acesso aos alimentos.
21: Quantas vezes a gente ia para feira, no final da feira, tudo que jogavam fora, a gente pegava. A gente pegava que eles chamavam de lixo.
19: No Distrito Federal, a Companhia Nacional de Abastecimento, a Conab, coordena a execução do programa em parceria com associações e cooperativas de agricultores familiares. Segundo a superintendente regional da Conab, no DF, Regina Célia Santos, cerca de 30 associações e cooperativas participam do programa que permite a comercialização da produção de agricultores familiares.
22: Estamos falando aí num público com certeza de mais de 1.000 agricultores familiares individuais que conseguem seus alimentos.
19: A ministra do Desenvolvimento Agrário e Agricultura Familiar, Fernanda Machiavelli, destaca a importância do trabalho conjunto entre produtores rurais e organizações comunitárias.
22: Isso se deve ao trabalho integrado da sociedade civil, que se organizou e criou esses espaços das cozinhas solidárias, levando o alimento que hoje chega nas comunidades urbanas, alimentando as famílias brasileiras.
19: Entre 2023 e 2026, o Programa de Aquisição de Alimentos atendeu 140 mil agricultores. Em todo o país, mais de 2.600 cozinhas solidárias foram mapeadas. Reportagem Pablo Mundim.
9: Pois é, e as cozinhas solidárias são parte de um sistema maior que está completando 20 anos.
18: É o Sistema Nacional de Segurança Alimentar e Nutricional, o SISAM, que reúne e dá estrutura às políticas públicas de combate à fome.
9: Nós conversamos com Valéria Buriti, secretária extraordinária de combate à fome e à pobreza do governo federal, sobre o funcionamento do SISAM e a participação da sociedade civil, de estados e de municípios. Acompanhe.
18: Olá, secretária Valéria, bem-vinda à Voz do Brasil, um prazer ter a senhora conosco para a gente falar de 20 anos, né, do Sistema Nacional de Segurança Alimentar e Nutricional, o SISAM. A senhora pode começar, então, explicando para a gente o que é o SISAM, como é que ele se relaciona com a saída do Brasil do mapa da fome?
23: Claro, primeiro eu agradeço a oportunidade de estar aqui, eu sempre fico muito emocionada de estar na Voz do Brasil, um programa que eu escuto desde criança, então é sempre uma emoção estar aqui com vocês, agradecer o espaço. E o Sistema Nacional de Segurança Alimentar e Nutricional, o SISAM, assim como existe o SUS para garantir a saúde, assim como existe o SUAS, né, para garantir proteção para as pessoas mais vulneráveis, foi criado um sistema para garantir a alimentação como direito. Então, quando a gente olha para as causas de fome, de insegurança alimentar, obesidade, as diferentes formas, né, de insegurança alimentar, a gente vê que precisa trabalhar garantia de renda para que as pessoas possam comprar comida, produção de alimentos, para a gente ter produção de alimentos e disponibilidade de alimentos, cuidar do preço dos alimentos, é passar informação para que as pessoas, quando comprem alimentos que façam bem para a saúde, ou seja, a gente está falando de um conjunto de ações. E o sistema, ele visa justamente isso, garantir que cada ministério tenha como objetivo comum isso, todas as minhas políticas vão ter impacto para garantir o direito à alimentação, e pensar também como que essas políticas podem se integrar. E uma outra dimensão importante desse sistema é também dialogar com a sociedade civil para entender quais são os problemas que o governo tem que superar, se as políticas públicas estão sendo bem executadas, estão gerando resultado, para que a gente consiga atingir esse objetivo de garantir o direito à alimentação.
0: Pois é, vamos destrinchar tudo isso um pouco mais, porque o CISEL está estruturado em três pilares, a gente vai falar sobre todos eles, e um deles é essa coordenação governamental, né? Quais são as políticas públicas que hoje são abarcadas pelo CISAM, as políticas de governo federal?
23: Bem, acho que a primeira que eu acho que vale a gente destacar é justamente a gente retomar todas as pesquisas, informação, para entender como que está a situação de segurança alimentar e nutricional do nosso país, né? Onde que a gente tem mais problemas, né? Olhar também para toda a situação de produção de alimentos. Então, a primeira política é essa da gente ter um conjunto de informações para a gente se organizar como governo e trabalhar melhor. E a partir daí, a gente mobiliza os ministérios. Então, a gente tem um plano de segurança alimentar e nutricional que vai reunir aí programas como Bolsa Família para garantir renda, vai garantir programas de fortalecimento da produção de alimentos, vai garantir alimentação escolar, o reajuste do valor repassado para alimentação escolar. Então, essas ações, elas estão reunidas num plano para que a gente consiga, juntando esse conjunto de ações do governo, garantir alimentação para todas as pessoas, considerando as diferentes realidades que a gente tem no nosso país, né?
0: E você mencionou também a questão da sociedade civil, né? A gente tem um pilar estruturado na participação social no CISAM, que quer dizer que o governo não pensa sozinho o combate à fome, né? Como é que funciona essa interação com a sociedade civil?
23: Ótimo, então essa pergunta é importante, porque a participação social, ela é uma parte importante desse sistema. Quando a gente olha, por exemplo, para o programa de aquisição de alimentos, que é um programa que compra da agricultura familiar e entrega para a rede de assistência social, foi um programa criado no CONSEA. Quando a gente olha para o programa nacional para fortalecer a agricultura familiar, quando a gente pensa no plano safra, ele foi criado no CONSEA, que é o Conselho de Participação da Segurança Alimentar e Nutricional. Então, a participação social, ela é fundamental para que aquilo que a gente faz seja efetivo. Por quê? A sociedade vai dizer quais são os problemas que ela está vivendo, né? E a partir dessa vivência com a sua realidade, é que a gente vai construir uma política pública.
0: E aí ela traz para o governo, né?
23: Exatamente. Cisternas, por exemplo, surge da sociedade. As pessoas que viviam na região do semiárido começam a captar água da chuva para consumir água da chuva, para a produção de alimentos. E isso vira uma política pública. Agora, na pandemia, a gente teve outro exemplo, que são as cozinhas solidárias, né? Então, as comunidades que se organizaram para entregar refeições. Isso hoje também é uma política pública. Então, a participação social, ela garante que as políticas sejam mais responsivas, que ela consiga de fato enfrentar os problemas que a gente tem para garantir a alimentação em diferentes contextos.
0: Agora, a gente tem também a esfera federativa, que é o terceiro pilar, que não é menos importante, porque é lá no estado, no município, que as políticas são aplicadas na ponta, né? Queria que a senhora também falasse um pouco sobre como é essa interação.
23: Perfeito. De fato, no município que as pessoas vivem, né? Então, é lá que elas vão ter acesso a um restaurante comunitário, a uma cozinha, a uma feira, a alimentação escolar. É lá que elas são, né, encontram os centros de referência e assistência social para ter acesso ao Bolsa Família. Então, o município é onde as pessoas vivem e é onde as políticas públicas chegam, de fato, para alcançar as pessoas. O governo federal dialoga, organiza, coordena, financia programas. O estado tem esse papel de coordenar os municípios e organizar políticas que são maiores, mais abrangentes, e no município a vida das pessoas acontece. Então o CISAM busca organizar essa grande conversa. Governo federal, governo estadual, governo municipal, como que a gente pode acompanhar essa situação de segurança alimentar? Que estratégias conjuntas a gente pode ter para garantir que as pessoas se alimentem bem? E agora, quando a gente fez o Plano Brasil Sem Fome, foi muito importante esse processo de mobilização mobilizar estados e municípios para que eles colocassem esse tema na agenda. E aí a gente junta esses esforços do governo federal, do governo estadual, do governo municipal, e com isso a gente consegue melhores resultados, porque é mais gente trabalhando junto para um mesmo objetivo, que é garantir a alimentação adequada.
0: E é a prefeitura também que mapeia, né, onde é que estão, a prefeitura que sabe onde é que estão as pessoas que precisam desse tipo de política também, né?
23: Exatamente. E, primeiro, a gente tem muitos recursos federais que são geridos pela prefeitura. Então, mesmo os programas que têm recurso do governo federal, a prefeitura tem essa responsabilidade de fazer a gestão desses recursos, né? Por Bolsa Família, por exemplo, que é um recurso que sai do governo federal, mas quem faz a gestão é a prefeitura. Então, é importante ter esse diálogo para que a gente consiga se organizar. E a gente tem algumas pesquisas com o nosso IBGE que mostra que tem muitas ações nos municípios de segurança alimentar, desde feiras, agricultura urbana, compra da agricultura familiar. Então, é importante esse diálogo para que essas ações estejam melhor organizadas e possam ser mais efetivas.
0: Muito bem, nós conversamos com Valéria Buriti, secretária extraordinária de combate à fome e à pobreza. Muito obrigada, secretária, pela sua entrevista à Voz do Brasil.
23: Eu que agradeço, Mariana, um prazer poder falar dos 20 anos do CISAM aqui.
9: Hoje, 15 de outubro, é o Dia do Professor, uma data para celebrar quem dedica a vida a formar o futuro do país.
5: De acordo com dados do Censo Escolar, o Brasil tem mais de 2.400.000 docentes na educação básica, com ampla maioria feminina.
9: O levantamento foi divulgado hoje pelo Instituto Nacional de Estudos e Pesquisas Educacionais, Anísio Teixeira, o INEP.
1: O que é ser professor? É muito mais do que ensinar a ler, escrever ou fazer contas. É compartilhar conhecimento, despertar a curiosidade e ajudar a transformar vidas. É o que responderam alguns professores que conversamos.
2: Eu sou o professor Guilherme Schinzel e ser professor para mim é ajudar uma geração a pensar, a entender o universo e também ser um mediador de forma humana no mundo em que a IA está dominando, fazendo com que eles consigam resolver problemas, pensar de maneira abstrata e combater informações que são erradas através do método científico e usando a física como base para todo o procedimento de aprendizado.
3: Meu nome é Lúcia Oliveira, sou professora de português. Ser professor é ser evolução na sociedade, transformando vidas, transformando o mundo.
4: Sou Matheus Antônio, sou professor de biologia e para mim ser professor é dar voz para quem não tem voz e caminhar junto com quem trabalha junto com a gente, com quem aprende conosco. A minha percepção é que quem estrutura uma sociedade, né, desde o início, somos nós, professores.
1: O Brasil conta com mais de 2.400.000 professores na educação básica, segundo dados do Censo Escolar relativos a 2025. Os números foram divulgados pelo INEP nesta quinta-feira. As mulheres representam a maioria dos profissionais. Em 2025, eram quase 1.900.000 professoras, o equivalente a 78,8% do total. E neste Dia do Professor, os alunos trazem seu agradecimento aos mestres de sala de aula.
24: Meu nome é Maria Catarina e quero agradecer todos os professores do Brasil.
25: Olá, meu nome é Bruno, eu tenho 13 anos e estou no sétimo ano. Pela minha vida, já passaram muitos ótimos professores e tenho certeza de que muitos outros passarão pelo meu caminho. Por isso, quero agradecer todos os que escolheram essa bela profissão e desejar um feliz dia a todos os professores.
26: Olá, o meu nome é Eves. Hoje é dia de comemorar. Quero desejar um feliz dia dos professores a todos os mestres que nos ensinam e nos inspiram todos os dias. Parabéns pelo seu dia.
1: Mais informações sobre a pesquisa em gov.br/inep. Reportagem Thaisa Vitória.
5: E 10 novos cursos gratuitos estão disponíveis para educadores na plataforma AvaMec.
9: As formações oferecem certificado de conclusão e abordam temas como inteligência artificial, computação, redes sociais e educação antirracista.
5: Os cursos são voltados a professores do ensino fundamental e médio e a gestores escolares.
9: Para participar, basta acessar o site avamec.mec.gov.br, fazer o cadastro ou entrar com a conta gov.br e escolher a formação desejada.
5: A plataforma também oferece cursos para quem quer ampliar os conhecimentos e utilizar novas ferramentas no dia a dia escolar.
9: As fortes chuvas que atingem grandes centros urbanos costumam deixar prejuízos, sobretudo nas comunidades periféricas.
13: Para reduzir impactos de eventos climáticos extremos, a ciência está buscando soluções práticas e econômicas.
9: Uma pesquisa da Universidade Federal de Pernambuco encontrou uma medida simples para conter as enxurradas em áreas vulneráveis.
13: Você fica sabendo mais sobre essa alternativa no quadro Ciência na Prática.
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7: As memórias das fortes chuvas que arrasaram a cidade do Recife em maio de 2022 foram cruciais para a proteção de áreas de morro em zonas periféricas da capital pernambucana. Uma pesquisa mostra como o excesso de concreto nas cidades acelera o fluxo da água e agrava inundações.
8: Meu nome é Camila Salgueiro, atualmente eu sou doutoranda de engenharia civil, atuo bastante na área de drenagem urbana, modelagem hidrológica. Minha pesquisa, ela surgiu da minha vivência como cidadã recifense e sentiu na pele as consequências desse grande evento. E foi ainda mais delicada em áreas de morro, porque são áreas que a gente tem uma alta vulnerabilidade.
7: Após cruzar dados da Defesa Civil e analisar áreas críticas, como o Morro do Imbura de Cima, o estudo aponta que a solução não exige necessariamente grandes obras de infraestrutura. Alternativas aplicadas nas residências podem ser a chave para reter a água das chuvas.
8: Quando a gente tem mais vegetação, esse solo vai reter mais água. E quando a gente tem mais concreto, a gente tem o aumento do escoamento, que a gente encontrou como medida adaptativa que mais estava de acordo com aquele morro específico, os reservatórios de armazenamento de água. Aquela água que antes escoava, elas começaram a ser retidas por essas caixas d'água que ficavam próximas aos telhados.
7: O objetivo da pesquisa agora é tirar a ideia do papel e aplicar as técnicas na vida concreta, diante de um clima cada vez mais imprevisível.
8: Para a gente resolver alguns problemas de drenagem, não necessariamente a gente precisa construir grandes estruturas. A gente conseguiu entender que algumas soluções atuam na água escoada antes que ela chegue no sistema de drenagem. Os eventos extremos, eles não vão parar de acontecer. E a gente está no momento de adaptar a nossa realidade para isso.
7: Acompanhe a pesquisa na página da Universidade Federal de Pernambuco. E esse foi o Ciência na Prática, com produção de Warby Calil e edição de Edinaldo Júnior. E nosso encontro com o Saber Científico volta na próxima semana. Até lá.
9: E que tal começar o ano vivendo de perto o dia a dia de um pesquisador? Estudantes do segundo ano do ensino médio e professores da rede pública estadual podem se inscrever no programa Futuras Cientistas 2027 até o dia 26 de outubro.
13: São 470 vagas gratuitas para incentivar a participação de mulheres nas áreas de ciência, tecnologia, engenharia e matemática.
9: As selecionadas vão participar de atividades de pesquisa em universidades e laboratórios, presencialmente ou pela internet entre os dias 4 e 29 de janeiro do ano que vem.
13: Para se inscrever, é só acessar o site futurascientistas.com.br. Mas atenção, é preciso ter cadastro na plataforma Lattes do CNPq.
9: E essas foram as notícias do governo federal.
13: Uma realização da Secretaria de Comunicação Social da Presidência da República.
9: Com produção da empresa Brasil de Comunicação.
13: Fique agora com as notícias do Poder Judiciário e do Congresso Nacional. Boa noite.
9: Boa noite e até amanhã.
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11: Supremo Tribunal Federal invalida cobrança previdenciária de empregadores rurais, pessoas físicas, no período anterior a 1º de janeiro de 2018.
12: Após decisão do presidente do Superior Tribunal de Justiça, está mantido o jogo entre Vasco e Boca Juniors no Maracanã.
11: Tribunal Superior Eleitoral aprova mudanças nas regras de propaganda eleitoral entre turnos.
12: Boa noite, eu sou Marcela Luiz.
11: E eu sou Walter Lima.
12: O plenário do Supremo Tribunal Federal decidiu nesta quinta-feira que é inconstitucional a cobrança previdenciária ao Fundo de Assistência do Trabalhador Rural, o FUNRURAL, de empregadores rurais, pessoas físicas, sobre a venda da produção no período anterior a 1º de janeiro de 2018.
11: O Fundo Rural é uma contribuição para a Previdência Social cobrada sobre a venda de produtos rurais. Marcelo Della Libera.
14: O caso chegou ao Supremo por meio de uma ação da Associação Brasileira de Frigoríficos, a Abrafrigo. A entidade questionava a cobrança da contribuição sobre o valor das vendas dos produtos rurais. Antes, o cálculo era feito com base na folha de pagamento dos funcionários. Os ministros também analisaram se as empresas que compravam os produtos rurais eram responsáveis por recolher essa contribuição em nome dos produtores. Por maioria, o Supremo seguiu o entendimento do ministro Dias Toffoli, que reajustou o voto na sessão desta quinta-feira. Para ele, a lei da época não definiu todos os elementos necessários para criar a cobrança sobre a venda da produção rural. Com isso, a contribuição foi considerada inconstitucional para o período anterior a 1º de janeiro de 2018. A modulação dos efeitos da decisão será definida posteriormente.
12: A proposta de emenda à Constituição, que reduz a jornada semanal para 40 horas e acaba com a escala 6x1, foi aprovada no Congresso Nacional.
11: Agora as mudanças serão graduais e começam 2 meses após a publicação da emenda. Breno Perrucci.
15: É isso aí. Essa aprovação dá direito a 2 dias de repouso remunerado por semana aos trabalhadores, um deles preferencialmente aos domingos, sem redução salarial. Com isso, a jornada de trabalho passa para 40 horas, limitada a 8 horas diárias, o que fortalece o cuidado com a saúde do trabalhador e a promoção do trabalho decente.
12: Após decisão do presidente do Superior Tribunal de Justiça, ministro Luiz Felipe Salomão, está mantido o jogo entre Vasco e Boca Juniors pela semifinal da Sul-Americana no Maracanã, no Rio de Janeiro.
11: A partida será terça-feira, 20 de outubro, às 9:30 da noite. Fátima Uchoa.
16: A Fla-Flu Serviços, empresa criada por Flamengo e Fluminense para a gestão do complexo do Maracanã, pediu a suspensão da decisão da Justiça do Rio que autorizou o jogo no estádio, alegando que poderia agravar o desgaste do gramado em razão do curto intervalo entre os jogos e apontou possíveis riscos à segurança. A empresa também questionou a transferência ou a remarcação da partida de basquete entre Flamengo e Botafogo prevista para o Maracanãzinho. Mas o ministro Salomão entendeu que a Fla-Flu não tem legitimidade jurídica para esse tipo de pedido no STJ, já que por se tratar de empresa privada não atua na defesa de interesse público. Além disso, não apresentou elementos concretos que demonstrassem risco grave à ordem ou à segurança públicas.
12: O Tribunal Superior Eleitoral aprovou mudanças nas regras de propaganda eleitoral entre turnos.
11: A principal mudança cria uma exceção ao prazo de 48 horas para o uso em campanha de endereços eletrônicos registrados na Justiça Eleitoral entre o primeiro e o segundo turno das eleições. Vitor Struck.
17: Com a alteração, as candidaturas poderão usar os endereços eletrônicos de campanha imediatamente após o registro na Justiça Eleitoral. Para o presidente do TSE, o ministro Cássio Nunes Marques, a mudança tem o objetivo de assegurar a utilização efetiva dos meios digitais de comunicação, favorecendo a ampla circulação de ideias e propostas, sem prejuízos à fiscalização.
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12: Uma boa noite.
11: E até amanhã.
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21: Eu sou Humberto Pinheiro e estes são os destaques de hoje do Jornal do Senado, que começa agora. Senado aprova aumento do limite de faturamento do MEI para até R$140 mil. Aprovada MP que exige exame para exercício da medicina. PEC da Segurança Pública. Presidente do Senado adia votação devido a impasse sobre o texto. Boa noite. Quem trabalha por conta própria poderá faturar mais, sem precisar deixar a categoria de microempreendedor individual, o MEI. O Senado aprovou hoje o projeto que amplia gradualmente o limite de faturamento anual, dos atuais 80 mil para 110 mil reais e, posteriormente, para 140 mil reais. A mudança pode beneficiar milhões de pequenos empreendedores. Os detalhes com o repórter Alexandre Campos.
0: Essa mudança vai corrigir distorções geradas pela inflação, que de 2016 para cá foi de 55,4%. Sem qualquer ajuste no limite de enquadramento, muitos microempreendedores individuais passaram a faturar mais que 81 mil reais por ano e, com isso, perderam os benefícios do Simples Nacional. Relator do projeto em plenário, o senador Carlos Fávaro, do PSD de Mato Grosso, destacou a importância da iniciativa para esse segmento.
2: O regime MEI frequentemente constitui a primeira etapa da trajetória empresarial. É este ambiente simplificado que trabalhadores autônomos, prestadores de serviço, pequenos comerciantes e produtores rurais iniciam a sua experiência empreendedora.
0: O projeto que segue para a sanção presidencial ainda permite que esses empresários individuais possam contratar até 2 empregados que recebam um salário mínimo mensal ou o piso da categoria. Atualmente, o limite é de apenas 1 empregado. Além disso, o texto prevê o perdão de dívidas com a União, constituídas até 13 de outubro deste ano, referentes à contribuição para a Seguridade Social do empresário, na condição de contribuinte individual, bem como os juros e multas a elas associados.
21: E o presidente do Senado, Davi Alcolumbre, anunciou hoje que o Congresso vai promulgar, nesta sexta-feira, 2 emendas à Constituição, a que acaba com a escala de 6 dias de trabalho por 1 de descanso e garante 2 folgas a cada 5 dias trabalhados, sem redução salarial. E a que assegura a aposentadoria especial e regras de estabilidade para agentes comunitários de saúde e de combate às endemias. Durante a votação da proposta sobre a jornada de trabalho, nesta quarta-feira, Alcolumbre afirmou que a mudança representa uma transformação significativa para os trabalhadores brasileiros. Os detalhes com o repórter Herman Kulitz.
3: Ao abrir a sessão deliberativa, Davi Alcolumbre destacou que cumpriu a promessa de levar o fim da escala 6-1 ao plenário logo após o primeiro turno das eleições. O presidente do Senado ressaltou que 1 dia a mais de folga representa uma mudança gigantesca para quem acorda cedo e pega transporte público, permitindo mais convivência com a família, cuidados com a saúde e tempo para o descanso.
18: À primeira vista, pode parecer uma mudança sutil, mas para quem acorda cedo, pega ônibus lotado, cumpre sua jornada e volta para casa no fim do dia, esta mudança é gigantesca. Um dia a mais de descanso é mais tempo para a família, é mais tempo para acompanhar a vida dos seus filhos, para visitar os seus pais, para estar presente.
3: Com a nova jornada, os trabalhadores passam a ter direito a 2 dias de descanso remunerado, sendo um deles preferencialmente aos domingos. A proposição ainda proíbe a redução do salário nominal, proporcional ou de qualquer espécie.
21: A nova avaliação sobre a qualidade da formação dos futuros médicos foi aprovada pelo Senado na tarde de hoje. A medida provisória cria o ENAMED, exame que avalia a formação médica no país. Repórter Patrícia Oliveira.
19: A comissão mista do Congresso, criada para analisar a medida provisória que exige o ENAMED para o exercício da profissão de medicina, aprovou o relatório do deputado Dr. Luizinho do Progressistas do Rio de Janeiro. O texto propõe 3 etapas de avaliação, ao final do 2º, do 4º e do 6º ano de curso.
22: Se um estudante apresentar desempenho suficiente nas primeiras etapas, haverá tempo hábil para identificação de lacunas de aprendizado e adoção de medidas corretivas.
19: O presidente da comissão, senador Camilo Santana, do PT do Ceará, elogiou o trabalho conjunto para a elaboração do texto.
23: Uma construção coletiva, de um consenso, para que a gente possa garantir a melhoria da qualidade dos nossos formandos na área da medicina, que é crucial para a vida do cidadão e cidadã brasileira.
19: Cursos de medicina que apresentarem desempenho insatisfatório poderão ser submetidos à supervisão pelo MEC. A legislação atual prevê sanções ações, como redução no número de vagas autorizadas e a suspensão de vestibulares para a medicina.
1: A senadora Daniela Ribeiro, do PP da Paraíba, ressaltou a importância da educação e do pensamento crítico para o exercício da cidadania. A parlamentar também criticou a polarização política e afirmou que a divisão tem feito mal ao país. Ao citar o segundo turno das eleições, marcada para o próximo dia 25, quando serão eleitos o presidente da República e governadores de 5 estados e do Distrito Federal, Daniela Ribeiro defendeu que a população exerça o direito ao voto com consciência crítica. A senadora ainda fez um apelo para que os eleitores analisem as propostas dos candidatos e não se baseiem apenas em manchetes e publicações nas redes sociais.
4: É bom que possamos, durante esse período, fazer uma reflexão que não seja de manchetes ou de lacração em celulares, mas uma pesquisa sobre trabalho, sobre compromisso, sobre democracia.
1: Hoje, 15 de outubro, é dia do professor. No Senado, projetos em análise buscam valorizar a carreira docente. Entre as propostas, incentivos para a entrada de jovens na profissão e até a garantia de isenção do imposto de renda para professores. Os detalhes com o repórter Rodrigo Rezende.
5: O Censo Escolar de 2024 aponta que o Brasil possui cerca de 2,4 milhões de professores, sendo que 1,9 milhão de profissionais são da rede pública. Mas há um risco de um apagão de profissionais na educação básica. O Congresso discute diversos projetos para atrair jovens à carreira docente. Um deles, apresentado pelo senador Fabiano Contarato, do PT do Espírito Santo, quer isentar do imposto de renda os docentes que ganham até 10 mil reais.
8: Eu apresentei um projeto de lei para garantir isenção de imposto de renda para todo professor da rede pública, privada, da educação básica ao ensino superior e ganhar até 10 mil reais. É mais uma forma de você valorizar quem transforma o sonho em realidade.
5: Também está em debate no Senado, na Comissão de Educação, uma proposta que estabelece que professores e outros profissionais da educação que trabalham em escolas públicas, estaduais, distritais e municipais tenham direito à mesma alimentação escolar oferecida aos estudantes durante o período letivo. A relatoria é do senador Paulo Paim, do PT do Rio Grande do Sul.
1: E o presidente do Senado, Davi Alcolumbre, decidiu retirar de pauta a proposta de emenda à Constituição da Segurança Pública. A proposta, que reorganiza a segurança pública no país e prevê regras mais rigorosas contra facções criminosas, milícias e autores de crimes violentos, estava na pauta da sessão desta tarde. O texto recebeu parecer favorável do senador Rogério Carvalho, do PT de Sergipe. Segundo Alcolumbre, devido ao impasse sobre pontos do texto, entre eles a inclusão da redução da maioridade penal, é preciso dar mais tempo para o consenso. A PEC prevê maior integração entre as forças de segurança da União, dos estados e dos municípios, além de mudanças no sistema prisional, na atividade de inteligência e no financiamento do setor. A proposta também determina punições mais duras para integrantes de facções e milícias, amplia os direitos das vítimas de crimes e abre caminho para a criação de polícias municipais. O texto ainda busca garantir repasses de recursos federais para a segurança pública e o sistema prisional. Edição de Paula Grova e trabalhos técnicos de Eliseu Caires. O Jornal do Senado fica por aqui. Acompanhe agora as notícias da Câmara dos Deputados. Boa noite e até amanhã.
24: 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O plenário da Câmara perdoa dívidas do microempreendedor individual.
25: Avança a proposta que extingue taxa paga pelas operadoras de celulares.
24: O plenário rejeita o uso de recursos públicos para socorrer bancos em crise.
25: Boa noite. Deputados rejeitam texto apresentado pelo relator ao projeto que permite o uso de recursos públicos para salvar bancos em dificuldade. O repórter Antônio Vital tem os detalhes.
6: Por uma diferença de apenas 5 votos, o plenário da Câmara rejeitou o texto apresentado pelo relator a um projeto que criava novas regras para enfrentar crises em bancos e outras instituições financeiras. Entre outras medidas, a proposta permitia o uso de recursos públicos para socorrer bancos em situações excepcionais, como crises que ameacem a estabilidade do sistema financeiro. Nesses casos, o governo federal poderia conceder empréstimos ou realizar capitalização temporária das instituições. O projeto foi apresentado pelo governo em 2019, ainda na administração Jair Bolsonaro, e foi alterada pelo relator, deputado Marcelo Queiroz, do PSDB do Rio de Janeiro. A proposta que foi a voto mantinha o atual Fundo Garantidor de Crédito, financiado pelos próprios bancos para garantir depósitos de clientes de bancos em dificuldades. E, além disso, criava outro fundo, chamado Fundo de Resolução, destinado a ajudar os bancos por meio de empréstimos e capitalização. O projeto também previa uma sequência para o eventual socorro com dinheiro público. Primeiro, algumas dívidas deveriam ser assumidas por acionistas e determinados credores. Em seguida, seriam usados recursos do Fundo de Resolução. Se essas medidas fossem insuficientes, o governo federal poderia emprestar recursos ao fundo com anuência do Conselho Monetário Nacional e posterior análise pelo Senado. A proposta foi criticada pelo governo. O deputado Tadeu Venere, do PT do Paraná, disse que as condições para o uso de recursos públicos eram vagas.
7: Há nesse projeto uma situação que preocupa muito, que é colocar recursos públicos em caso de haver problemas com os bancos que porventura tenham dificuldades econômicas. Eu lembro que o PROE, lá em 1995, já fez isso, a um custo de 16 bilhões de reais à época, por conta de 5 bancos. Agora não se fala em 5 bancos, 6 bancos, 1 banco, 2 bancos. Se fala em problema sistêmico. Mas sistêmico é muito genérico, senhor presidente.

0: para a retomada da votação, o que vai depender de decisão da mesa diretora da Câmara. Após a rejeição do texto, a sessão foi encerrada. Da Rádio Câmara de Brasília, Antônio Vital.
1: Mauro Benevides Filho, do União do Ceará, foi contra o projeto que permite ao Tesouro Nacional socorrer bancos e alerta para o uso de recursos públicos sem autorização prévia do Congresso e sem garantias suficientes de que os responsáveis respondam pelas dívidas.
2: Mauro Benevides Filho lembra que o sistema bancário já dispõe do Fundo Garantidor. Ele cita problemas dos bancos de Brasília e Master, diz que apresentou uma emenda ao projeto para reforçar a responsabilização patrimonial dos envolvidos, mas pede a rejeição imediata do texto.
3: Trabalho.
1: Leonardo Monteiro, do PT de Minas Gerais, defende a mudança na organização da jornada de trabalho com 40 horas semanais e 2 dias de descanso sem redução salarial. Segundo ele, a mudança torna as condições de trabalho mais justas, beneficiando todos os trabalhadores.
2: Leonardo Monteiro cita sua trajetória e de outros agentes públicos como trabalhadores para reforçar a importância dos sindicatos e da participação política na defesa dos direitos trabalhistas. Ele pede atenção da população à votação no Senado para o fim da escala 6x1.
3: Ciência e tecnologia.
1: Economia para empresas de telecomunicações está mais próxima com a aprovação de um projeto pela Câmara. O texto ainda precisa ser examinado pelo Senado. A reportagem é de Paula Bittar.
4: A Comissão de Constituição e Justiça da Câmara aprovou uma proposta que elimina a incidência da taxa de fiscalização de funcionamento sobre telefones celulares. A taxa é um dos itens que compõem o Fundo de Fiscalização das Telecomunicações, Fistel, utilizado para custear as atividades da Agência Nacional de Telecomunicações. De acordo com a legislação, a tarifa, cujo valor por celular é de R$13 por ano, é paga pelas concessionárias, permissionárias e autorizadas de serviços de telecomunicação e de radiofrequência. A proposta que elimina a incidência da taxa de fiscalização de funcionamento sobre telefones celulares segue agora para a análise do Senado Federal. Da Rádio Câmara de Brasília, Paula Bittar.
3: Eleições.
2: Dandara, do PT de Minas Gerais, agradece aos mais de 100 mil eleitores que garantiram sua reeleição e reafirma seu compromisso com os trabalhadores. Ela defende o fim da escala 6x1 e alerta para possíveis articulações que, segundo afirma, poderiam prejudicar a medida.
1: Dandara também denuncia o que considera restrições à divulgação de conteúdos políticos nas redes sociais e anuncia um canal para receber relatos de possíveis casos de censura digital. Ela afirma que pretende encaminhar as denúncias a organismos internacionais de direitos humanos.
2: Carla Dixon, do PL, lamenta não ter sido reeleita. Apesar disso, ela reafirma seu compromisso com as famílias atípicas do Rio Grande do Norte e cobra do parlamento a votação de projetos de assistência e geração de renda para mães cuidadoras.
1: Entre as propostas defendidas por Carla Dixon estão a criação do MEI atípico, que permitiria o empreendedorismo sem a perda imediata do benefício de prestação continuada. Ela também reivindica simplificar a comprovação das condições de saúde de pessoas com deficiência.
2: Paulo Soares, do Podemos de São Paulo, encerra seu mandato com um balanço de suas ações pela saúde pública em Jaú e região, citando as Santas Casas, o Hospital Amaral Carvalho e a construção de um ambulatório médico de especialidades.
1: O deputado ressalta também a defesa dos setores calçadistas de Jaú e Coreiro de Bocaina. Segundo Paulo Soares, ainda que ele tenha passado pouco tempo no legislativo, foi o suficiente para aprender que é possível construir um país melhor trabalhando pela população, mesmo sem mandato.
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0: Ação.
1: Soraya Santos, do PL do Rio de Janeiro, defende mais apoio nas escolas para crianças com altas habilidades e superdotação. A deputada pede ainda medidas para facilitar o acesso à avaliação especializada, principalmente para famílias que não podem pagar pelos exames.
2: Soraya Santos propõe a criação de um prêmio para reconhecer boas práticas de escolas, educadores e alunos na inclusão dessas crianças. Segundo ela, a iniciativa dá visibilidade a esses estudantes e incentiva um sistema educacional mais preparado para atender às suas necessidades.
3: Homenagem.
1: Piso salarial e plano de cargos e salários são algumas conquistas dos professores nos últimos anos. O presidente da Comissão de Educação da Câmara destacou esses e outros avanços para a categoria em entrevista ao repórter Luiz Cláudio Canuto.
4: 15 de outubro é Dia do Professor, uma comemoração estabelecida em 63 durante o governo João Goulart. O Brasil tem 2.400.000 professores que ensinam 47 milhões de estudantes. O presidente da Comissão de Educação da Câmara, deputado Benes Leocádio, do União do Rio Grande do Norte, em entrevista ao programa Painel Eletrônico da Rádio Câmara, afirmou que um dos desafios da educação hoje é a inteligência artificial. Ele, que morava na zona rural, tinha como grande barreira pesquisar em bibliotecas ou procurar um livro necessário para pesquisa. A passagem das décadas melhorou as condições dos alunos e também as dos professores.
5: A carreira passou a ter um reconhecimento e um respeito com plano de cargos, carreira e salário, com a lei que introduziu o piso do professor, a 11.738/2008, né? Que foi um avanço muito grande, e agora com a decisão do Supremo Tribunal Federal, que garante também essa paridade para os professores contratados, porque antigamente a gente via muito na gestão pública contratação precária de profissionais ou de professores que ao término do período letivo eram dispensados.
4: Neste ano houve aumento do piso salarial em 5,4%. O valor passou a ser de R$ 5.130 para uma jornada de 40 horas semanais. O presidente da Comissão de Educação lembrou a previsão constitucional que obriga os entes federados a investir em 25% da receita de impostos e transferências em educação. O deputado Benes Leocádio destaca que o papel do legislativo tem sido cumprido por meio de avanços no setor, como a aprovação do novo Plano Nacional de Educação.
5: Que é uma das metas a serem alcançadas é essa formação ao máximo possível. É verdade que a gente tem pessoas que entraram há algumas décadas na carreira do magistério que ainda não tiveram essa condição, mas hoje a oferta, as condições que são colocadas para os profissionais são muito melhores e muito mais amplos. Eu acho que não é mais desculpa dizer que o poder público não cria essas condições. Hoje a gente vê as parcerias com as universidades públicas, com universidades privadas, com cursos de formação, para preparar esse professor.
4: O novo Plano Nacional de Educação para o período até 2036 foi sancionado em abril. Ele prevê aumento progressivo de investimento público em educação para 7,5% do Produto Interno Bruto em 2033 e de 10% do PIB em 2036. O plano também cria o Programa Nacional de Infraestrutura Escolar, destinando no mínimo 85% dos recursos para a educação básica. A origem do Dia do Professor remonta ao dia 15 de outubro de 1827, quando o imperador Dom Pedro I assinou um decreto que criou as escolas de primeiras letras no Brasil. Da Rádio Câmara de Brasília, Luiz Cláudio Canuto.
3: Esporte.
2: Júlio César Ribeiro, do Republicanos do Distrito Federal, reafirma o empenho pelo fortalecimento do esporte como instrumento de inclusão social. O deputado aponta a área entre as prioridades de seu mandato, ao lado da educação e da proteção de crianças, idosos e pessoas com deficiência.
1: Júlio César Ribeiro agradece aos mais de 90 mil eleitores que o reconduziram à Câmara dos Deputados nesta eleição. O parlamentar ressalta a trajetória de 14 anos de vida pública e se compromete a manter o diálogo com as comunidades do Distrito Federal para atender às demandas da população.
3: Saúde.
2: Ismael, do PL de Santa Catarina, manifesta preocupação com uma possível revogação da resolução que estabelece regras para o funcionamento das comunidades terapêuticas. Ele pede esclarecimentos ao governo e defende mais discussões sobre mudanças na regulamentação.
1: Ismael alega que a revogação compromete critério de acolhimento e tratamento de pessoas com dependência química. Ele cita um levantamento sobre 513 comunidades terapêuticas que, segundo afirma, aponta resultados positivos na reabilitação de pessoas que concluíram o programa.
2: Economia. O plenário da Câmara aprovou o projeto do governo que reajusta o limite de faturamento e perdoa dívidas de microempreendedores individuais. Quem acompanhou e tem os detalhes é o repórter Antônio Vital.
0: A Câmara dos Deputados aprovou o projeto do governo que aumenta o limite de receita bruta anual para os microempreendedores individuais, os MEIs. O projeto também perdoa dívidas dos microempreendedores com o governo federal. A medida beneficia aqueles que estão inscritos na dívida ativa até 13 de outubro de 2026, por conta de débitos com a Previdência. Hoje, podem ser enquadrados como MEI, pagando menos impostos, microempreendedores que faturem até R$ 81 mil reais por ano. O projeto aprovado aumenta esse limite para R$ 140 mil reais a partir de 2028. No ano que vem, regra de transição estabelece receita bruta de R$ 110 mil reais. O projeto também permite que o MEI contrate até 2 empregados. Hoje, pode contratar apenas 1. O texto aprovado concede ainda mais facilidades para os MEIs nas licitações públicas. A proposta atualiza para aproximadamente R$ 100 mil reais o valor das compras do governo destinadas exclusivamente a fornecedores que são microempreendedores individuais, no lugar dos atuais R$ 80 mil reais. Também permite que sejam realizadas licitações exclusivas para microempreendedores individuais em contratações de até R$ 25 mil reais. Ao apresentar a proposta, o governo argumentou que o limite de enquadramento como MEI está desatualizado desde 2018 e que o reajuste vai permitir o incremento dessas atividades. O impacto da medida é estimado em 1,57 bilhão de reais em 2027, 3,15 bilhões em 2028 e 3,38 bilhões em 2029. Já o benefício de perdão de dívidas abrange débitos que estão em cobrança administrativa ou judicial, parceladas ou não, inclusive aquelas objeto de acordos. A condição é que o microempreendedor abra mão de ações judiciais. A votação da proposta foi criticada pela oposição. Deputados do Novo e do PL cobraram cumprimento de acordo que teria sido feito com o governo quando a Câmara aprovou a proposta de emenda à Constituição que prevê o fim da escala 6x1. Esse acordo envolvia a aprovação da proposta em troca do reajuste do MEI e dos limites de faturamento para que uma pequena empresa seja enquadrada no Simples, o que ficou de fora do texto. O deputado Cabo Gilberto Silva, do PL da Paraíba, líder da oposição, disse que o texto aprovado tem objetivos eleitorais e criticou o presidente Lula.
3: Ele passa 4 anos aumentando imposto, criando novos impostos, prejudicando a classe produtiva, aumentando o preço dos produtos. O país bate recorde de empresas quebradas literalmente. Aí, seu presidente, chegando 12 dias das eleições, ele vem com pacote bondade, achando que o povo brasileiro é idiota ou é burro, que vai acreditar nele mais uma vez.
0: O relator da proposta, deputado Rubens Pereira Júnior, do PT do Maranhão, reuniu em uma mesma proposta 2 projetos do governo, um sobre o reajuste do MEI e o outro sobre o perdão das dívidas. Ele disse que as medidas previstas vão gerar empregos e aquecer a economia.
6: Na hora que é pra gente perdoar as dívidas dos pequenos, aí todo mundo vem reclamar. O que nós queremos é aliviar para esse microempreendedor individual, para que ele possa retornar suas atividades no mercado, que dessa forma aquece a economia, gera mais emprego e, mais do que isso, a ampliação da faixa do MEI, essa é a medida mais importante. Hoje a faixa é de 80 mil reais. Não tem reajuste há 8 anos.
0: O projeto que aumenta o limite de receita bruta anual, perdoa dívidas e facilita a participação de MEIs em licitações públicas, seguiu para análise do Senado. Rádio Câmara, de Brasília, Antônio Vital.
1: Merlon Solano, do PT do Piauí, celebra ações do governo federal para fortalecer os MEIs, oferecendo o perdão de dívidas tributárias e ampliando sua capacidade de investimento, defendendo essas medidas diante de críticas relacionadas ao ajuste fiscal e ao período eleitoral.
2: Merlon Solano compara o apoio aos microempreendedores que, segundo ele, geram emprego e renda à anistia ao agronegócio aprovada pelo Congresso e rebate a crítica de que as ações são populistas, alegando que o governo ainda está empossado e defende os trabalhadores do país.
7: Segurança Pública.
1: Para Maurício Carvalho, do União de Rondônia, é indiscutível a vulnerabilidade de menores de 14 anos em casos de estupro. Por isso, o deputado é autor de uma proposta para impedir que alegados vínculos afetivos ou o aval de pais irresponsáveis sejam usados para afastar o crime.
2: Maurício Carvalho argumenta que a medida fecha brechas interpretativas que tentam justificar abusos como união familiar. Ele acrescenta que o texto aumenta as penas para os agressores, pune responsáveis coniventes e prevê a perda do poder familiar para blindar as vítimas.
1: Neto Carleto, do Avante da Bahia, quer criar o Cadastro Nacional de Agressores de Crianças e Adolescentes. O projeto, de autoria do deputado, obriga escolas, creches e entidades sociais a consultarem o banco de dados antes de contratarem funcionários ou voluntários.
2: Neto Carleto argumenta que a falta de um cadastro unificado permite que condenados voltem a trabalhar perto de menores. Ele ressalta que o sistema seria gerido pelo Ministério da Justiça com acesso restrito e checagem preventiva de antecedentes, respeitando as normas de proteção de dados.
1: O projeto endurece a punição para o feminicídio quando houver histórico de agressão contra a vítima. A autora, Alessandra Haber, do Podemos do Pará, incluiu no texto o aumento da pena nos casos em que o agressor já possuir registros policiais, processos judiciais ou condenações anteriores.
2: Doutora Alessandra Haber pontua que o feminicídio é o desfecho de um ciclo contínuo de abusos e ameaças no ambiente familiar. Ela destaca que a comprovação de agressões prévias demonstra maior gravidade na conduta do criminoso, justificando uma resposta penal mais severa do Estado.
1: Termina agora o Jornal Câmara dos Deputados, produzido pela Rádio Câmara, com trabalhos técnicos de José Adilson e apresentação de José Carlos Andrade e Márcio Aquilissardi. Uma boa noite para você.
2: Uma ótima noite. A Voz do Brasil volta amanhã.

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8:02, começa agora a noite na Espaço. Eu sou o Gustavo Colferay, desde já muito obrigado pela sua companhia. Vamos juntos até a meia-noite com muita música boa, muita informação aqui na Espaço FM. Nessa quinta-feira, 15 de outubro, tempo continua nublado em Farroupilha. 17 graus é a temperatura. 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

Muito bom ter a sua companhia aqui na Rádio dos Melhores Ouvintes. Abrindo a noite na Espaço com Venga Boys. 8:04. Muito boa noite.

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1: 8h29, a noite na Espaço começou com tudo e a gente vai nesse ritmo até a meia-noite com as melhores da Espaço. Quinta-feira, de novo com neblina nesse momento aqui no centro de Farroupilha. 16 graus, a temperatura às 10 horas, tem a previsão no tempo para o resto desta semana, já olhando também o fim de semana e o começo da semana seguinte. Você participa nessa noite, como sempre, conversa comigo, manda seu alô, o WhatsApp do Espaço 54996111971. Um intervalo agora e na volta tem mais aqui na Rádio dos Melhores Ouvintes, 8h30.
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1: 8h33, estamos de volta com a Noite na Espaço, no oferecimento Boutique Animal, Energia e Esportes. Alimentos perecíveis como carnes, leite e comida pronta devem ser mantidos sob refrigeração. Recomenda-se que a geladeira fique abaixo de 5 graus. Manter a temperatura adequada ajuda a diminuir a multiplicação de micro-organismos e aumenta a segurança dos alimentos. 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Vamos para o site da Espaço. Informações, destaques nesta quinta-feira. Motorista fica ferido após carreta capotar na 122 em Caxias. Farroupilha alerta para golpe com falsos profissionais da saúde. Fórum mobiliza, reúne especialistas para debater segurança nas rodovias em Caxias. Colégio Exi Lourdes promove feira de empreendedorismo nesta sexta-feira. Moradores e comerciantes cobram fiscalização e mais segurança no trânsito da Barão do Rio Branco. Projeto Tecer oferece cursos gratuitos para operadores e programadores de máquinas em Farroupilha. Esses e outros destaques, site aplicativo, redes sociais, Facebook, Instagram, Espaço FM. 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Agora 8h35 aqui na Espaço Cidadão Quem.

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1: 8h59, à noite na Espaço, noite de quinta-feira, 15 de outubro, com tempo bem fechado em Farroupilha, 16 graus. Um breve intervalo, na sequência, muito mais na noite dessa quinta aqui na Rádio dos Melhores Ouvintes, em ponto 9 da noite.
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